0: O Amazonas vai receber investimentos superiores a 7 bilhões de reais.
1: São obras para aumentar a produção de energia, de gás natural, construção naval.
0: Somente na prospecção de gás serão gerados cerca de 14 mil empregos.
1: Os anúncios foram feitos pelo presidente Lula.
2: O Amazonas vai receber 2 bilhões e 800 milhões de reais nos próximos 5 anos para ampliar a produção de gás natural e também a frota de embarcações para transporte de combustíveis. Os recursos são da Petrobras e da Transpetro. Hoje, o gás natural de Urucu gera 65% da energia elétrica consumida em Manaus e em outros 5 municípios. Segundo a presidente da Petrobras, Magda Chambriá, os investimentos vão garantir a maior reserva de gás do país.
3: Estimamos com esse investimento um aumento de produção de 20% e uma geração de 14 mil empregos nessa região amazônica.
2: O estaleiro Bertolini vai ser o responsável pela construção de 18 barcaças. O presidente Lula destacou a importância da retomada da indústria naval brasileira.
4: Se a gente não fizer essas barcaças aqui, a gente não gera emprego, a gente não gera conhecimento tecnológico, a gente não forma bons profissionais. É a primeira vez que vocês vão produzir uma barcaça aqui e vai entrar no mar.
2: O presidente Lula também anunciou um pacote de investimentos em infraestrutura, energia, desenvolvimento regional no estado e medidas socioambientais. O valor total chega a quase 5 bilhões de reais. Na área de infraestrutura, o destaque é o avanço das obras na BR-319, que conecta Manaus a Porto Velho, em Rondônia. São mais de 380 milhões de reais em recursos do novo PAC. O ministro dos Transportes, Jorge Santoro, garantiu que toda a rodovia vai estar em obras ainda no primeiro semestre.
5: É uma rodovia em que vai fazer com que a gente coloque Manaus com acesso pavimentado ao resto da malha rodoviária nacional.
2: Para a segurança energética, o pacote de investimentos chega a 3 bilhões e 300 milhões de reais. Entre os investimentos, 785 milhões de reais serão aplicados no programa Luz para Todos, levando energia para 75 mil pessoas. O governo do Brasil também apresentou o projeto do novo terminal hidroviário Manaus Moderna, que receberá 876 milhões de reais do novo PAC. Será o maior porto hidroviário de passageiros do mundo, segundo o ministro de Portos e Aeroportos, Tomé Franca.
6: Dando dignidade para quem precisa fazer o transporte nos nossos rios, para quem precisa fazer o escoar da produção, do artesanato.
2: O presidente Lula destacou a importância dos investimentos no estado do Amazonas.
4: É preciso que tenha empresários que acreditam no Brasil, é preciso que tenha dono de estaleiros que acreditam no Brasil, e a gente vai poder falar no mundo inteiro que quem quiser construir balsa de qualidade, venha para Manaus.
2: E a cultura também vai receber recursos. A Petrobras anunciou que vai patrocinar o Festival Folclórico de Parintins, com investimento de 5 milhões de reais. De Manaus, no Amazonas, Luciana Colares de Holanda.
0: A Secretaria Nacional de Defesa do Consumidor instaurou o processo administrativo para punir plataformas de aplicativos que não estão informando a composição dos preços cobrados em seus serviços.
1: Uma portaria da Secretaria estabelece que as empresas devem informar os valores pagos pelos usuários e o quanto é repassado aos trabalhadores.
0: Duas empresas estariam descumprindo a norma, iFood e Kita, e estarão sujeitas ao pagamento de multa que pode chegar a 14 milhões de reais. Outros 7 aplicativos estão em monitoramento.
1: O ministro da Secretaria-Geral da Presidência da República, Guilherme Boulos, afirmou que o cumprimento da portaria não é opcional.
7: Essas empresas têm que oferecer transparência. Não é opcional cumprir uma portaria da Secretaria Nacional de Defesa do Consumidor. A empresa não escolhe se ela vai cumprir ou não a portaria. Cumprir essa portaria é uma obrigação das plataformas, e aquelas que não cumprirem pagarão o preço com multa.
0: O consumidor que não identificar essas informações na nota fiscal pode registrar uma reclamação na plataforma consumidor.gov.br ou no PROCON da sua cidade.
1: Lei de Acesso à Informação, Portal da Transparência e agora a nova plataforma informa.br. São ferramentas para aumentar a transparência da gestão pública.
0: Elas são utilizadas como parte do trabalho da Controladoria Geral da União para a fiscalização preventiva e combativa da corrupção e das fraudes em contratos públicos.
1: Essa atuação também é integrada com outros órgãos públicos para o combate ao crime organizado.
0: Hoje a gente conversa com o ministro da CGU, Vinícius Marques de Carvalho, sobre a agenda Governo Aberto, que está em destaque essa semana. Boa noite, ministro.
8: Boa noite, Mariana. Boa noite, Luciano. Boa noite aos ouvintes da Voz do Brasil.
0: Ministro, a gente está, então, na Semana Governo Aberto, né? E foi lançada uma plataforma informa.br, que vai entrar em operação agora em junho. Como é que vai funcionar essa plataforma? Como é que ela ajuda o trabalho de fiscalização da CGU? O que é que ela traz de novo?
8: Essa plataforma tem por objetivo facilitar ainda mais a vida dos cidadãos e das cidadãs brasileiros que precisam acessar informações do governo federal, né? Hoje, como vocês mencionaram, nós temos o Fala BR, nós temos os sites dos ministérios ou dos órgãos públicos, nós temos também o Portal da Transparência, a Lei de Acesso à Informação. O que essa plataforma nova faz? Ela agrega tudo isso num sistema único usando inteligência artificial. O que isso quer dizer na prática? A pessoa pode entrar na plataforma, digitar a informação que ela quer, a pergunta que ela quer. Se essa informação ela já está publicada em algum site do governo federal, em algum portal público de informações, ela vai ser direcionada diretamente para a informação. Ou seja, nós vamos entregar a informação direto para ela. Se essa informação não está publicada, mas é uma informação que ela pode ter acesso, ela vai ser direcionada para pedir a informação via Lei de Acesso à Informação. Então, hoje, na situação até agora, ela tem que vai ir na Lei de Acesso à Informação via Fala BR ou tentar procurar no Portal da Transparência e meio que tentar adivinhar onde vai estar a informação. Agora, não. A partir do Informa BR, ela vai só pedir a informação e ela vai ser... Para ela vai ser entregue a informação, ela vai ser direcionada para onde essa informação está.
1: Ministro, embora a gente esteja falando dessa semana de eventos relacionados à transparência da gestão pública, né? A Semana Governo Aberto, essa agenda Governo Aberto já ocorre há mais tempo, né? E implementou diversas mudanças nessa área. O senhor pode falar um pouco mais sobre esses ajustes feitos no trabalho da CGU nos últimos anos? Quais foram os ganhos?
8: Na verdade, a parceria do Governo Aberto começa lá com o governo da presidenta Dilma, lá em 2011, é algo muito inovador, muito importante para a cidadania brasileira, porque aumenta a confiança da cidadania no Estado, da população no Estado. Nós já tivemos um resultado recente muito positivo de uma pesquisa da OCDE que diz que a confiança da população nos serviços públicos subiu de 26% em 2022 para 42% esse ano. E no governo federal, de 24% para 38%. Isso se deve, entre outras coisas, a uma série de mecanismos e instrumentos que nós lançamos mão. Por exemplo, o Portal da Transparência. O Portal da Transparência, com as informações que nós colocamos lá, por exemplo, relacionadas a emendas parlamentares, relacionadas a uma série de informações públicas que já deviam estar lá, como, por exemplo, os benefícios fiscais, aquelas pessoas que são beneficiárias de políticas públicas como o Pé de Meia, tudo que está sendo investido nesse tipo de programa está lá no portal. Então, em função disso, o portal, por exemplo, teve um aumento de mais de 30% de usuários. Isso aumenta a confiança da população também nas informações públicas. Outra coisa importante, Lei de Acesso à Informação. Colocamos fim ao sigilo de 100 anos, né, que era um problema do governo anterior. Em 2022, por exemplo, um governo que era pautado pelo sigilo colocou mais de 7 mil casos em sigilo de 100 anos. Nós reduzimos isso drasticamente. No ano passado, nós tivemos só 70 casos de sigilo de 100 anos. Então, isso é a implementação de uma agenda de transparência do governo do presidente Lula para garantir que a população tenha acesso à informação.
0: Agora, ministro, recentemente, a CGU participou de ações da Polícia Federal para combate a fraudes em licitações e corrupção no Ceará, na Bahia, também em outros contratos públicos federais em outros estados, né? Piauí também tivemos. Como é que funciona essa integração da CGU com a Polícia Federal e outros órgãos de investigação?
8: Essa integração ela é decisiva para o combate à corrupção, não só da CGU com a Polícia Federal, como também com o COAF, com a Receita Federal, todos os órgãos que têm algum objetivo ou alguma missão relacionada ao controle, à fiscalização e à responsabilização de quem comete fraudes ou crimes ou comete algum tipo de ato de corrupção. O presidente Lula, ele pediu explicitamente para que nós sejamos intransigentes no combate à corrupção, para que nós não deixemos nada passar, investigamos com muito afinco. E para isso, a gente precisa se coordenar. Se cada órgão atuar sozinho, a direção, cada um vai para um caminho, cada um vai para uma direção e não funciona direito. Então, só para vocês terem uma ideia do efeito desse tipo de agenda conjunta, só o ano passado nós realizamos 76 operações com a Polícia Federal, com um prejuízo de R$13 bilhões apurados nessas operações. Se você somar tudo o que foi apurado em todos os anos anteriores, não chega a um quinto disso. Isso porque nós conseguimos investigar com mais cuidado, colocar a lupa nos casos que vinham de lá de muito tempo. Esses esquemas eles existiam em governos anteriores. O caso do Master, por exemplo, o caso do INSS, são todos casos que já vinham lá de trás e que nós, felizmente, interrompemos no governo do presidente Lula.
1: Inclusive, ministro, o governo do Brasil vem desenvolvendo um trabalho integrado aí para o combate ao crime organizado, envolvendo vários ministérios e órgãos de inteligência. Como é a participação da CGU nessas investigações, nessas operações?
8: A CGU opera, como eu disse, em conjunto com a Polícia Federal em várias dessas investigações. Muitas vezes nós temos casos de corrupção que estão vinculados a organizações criminosas, em licitações públicas e contratos públicos. Importante dizer aqui também que isso tem sido uma prioridade do governo do presidente Lula, do governo brasileiro. Recentemente foi lançado um programa de enfrentamento ao crime organizado com 4 eixos. Um eixo voltado para asfixia financeira, combate a homicídios, controle de armas e também lidando com as questões dos presídios. Esses 4 eixos somados vão comportar um investimento de mais de R$10 bilhões, o que é algo inédito no Brasil, que demonstra a prioridade do presidente Lula, e a CGU está envolvida em todos esses esforços.
0: Ministro, para a gente concluir, como é que é a relação da CGU diretamente com o cidadão, Alguém que queira, por exemplo, apontar uma irregularidade, denunciar problemas num contrato público que ela tenha conhecimento, essa pessoa consegue falar diretamente com a CGU? Como é que ela pode fazer isso?
8: Ela consegue, nós temos a ouvidoria da CGU, Fala BR, que é um caminho muito tradicional e conhecido, mas que é sempre importante a gente divulgar, que as pessoas podem entrar lá e fazer as suas denúncias, fazerem as suas reclamações, fazerem as suas sugestões. Nós, inclusive, estamos usando todo esse material da ouvidoria que nós recolhemos com essas reclamações para direcionar para os ministérios e acionar os ministérios. Então, na medida em que as reclamações aumentam em relação a um determinado tema, nós já acionamos o ministério para o ministério resolver ou determinado órgão resolver antes que o problema ganhe uma dimensão maior. Nós estamos intensificando esses esforços e tem funcionado muito bem.
1: Muito bem, nós conversamos com Vinícius Marques de Carvalho, ministro da Controladoria Geral da União. Muito obrigado, ministro, pela entrevista aqui à Voz do Brasil.
8: Obrigado.
0: Em 2024, o Brasil atingiu o menor índice de homicídios da série histórica, iniciada em 2014.
1: Mesmo assim, o número continua alto. Foram mais de 42 mil homicídios.
0: Por isso, o governo tem investido em políticas públicas voltadas para a segurança pública, como, por exemplo, o programa Brasil contra o Crime Organizado, com investimento de R$11 bilhões.
9: O Brasil registrou em 2024 o menor número de homicídios da série histórica iniciada em 2014. Os dados estão no Atlas da Violência, elaborado pelo Instituto de Pesquisa Econômica Aplicada, IPEA, em parceria com o Fórum Brasileiro de Segurança Pública. De acordo com o levantamento, foram 42.590 homicídios em 2024, uma queda de 7,4% comparada a 2023. Já em relação a 2023, 2014, a redução foi de 33,4%. O secretário nacional de Segurança Pública, Chico Lucas, destaca as causas dessa redução.
10: Isso tudo é fruto de uma série de ações e de políticas públicas implementadas. Um é a maior integração entre as forças de segurança, os entes federativos, com um aporte maior de recursos por parte da União e a cobrança para que esses crimes sejam mais esclarecidos. Sem falar de outra política pública muito importante nos últimos anos, que foi a restrição ao acesso às armas.
9: Mas o documento também traz um alerta importante. Os pesquisadores identificaram um aumento expressivo das chamadas mortes violentas por causa indeterminada, casos em que não é possível afirmar oficialmente se a vítima morreu em acidente, suicídio ou homicídio. De acordo com o Atlas, as mortes violentas por causa indeterminada saltaram para 17.207 em 2024. Na tentativa de melhorar a investigação desses crimes, o Ministério da Justiça e Segurança Pública adotou em fevereiro deste ano critérios nacionais padronizados para os índices de elucidação de homicídios e feminicídios em todo o país, como explica o secretário nacional de Segurança Pública, Chico Lucas.
10: Algumas mortes acontecem em ambientes inóspitos ou duvidosos ou por meios que não são tão claros. Ora, mas se há dúvida, cabe ao poder público de investigar. A portaria, ela define como critério a morte violenta, ela obriga a toda morte ser correspondida por um inquérito policial e todo inquérito precisa ter um final dentro de um prazo de esclarecimento.
9: O levantamento mostra ainda que a violência continua atingindo principalmente jovens do sexo masculino, negros e moradores de áreas vulneráveis. Em 11 anos, mais de 300 mil jovens entre 15 e 29 anos foram assassinados no Brasil. O coordenador da pesquisa e técnico do IPEA, Daniel Ricardo de Castro Cerqueira, afirmou que muitas vezes a violência que acomete o jovem surge ainda na infância.
11: Muitas vezes quando a criança nasce, muitas vezes tem problema de negligência dos próprios pais, muitas vezes. Depois começa, a criança muito cedo já começa a ser vítima de violência sexual e depois, mais à frente, violência física, né? Quando eventualmente termina sendo morta à frente.
9: Pelas redes sociais, o presidente Lula destacou a redução histórica na taxa de homicídios, mas afirmou que o número absoluto ainda é muito alto. Lula declarou que a curva descendente aponta para um caminho que tende a se consolidar com a série de políticas anunciadas e em aplicação pelo governo do Brasil ao longo dessa gestão. Entre as medidas citadas pelo presidente está a lei antifacção, que endurece penas e dá agilidade ao confisco de bens de lideranças do crime organizado, o programa Brasil contra o Crime Organizado, que prevê a aplicação de 11 bilhões de reais em 2026 para desarticular estruturas criminosas, o Pacto Nacional contra o Feminicídio e o fortalecimento das ações de inteligência das Polícias Federal e Rodoviária Federal. Reportagem Luana Karen.
1: No combate ao desaparecimento de crianças e adolescentes, cada minuto conta.
0: O Ministério da Justiça e Segurança Pública firmou uma parceria com a Uber para que alertas passem a ser exibidos dentro do aplicativo.
1: Agora, qualquer celular pode ser canal estratégico para salvar vidas.
12: Com a medida, motoristas, parceiros e usuários do aplicativo que estiverem num raio de até 160 quilômetros do desaparecimento vão receber mensagens dentro do aplicativo Uber. O diretor de Operações Integradas e de Inteligência da Secretaria Nacional de Segurança Pública, José Anchieta Neto, destacou a importância de usar a tecnologia a serviço da segurança pública.
13: Esses aplicativos de mobilidade urbana, eles estão gerando renda e são responsáveis por centenas de milhares de deslocamento, então eles têm que estar dando um passo à frente, um passo a caminho da promoção da segurança pública.
12: As primeiras horas após o desaparecimento de crianças e adolescentes são decisivas para localizar as vítimas. Por isso, o objetivo é acelerar a divulgação das informações e alcançar rapidamente pessoas que estejam próximas da região onde os casos acontecem. É o que destacou o chefe de relacionamento para assuntos de segurança da Uber, Leandro Segala.
14: Quando a gente conversa com autoridades que atuam na investigação de pessoas desaparecidas, tem um ponto comum que eles sempre se referem. O quanto é importante aquelas primeiras horas após o desaparecimento para o retorno seguro desse menor. Essa cooperação coordenada entre poder público, iniciativa privada, comunidade e tecnologia, acho que tem de fato a chance de salvar vidas.
12: A parceria amplia o alcance do chamado Alerta Amber, sistema utilizado para divulgar informações sobre crianças e adolescentes desaparecidos em situação de risco. O mecanismo envia imagens e dados da ocorrência para pessoas próximas ao local do desaparecimento. Pela primeira vez no Brasil, uma plataforma de mobilidade urbana também passa a integrar essa rede de comunicação emergencial. A diretora do Sistema Único de Segurança Pública, Isabel Freitas, falou sobre como a ação pode mudar a realidade das pessoas desaparecidas no país.
15: Uma criança localizada é uma criança que não foi vítima de um crime pior e é uma família que não passou por esse sofrimento.
12: Só no ano passado, mais de 85 mil pessoas desapareceram no Brasil. 21 mil delas eram crianças ou adolescentes. Reportagem Márcia Fernandes.
0: Gastos de turistas estrangeiros no Brasil aumentaram 9,2% nos primeiros quatro meses do ano em relação ao mesmo período de 2025.
1: O valor chegou a 20 bilhões e 200 milhões de reais, segundo o Banco Central.
0: E o ministro do Turismo, Gustavo Feliciano, está na China, onde participa de uma série com o objetivo de atrair mais turistas ao Brasil.
1: Recentemente, o governo brasileiro isentou a exigência de visto para turistas chineses.
16: Vamos traçar ações e estratégias para que a gente possa, com a política de isenção do visto do governo federal, aumentar o número de turistas chineses no nosso país. Eu tenho certeza que realizaremos ótimos negócios para promover o destino Brasil aqui na China.
0: O Brasil recebeu 103 mil turistas chineses em 2025, uma alta de 35% em relação ao ano anterior.
1: Apenas nos quatro primeiros meses do ano foram quase 40 mil visitantes, um crescimento de 33%.
0: E essas foram as notícias do governo do Brasil.
1: Uma realização da Secretaria de Comunicação Social da Presidência da República.
0: Com produção da empresa Brasil de Comunicação.
1: Fique agora com o Minuto do TCU. Em seguida, as notícias do Poder Judiciário e do Congresso Nacional. Boa noite.
0: Boa noite para você e até amanhã.
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19: O Tribunal de Contas da União fez auditoria para avaliar o financiamento da atenção primária à saúde no Sistema Único de Saúde. 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
20: Plenário do STF decide que shoppings devem criar espaço de amamentação para empregadas lactantes.
21: TST define lista com o nome de 3 desembargadores indicados ao cargo de ministros da corte.
20: TSE homologa alterações nos estatutos dos partidos Democrata e Unidade Popular.
21: Boa noite, eu sou o Arthur Filho.
20: E eu sou Walter Lima.
21: O plenário do Supremo Tribunal Federal decide que shoppings devem criar espaço de amamentação para empregadas lactantes.
20: Empresas têm o prazo de até um ano para adequar os centros comerciais. Marcelo Della Libera.
3: O plenário do Supremo Tribunal Federal analisou um recurso que discute se a responsabilidade pela instalação de espaços destinados à amamentação e à guarda de filhos de trabalhadoras lactantes em shopping centers deve recair sobre os lojistas ou sobre a administração do empreendimento. A tese fixada foi no sentido de que a expressão estabelecimento, prevista na CLT, abrange os shopping centers em relação às empregadas dos lojistas que integram o centro comercial.
21: Presidente do STJ determina a continuação do curso de medicina ofertado à turma extra do Programa Nacional de Educação na Reforma Agrária, no campus Caruaru da Universidade Federal de Pernambuco.
5: O curso é oferecido a 80 alunos. Fátima Uchoa.
22: A turma extra de medicina iniciada neste ano é uma parceria entre a Universidade e o INCRA, que editaram resolução para a criação da turma e um edital para a seleção dos estudantes. Na ação popular contra essas medidas, um vereador alegou violação à moralidade administrativa. O TRF5 determinou a interrupção das atividades após o fim do primeiro semestre letivo. Mas, para o presidente do STJ, ministro Herman Benjamin, manter essa decisão colocaria em risco a organização administrativa da Universidade Pública, o que ocasionaria lesão à ordem pública. Segundo o ministro, a turma especial do curso de medicina atende ao princípio da igualdade de condições no acesso ao ensino.
21: TST define lista com o nome de 3 desembargadores indicados ao cargo de ministros da corte.
5: Os selecionados são das regiões Nordeste e Norte. Rocine Gomes.
23: Os selecionados estão disputando a vaga da ministra Dora Maria da Costa, que se aposentou do Tribunal Superior do Trabalho depois de 18 anos. Foram eleitos ao cargo a desembargadora Maria de Nazaré Medeiros Rocha, do TRT da 8ª Região, que abrange o Pará e o Amapá. O desembargador Sérgio Torres Teixeira, do TRT da 6ª Região, em Pernambuco. E a desembargadora Hermenegilda Leite Machado, do TRT da 13ª Região, na Paraíba. A lista com os nomes será enviada ao presidente da República. É ele quem escolhe.
21: TSE homologa alterações nos estatutos dos partidos Democrata e Unidade Popular.
5: As duas legendas terão 90 dias para providenciar as alterações. Rimac Souto.
24: Para o Democrata, os ajustes são relacionados ao prazo máximo de vigência de órgãos partidários provisórios, limitado a 4 anos. O plenário do TSE ainda determinou que fique explícito o caráter voluntário das contribuições financeiras à legenda. O TSE também aprovou parcialmente o requerimento da Unidade Popular e determinou que o partido inclua explicitamente nas normas internas o tempo de vigência de seus órgãos provisórios, além de medidas de combate à violência política contra a mulher.
21: Tribunal Regional Federal da Primeira Região condena União e autarquias por demora na titulação de terras quilombolas do Amapá.
5: A decisão é resultado de ação do MPF. Vanessa Pereira.
25: Na decisão, a Justiça condenou União, INCRA, IMAP e Fundação Cultural Palmares de forma solidária ao pagamento de mais de 3 milhões de reais em indenização por danos morais coletivos. Além disso, estabeleceu o prazo de 3 anos para a conclusão de todos os processos de identificação, delimitação e titulação definitiva das comunidades quilombolas do Amapá, sob pena de multa de R$100 mil por mês de atraso.
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21: Uma boa noite a você.
5: Até amanhã.
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27: Eu sou Paula Groba.
28: E eu sou Humberto Pinheiro.
27: E estes são os destaques de hoje do Jornal do Senado, que começa agora.
2: Senado aprova novos modelos de contratação para jovens entre 18 e 29 anos.
4: Dívidas rurais. Avança projeto para socorrer produtores endividados por desastres climáticos.
2: Plenário aprova regras para a Copa Feminina de 2027 e homenagem a jogadoras pioneiras.
4: Boa noite.
6: Boa noite.
4: O mercado de trabalho pode ganhar novas regras para ampliar a contratação de jovens sem experiência. O Senado aprovou um projeto que cria o contrato de primeiro emprego para pessoas entre 18 e 29 anos que nunca tiveram carteira assinada.
2: A proposta reduz encargos para as empresas, como a contribuição patronal ao INSS e a alíquota do FGTS. O repórter Douglas Castilho tem mais detalhes.
7: Com 10 milhões de jovens que não estudam nem trabalham, o Brasil ocupa a quarta pior posição no ranking mundial de pessoas entre 18 e 29 anos sem uma ocupação regular, segundo dados da OCDE, entidade que representa os países mais ricos. O projeto aprovado permite que as empresas que contratarem esses jovens sem nenhuma experiência prévia com carteira assinada terão a chamada cota patronal do INSS reduzida a 10%, o que é metade da exigida pelo regime comum. Haverá ainda a redução da alíquota do depósito do FGTS. O autor da proposta original, senador Irajá, do PSD do Tocantins, explicou o dilema enfrentado pelo que chamou de geração nem-nem.
8: Ora, é um dilema. Se ele não tem oportunidade, como é que ele vai ter experiência?
7: O novo regime de contrato diferenciado poderá ter o prazo de 6 a 24 meses, podendo ser renovado por 3 vezes, mas a qualquer momento durante a vigência do contrato, o empregador terá a possibilidade de transformar o vínculo temporário em um contrato permanente. O texto agora vai à sanção presidencial.
4: E avançou no Senado o projeto que mantém os incentivos fiscais da chamada Lei do Bem, usada para estimular investimentos em pesquisa, desenvolvimento e inovação tecnológica no país.
2: A proposta aprovada hoje pelos senadores preserva benefícios tributários concedidos a empresas que investem no setor e evita os cortes previstos na política de redução gradual desses incentivos, aprovada no ano passado. Repórter Patrícia Oliveira.
9: Poderão ser mantidos os incentivos fiscais concedidos a empresas que investem em pesquisa, desenvolvimento e inovação tecnológica. A proposta dos senadores Alci Lucas, do PL do Distrito Federal, impede que esse setor pare de receber apoio por meio de benefícios tributários. Os cortes estão previstos nas regras da política de redução desses incentivos aprovada no ano passado. O relator da matéria, senador astronauta Marcos Pontes, do PL de São Paulo, destacou que a chamada Lei do Bem gera 30 bilhões de reais com investimentos em inovação e tecnologia, eleva a produtividade, a competitividade e a geração de empregos qualificados.
10: Então, são incentivos que precisam ser preservados. É uma importância muito grande também para o Brasil como um todo, para o desenvolvimento econômico e social do país.
9: O senador também destacou que o projeto contribui para a previsibilidade das decisões de investimento em inovação por parte das empresas. A proposta segue para a Comissão de Assuntos Econômicos.
4: E a Comissão de Assuntos Econômicos aprovou o projeto que busca dar fôlego a produtores rurais prejudicados por secas, enchentes e outros eventos climáticos extremos. A proposta autoriza o uso de recursos do Fundo Social para renegociar e quitar dívidas no campo, sem cobrança de multas ou juros de mora.
2: A medida tem como objetivo evitar o endividamento crônico e garantir a continuidade da produção agrícola no país. O texto segue agora para o plenário do Senado com pedido de urgência. Repórter Alexandre Campos.
11: Pelo texto, poderão ser beneficiários da linha de crédito especial os produtores rurais, associações e consórcios que no período entre 2019 e 2025 tenham registrado em 2 ou mais safras perdas de no mínimo 30% da renda bruta. Para produtores, a linha de crédito terá valor máximo de 10 milhões de reais e para associações 50 milhões de reais, com prazo de 10 anos e juros entre 3,5% e 7,5% ao ano. O relator, senador Renan Calheiros, do MDB de Alagoas, destacou a incorporação ao texto de medidas que impeçam exigências excessivas e restrições infralegais durante a regulamentação da matéria.
13: O projeto, sem dúvida nenhuma, oferece uma opção para que o
0: o governo atue permitindo a retomada da capacidade produtiva e a preservação da segurança alimentar nacional.
11: Líder do governo, senador Jax Wagner, do PT da Bahia, lamentou que as negociações com o executivo não tenham avançado.
1: Do jeito que está escrito o projeto, é para quebrar os bancos públicos, porque na taxa que eles querem é para botar um prejuízo lá em cima.
11: Pelo projeto, o governo também poderá ampliar sua participação no Fundo Garantidor de Investimentos para a cobertura de operações de crédito rural contratadas por produtores afetados por eventos climáticos adversos.
27: O presidente do Senado, Davi Alcolumbre, cobrou dos partidos a indicação dos integrantes da nova CPI da pedofilia, que terá 11 membros titulares e 7 suplentes.
2: O colegiado vai investigar crimes sexuais e outras violências cometidas contra crianças e adolescentes. Repórter Pedro Pincer.
6: O colegiado tem o objetivo de investigar crimes cometidos contra crianças e adolescentes, incluindo pedofilia e abuso online. A CPI foi criada em agosto do ano passado, mas ainda não começou a funcionar por falta de integrantes. Alcolumbre ainda destacou que a proporcionalidade das bancadas deve ser respeitada durante as indicações.
12: Para que as lideranças partidárias possam fazer as suas indicações, para que o mais rápido possível a gente possa fazer a instalação desta comissão parlamentar de inquérito que vai investigar a pedofilia no Brasil.
6: O pedido de criação da CPI foi apresentado em conjunto pela senadora Damaris Alves, do Republicanos do Distrito Federal, e pelos senadores do PL Jaime Bagatoli, de Rondônia, e Magno Malta, do Espírito Santo. A primeira CPI da pedofilia funcionou entre 2008 e 2010.
27: E parlamentares repercutiram a decisão da primeira turma do Supremo Tribunal Federal, que acabou com a aposentadoria compulsória remunerada como punição máxima para magistrados.
2: Com a medida, juízes que cometerem infrações graves poderão perder o cargo e também o direito ao salário. Repórter Henrique Nascimento.
13: A aposentadoria compulsória era alvo de críticas porque permitia ao magistrado continuar recebendo salário proporcional ao tempo de serviço, mesmo após punições disciplinares. Relatora de uma proposta sobre o tema na Comissão de Constituição e Justiça do Senado, a senadora Elisiane Gama, do Maranhão, afirmou que a decisão corrige uma distorção histórica.
14: Nós não podemos permitir castas de servidores públicos com privilégios.
13: Já o senador Sérgio Moro, do PL do Paraná, ponderou que é preciso diferenciar crimes graves de infrações administrativas.
15: Um juiz que comete uma mera infração disciplinar, aí ele perde o cargo e perde também a aposentadoria, mas ele contribuiu. Não faz sentido que ele perca o benefício nessas circunstâncias.
13: A Comissão de Constituição e Justiça do Senado já aprovou uma proposta que também acaba com a aposentadoria compulsória como punição para magistrados e integrantes do Ministério Público. O projeto aguarda votação no plenário.
27: O Brasil avançou na preparação para a Copa do Mundo Feminina de 2027. Foi aprovado o projeto que define regras e garantias do poder público para que o torneio seja realizado no país.
2: A proposta prevê apoio à cidade sede do primeiro Mundial Feminino da história na América do Sul. Repórter Rodrigo Rezende.
16: O projeto trata de diversos temas relacionados à Copa do Mundo, como venda de ingressos, proteção de direitos autorais, regras para captação e distribuição de imagens do campeonato e garantias aos torcedores e profissionais, como a facilitação para obtenção de vistos temporários de turismo e trabalho. A relatora da proposta, senadora Leila Barros, do PDT do Distrito Federal, afirmou que o país irá se beneficiar do evento, principalmente com a experiência adquirida na Copa de 2014.
17: A expectativa da FIFA é de receber mais de 3 milhões de torcedores, movimentar a economia e projetar o Brasil como potência esportiva contemporânea.
16: A proposta também traz uma compensação financeira às jogadoras que representaram o país na primeira edição da Copa do Mundo Feminina, em 1991, e no primeiro torneio global feminino organizado pela FIFA, em 1988. Cada ex-jogadora receberá R$500 mil.
27: O plenário ainda aprovou a proposta da senadora Leila Barros, que estende o mesmo benefício de R$500 mil às jogadoras que participaram da Copa do Mundo de 1995.
2: Edição de Paula Groba. Trabalhos técnicos de Eliseu Caires. O Jornal do Senado fica por aqui. Acompanhe agora as notícias da Câmara dos Deputados. Boa noite.
27: Boa noite e até amanhã.
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5: Plenário da Câmara debate projeto que reduz jornada semanal de trabalho.
19: Deputados aprovam reconhecimento de diabetes tipo 1 como deficiência.
5: Proposta votada inclui festas juninas nordestinas no calendário de turismo.
19: Plenário amplia estoques de alimentos e produtos para alimentação animal.
5: Boa noite. Os deputados aprovaram um projeto para ampliar estoques públicos de alimentos e de produtos para a alimentação animal. A repórter Daniela Lessa acompanhou a votação.
20: A Câmara dos Deputados aprovou o projeto que muda a regra sobre estoques públicos de alimentos e amplia o programa de venda em balcão, usado para dar acesso de pequenos criadores de animais aos produtos vendidos pela Companhia Nacional de Abastecimento, a Conab. O projeto amplia o público atendido pelo programa de venda em balcão. Além dos pequenos criadores de animais, poderão participar cooperativas de produção agropecuária e associações de agricultores familiares, que terão acesso à compra de itens como sacaria, milho, sorgo, caroço de algodão e farelo de soja. Para pequenos criadores, o limite de compra será de até 27 toneladas por mês. Para cooperativas e associações de agricultores familiares, o limite será de até 80 toneladas mensais. Outra mudança autoriza a União, por meio da Conab, a comprar de produtores rurais e de cooperativas os produtos básicos incluídos na política de garantia de preços mínimos. A compra poderá ser feita por preço de até 25% acima do preço mínimo em vigor no estado onde ocorrer a aquisição, em leilões públicos. O objetivo dessas compras é permitir a formação de estoques públicos para garantir a compra do produtor, assegurar o abastecimento e ajudar a regular os preços no mercado interno. O relator da proposta, deputado Wilson Santiago, do Republicanos da Paraíba, defendeu que a medida fortalece a política brasileira de estoques públicos de alimentos.
21: Em um país como o nosso, e avançou na luta contra a fome, a manutenção e estoques estratégicos também estruturados, reafirma esse compromisso histórico, garantindo que alimentos essenciais permaneçam acessíveis à população mais vulnerável e consolidando o direito humano à alimentação adequada.
20: Emenda do deputado Ayrton Faleiro, do PT do Pará, foi acolhida pelo relator e, com isso, o texto também passou a autorizar a venda direta de produtos dos estoques públicos para programas e ações de abastecimento e segurança alimentar. Essa venda poderá atender micro e pequenas indústrias de alimentos e micro e pequenas empresas do varejo alimentar, cooperativas e associações. O Partido Novo votou contra a proposta por considerar que o projeto cria um controle artificial de preços. O projeto que amplia o programa de venda em balcão e muda as regras para a formação e venda de estoques públicos agora será analisado no Senado. Da Rádio Câmara de Brasília, Daniela Lessa.
3: Justiça.
19: Jandira Fegali, do PCdoB, defende a instalação de uma CPI na Câmara para apurar suspeitas relacionadas ao Banco Master. Ela também pede que os órgãos de investigação aprofundem a apuração no Rio de Janeiro, com a devida responsabilização dos que praticaram irregularidades.
5: Jandira Fegali cobra investigação sobre denúncias envolvendo recursos do Rio Previdência aplicados no Banco Master pelo governo estadual. Ela aponta que o dinheiro dos servidores públicos locais não pode ser usado para favorecer interesses privados.
3: Saúde.
19: A Câmara aprovou a possibilidade de reconhecimento de diabetes tipo 1 como deficiência. A repórter Daniela Lessa acompanhou a votação.
20: A Câmara dos Deputados aprovou o projeto que estabelece direitos para pessoas com diabetes mellitus tipo 1, incluindo a possibilidade do reconhecimento da condição como deficiência. A proposta apresentada pelo senador Randolph Rodrigues, do PT do Amapá, não atesta automaticamente a deficiência, mas autoriza o reconhecimento após avaliação biopsicossocial, nos critérios previstos pelo Estatuto da Pessoa com Deficiência. Projeto anterior, aprovado na Câmara e no Senado, que classificava diabetes tipo 1 como deficiência para efeitos legais, foi vetado integralmente pelo presidente Lula em 2025, com a justificativa que a deficiência não é medida por uma condição médica crônica, e sim pela interação da pessoa com as barreiras sociais, algo que atualmente é medido pela avaliação biopsicossocial. Relator da proposta, o deputado João Cury, do MDB de São Paulo, argumentou que o projeto amplia condições para tratamento adequado e prevenção de complicações, além de garantir direitos específicos, sem criar equiparação automática com a condição de pessoa com deficiência.
7: Em conformidade com a Lei Brasileira de Inclusão, e também tivemos o cuidado de conformar este relatório à Convenção sobre os Direitos das Pessoas com Deficiência. Essa cautela é relevante, pois condição crônica por si só não assegura automaticamente os direitos reservados às pessoas com deficiência.
20: O diabetes tipo 1 é uma condição crônica em que o corpo deixa de produzir insulina, hormônio responsável pelo controle da glicose no sangue. Geralmente é percebida na infância ou na adolescência, mas o diagnóstico também pode ser feito na idade adulta. Cerca de 600 mil pessoas têm diabetes tipo 1 no Brasil. Sem tratamento adequado, a doença pode provocar complicações graves. Entre os principais pontos do texto aprovado está a garantia de acesso pelo Sistema Único de Saúde a medicamentos e insumos necessários ao tratamento, como sensores de monitoramento de glicose, insulina e materiais para aplicação. O projeto, que estabelece direitos para pessoas com diabetes mellitus tipo 1, incluindo a possibilidade de reconhecimento da condição como deficiência, já foi aprovado no Senado e na Câmara, seguiu para a sanção presidencial e pode virar lei. Da Rádio Câmara de Brasília, Daniele Lessa.
8: Desenvolvimento Regional.
5: Wellington Prado, do PSD de Minas Gerais, anuncia o início da operação do SAMU em Uberlândia e afirma ter garantido recursos para viabilizar o funcionamento do serviço. Segundo o parlamentar, a cidade era a única do país com mais de 500 mil habitantes sem atendimento do sistema de urgência.
19: Wellington Prado também destaca investimentos em infraestrutura de saúde no município, incluindo a ampliação do Hospital de Clínicas da Universidade Federal e construção de centros especializados de atendimento. Ele afirma que os projetos ampliam o acesso a serviços de alta complexidade e prevenção.
5: Eduardo Bismarck, do PV, comemora a decisão do governo do Ceará de abrir rotas intermunicipais do litoral leste e do Vale do Jaguaribe para mais empresas de ônibus. Ele pontua que a medida responde a reclamações de passageiros sobre falhas frequentes, atrasos e problemas de segurança.
19: Eduardo Bismarck garante que a entrada de novas empresas de transporte para municípios como Aracati, Limoeiro do Norte, Russas e Morada Nova pode melhorar a qualidade do atendimento sem o aumento das tarifas.
5: Cultura. A Câmara aprovou um projeto que cria o Circuito Nordestino de Quadrilhas Juninas. O repórter Antônio Vital acompanhou a votação.
18: A menos de uma semana do início de junho, o mês dos tradicionais festejos juninos Brasil afora, a Câmara dos Deputados aprovou o projeto que institui o Circuito Nordestino de Quadrilhas Juninas. O circuito, de acordo com a proposta apresentada pela deputada Fernanda Pessoa, do PSD do Ceará, é composto pelas cidades de Juazeiro do Norte e Maracanaú, no Ceará, Campina Grande e Patos, na Paraíba, e Caruaru e Petrolina, em Pernambuco. O projeto inclui o circuito formado por esses municípios no calendário oficial de eventos do Ministério do Turismo e na lista de patrimônio cultural imaterial da região Nordeste. O objetivo é incentivar o turismo cultural e regional, preservar e difundir as tradições nordestinas e fortalecer a economia criativa e as cadeias produtivas locais, como disse o relator do projeto, o deputado Yuri do Paredão, do MDB do Ceará.
22: O projeto de lei aqui analisado tem o objetivo de reconhecer a relevância cultural, social e econômica da cultura tradicional junina na região Nordeste, especialmente das quadrilhas juninas, tão importantes e tradicionais na região. Os festejos juninos das cidades citadas se destacam nacionalmente e internacionalmente por sua grandiosidade e estrutura profissional, com importantes impactos positivos no fomento à economia local por meio da geração de empregos e dinamização dos setores de serviço do turismo.
18: O projeto foi aprovado de maneira simbólica pelo plenário, sem votos contrários. O deputado Eduardo Bismarck, do PV do Ceará, disse que no futuro outros municípios podem ser incluídos no roteiro.
23: Muitas outras cidades também, muitos outros destinos do meu Ceará, como a minha cidade do Aracati, poderiam estar contemplados no parecer. Mas entendo que estão lá as mais relevantes nesse momento e tradicionais e que no futuro outras tantas serão inseridas e que podem aí tá trazendo mais visibilidade para esses eventos culturais.
18: O projeto que institui o Circuito Nordestino de Quadrilhas Juninas seguiu para análise do Senado. Da Rádio Câmara de Brasília, Antônio Vital.
0: votação.
19: Aprovada no meio da tarde em comissão especial, a proposta de emenda à Constituição que reduz a jornada de trabalho para 40 horas semanais prevê a implantação do novo modelo em duas etapas.
5: Segundo o texto, 60 dias após a promulgação da nova emenda constitucional, a jornada semanal no país passará para 42 horas, já com 2 dias de repouso remunerado por semana. Depois de 12 meses, a nova carga máxima de trabalho por semana no Brasil cairá para 40 horas.
19: O relatório aprovado é um texto elaborado pelo deputado Léo Prates, do Republicano da Bahia, para duas propostas que previam a redução da jornada semanal de trabalho.
5: O presidente da Câmara, deputado Hugo Mota, afirmou que a aprovação da 6x1 será a maior entrega do parlamento para a classe trabalhadora. O repórter Luiz Gustavo Xavier tem os detalhes.
4: O presidente da Câmara, Hugo Mota, afirmou que a aprovação da proposta de emenda à Constituição, que reduz a jornada de trabalho para 40 horas semanais e acaba com a escala de trabalho 6x1, será a maior entrega da história da Câmara para a classe trabalhadora do país. Segundo Hugo Mota, o parlamento já aprovou muitas reformas econômicas, mas a aprovação da PEC terá consequências na qualidade de vida dos trabalhadores.
8: Sinto que esse é o sentimento majoritário da casa, né? Você pode ter um ponto ou outro que tenha divergência, é natural, é do debate democrático, mas aquilo que para nós é fundamental, que é a redução da jornada de 44 para 40 horas, a mudança na escala, o fim da escala 6x1, garantindo 2 dias de descanso para o trabalhador sem redução salarial. Isso, na minha avaliação, eu sinto que tem ampla convergência política.
4: Em relação ao prazo proposto de 60 dias para a transição da mudança

0: enfrentar. Nunca terá o tempo perfeito para se discutir isso.
1: Hugo Mota afirmou ainda que haverá na própria Constituição previsão de que eventuais flexibilizações sejam regulamentadas por projeto de lei. Ele explicou que alguns setores que serão afetados poderão ter regras específicas. Da Rádio Câmara de Brasília, Luiz Gustavo Xavier.
2: Melon Solano, do PT do Piauí, considera o fim da jornada 6x1 como um avanço histórico para os trabalhadores brasileiros. No entendimento do parlamentar, uma escala de 40 horas semanais sem redução salarial vai aumentar a produtividade e melhorar a qualidade de vida da população.
3: Jorge Sola, do PT da Bahia, argumenta que os ganhos de produtividade gerados pelos avanços tecnológicos devem se reverter em qualidade de vida para os trabalhadores, o que inclui a redução da jornada de trabalho. Ele assinala que as elites econômicas sempre foram resistentes a conquistas sociais.
2: Ayrton Faleiro, do PT do Pará, acusa a oposição de tentar inviabilizar a redução da jornada de trabalho ao propor uma escala de 4 dias trabalhados por 3 de descanso. O deputado reforça que a prioridade é garantir a escala 5x2, com 40 horas semanais e sem redução do salário.
3: Juliana Cardoso, do PT de São Paulo, avalia o fim da jornada 6x1 com uma conquista essencial para a dignidade e a saúde mental dos trabalhadores. A deputada também considera que a oposição age com demagogia ao apresentar propostas alternativas para tentar atrasar a votação.
2: Jaque Rocha, do PT do Espírito Santo, afirma que a Câmara tem a oportunidade de devolver o protagonismo ao trabalhador, ao ouvir o clamor das ruas pela redução da jornada. Segundo ela, os sindicatos patronais pressionam por isenções fiscais e desonerações e se omitem no bem-estar do trabalhador.
3: Paulo Teixeira, do PT de São Paulo, também ressalta a redução da jornada de trabalho e exalta os programas do governo federal para diminuir as desigualdades sociais. De acordo com o parlamentar, o Brasil não voltará a um passado que atacou os sindicatos, achatou salários e diminuiu oportunidades.
2: Rosângela Moro, do PL de São Paulo, classifica a proposta do governo federal de redução da jornada de trabalho como populista e eleitoreira e sem o debate profundo da matéria. A parlamentar defendeu a PEC 44, que estabelece o pagamento por horas trabalhadas e preserva a liberdade de escolha do profissional.
3: Renildo Calheiros, do PCdoB de Pernambuco, afirma que a redução das horas trabalhadas no país será uma conquista histórica. Ele destacou que a medida visa combater a desigualdade estrutural do Brasil, rompendo com mentalidades arcaicas da elite econômica.
2: Florentino Neto, do PT do Piauí, considera o fim da escala 6x1 um passo histórico para garantir mais qualidade de vida à classe trabalhadora. Ele afirma que a medida dará ao povo brasileiro mais tempo de descanso, possibilitando maiores períodos de convivência comunitária e familiar.
3: Kiko Seleguin, do PT de São Paulo, sustenta que a escala 6x1 prejudica o desempenho da economia por aumentar a rotatividade nos setores produtivos. Ele considera que a redução da jornada de trabalho para 5 dias semanais representa um avanço na qualidade de vida dos brasileiros.
2: Valdenor Pereira, do PT da Bahia, defende a aprovação da PEC do fim da escala 6x1 sem diminuição dos salários. O parlamentar afirma que a iniciativa, além de estimular a geração de empregos, pode melhorar a saúde dos trabalhadores e reduzir a pressão sobre o SUS.
3: Dr. Francisco, do PT do Piauí, pede apoio do Congresso ao fim da escala 6x1 e destaca a mobilização política em defesa da medida. Ele acredita que a mudança pode melhorar a qualidade de vida dos trabalhadores, com mais tempo para convivência familiar, lazer, saúde física e mental.
2: Gilmar Tato, do PT de São Paulo, relembra marcos históricos das leis trabalhistas e destaca a atuação de movimentos sociais e sindicais na defesa da redução da jornada semanal de trabalho. Ele afirma que a proposta amplia o tempo de convivência familiar e contribui para a redução das desigualdades.
3: Orlando Silva, do PCdoB de São Paulo, parabeniza a mobilização de sindicatos e movimentos sociais em defesa do fim da escala 6x1, afirmando que a mudança pode ampliar oportunidades de emprego. Ele sustenta ainda que avanços tecnológicos permitem reorganizar o trabalho sem redução de salários.
2: Benedita da Silva, do PT do Rio de Janeiro, lembra que a luta pelas 40 horas semanais de trabalho vem desde a Assembleia Constituinte de 1988. De acordo com a deputada, a atual escala reflete uma relação de submissão do trabalhador em relação ao empregador.
3: Para Talíria Petrone, do pessoal do Rio de Janeiro, a escala 6x1 provoca desgaste físico e emocional, especialmente entre mãe solo. A deputada relembra o período em que trabalhou em telemarketing para relatar jornadas exaustivas, baixos salários e a dificuldade de conciliar trabalho e vida familiar.
2: Na opinião de Aloysio Mendes, do Republicanos do Maranhão, o fim da escala 6x1 pode garantir mais qualidade de vida aos trabalhadores sem prejudicar empresários e empregados. Após a aprovação na Câmara, o deputado espera que o Senado acelere a análise da proposta para beneficiar os trabalhadores.
3: Nas palavras de Arlindo Quinária, do PT de São Paulo, a proposta da oposição para a jornada 4x3 esconde uma transição longa e o aumento das horas semanais. O deputado acredita

0: que os parlamentares contrários ao fim da escala 6-1 tentam reduzir os direitos da CLT.
1: Carol D'Artora, do PT do Paraná, classifica a escala 6-1 como um mecanismo de exaustão física e social que retira do trabalhador o direito à vida. Ela destaca que o modelo atual prejudica especialmente mulheres e populações periféricas, roubando tempo de convivência familiar e saúde mental.
0: Alice Portugal, do PCdoB da Bahia, celebra a discussão histórica pelo fim da escala 6-1, classificando a jornada atual como exaustiva e prejudicial à saúde do trabalhador. Ela questiona a eficácia do modelo para a produtividade e destacou a injustiça enfrentada por categorias como comércio e enfermagem.
1: Juninho do Pneu, do PSDB do Rio de Janeiro, também defende o fim da escala 6-1 como medida essencial para garantir dignidade ao trabalhador. Ele ressaltou que a transição deve ocorrer sem redução salarial, permitindo maior convívio familiar e saúde daqueles que movem a economia nacional.
0: Daniel Almeida, do PCdoB da Bahia, celebra a redução da jornada semanal e destaca que as mudanças favorecem o convívio familiar, o descanso e a qualificação profissional, trazendo mais produtividade econômica.
1: Sargento Gonçalves, do PL do Rio Grande do Norte, defende que o debate sobre a redução da jornada inclua a escala 4x3. O deputado afirma que esse modelo daria ao trabalhador mais tempo para descanso, estudo, convivência familiar e complementação de renda.
0: Sargento Gonçalves afirma que partidos de esquerda rejeitaram a proposta mais ampla de redução da jornada. Ele também defende maior flexibilidade na relação entre empregadores e trabalhadores com pagamento por hora trabalhada.
1: Bongás, do PT do Rio Grande do Sul, defende a redução da jornada de 44 para 40 horas semanais sem diminuição de salário. O deputado rejeita o argumento de que a medida prejudica a economia, comparando a crítica à resistência histórica contra a ampliação dos direitos trabalhistas.
0: Enfermeira Rejane, do PCdoB do Rio de Janeiro, afirma que o fim da escala 6-1 beneficia principalmente trabalhadores submetidos a jornadas exaustivas. Ela alerta que a situação atual prejudica profissionais de atividades essenciais, além de comprometer a qualidade do atendimento à população.
1: O fim da escala 6-1 é uma das propostas incluídas na pauta do plenário da Câmara. As informações sobre o resultado das votações de hoje estarão na edição de amanhã.
0: Termina agora o Jornal Câmara dos Deputados, com trabalhos técnicos de Everson Orani e apresentação de Márcio Aquile Sardi e José Carlos Andrade. Uma ótima noite para você.
1: Boa noite, a Voz do Brasil volta amanhã.
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0: 12 graus.
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7: Agora, nos pequenos momentos, nos reencontros inesperados, nos aprendizados silenciosos, na coragem de continuar tentando mesmo depois das decepções. 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

0: Lenda linda, né? Almir Sater, o Pantaneiro, tocando em frente aqui na tua rádio. Vamos tocando em frente então, né? Remando nosso barquinho.
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0: Por noites mais leves, acompanhamos você aqui na tua rádio. 10:08, Roberta Fleck.

0: yeah. O som de Phil Collins aqui na seleção musical da tua rádio na noite desta quarta-feira. Paz e bem aí para você, obrigado pela companhia. Mais um giro aqui pelas informações. Olha, nesse momento seguem aí os deputados, né, votando no primeiro turno da PEC da escala 6x1, segue aí a discussão, né, inclusive bem acalorada, né, estava acompanhando aqui, né, por parte do governo, por parte da oposição, enfim, aqueles que defendem a escala 6x1, aqueles que não defendem, né, e assim vai, né. O relatório propõe, lembrando, a redução da jornada de 44 para 40 horas semanais, sem corte no salário e transição de até 14 meses. Bom, o presidente Mota, né, presidente da Câmara, anunciou a votação do primeiro turno da PEC e os líderes orientam as suas bancadas, é o que está acontecendo agora, né? Então, os líderes orientando aí as bancadas. Bom, e vai seguindo, né? Vai em frente aí. Olha, preparações para o El Niño nas cidades gaúchas e no agronegócio são debatidas na Federação. Evento contou com a presença do presidente da Abrasoja, do secretário da Reconstrução e do prefeito da capital gaúcha. Nunes Marques dá 20 dias para a Procuradoria-Geral da República se manifestar sobre pedido de revisão da condenação de Jair Bolsonaro. Advogados do ex-presidente apontam supostos erros no processo que condenou Bolsonaro a 27 anos e 3 meses de prisão. Atualmente, o ex-presidente cumpre pena em regime domiciliar. Comissão do Senado aprova projeto de renegociação de dívidas rurais. Texto irá a plenário e depois a votação para apreciação da Câmara dos Deputados.
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2: 12 graus.
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1: Agora 10h30, seguimos, noite da quarta-feira, para você que chegou há pouco, bem-vindo, bem-vinda, bom trabalho, boa viagem, bom descanso, obrigado aí por estar com a gente do outro lado do rádio. Já já a participação do Mário Vivan com Hoje na História, né, trazendo o que é destaque neste 27 de maio.
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1: O saudoso Leonardo, né? Uma das belas canções do Rio Grande. Céu, sol, sul, terra e cor.

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1: 27 de maio, dia do profissional liberal, dia mundial dos meios de comunicação, dia nacional da Mata Atlântica e dia dos serviços de saúde. Os aniversariantes do dia: o cantor, compositor e produtor musical franco-português, Lucenzo.

0: Os fatos do dia. Em 1922, nasceu o famoso ator britânico Christopher Lee, conhecido por sua versatilidade e longevidade cinematográfica. Christopher Lee morreu em 2015 aos 93 anos. 1933.
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0: Os estúdios Walt Disney lançam o desenho animado Os Três Porquinhos. 1995. O ator Christopher Reeve, que ganhou notoriedade no cinema pelo papel de Super-Homem, sofreu um acidente que o deixou tetraplégico. Durante a competição de hipismo, ele caiu do cavalo e fraturou as duas primeiras vértebras da coluna cervical. Reeve morreu em outubro de 2004 devido a uma parada cardíaca. 2019. Morreu aos 28 anos em um acidente de avião o cantor e compositor Gabriel Diniz.

0: 2021.
1: Samba agoniza, mas não morre.
0: Morreu em decorrência de Covid-19 aos 96 anos, uma lenda do samba, Nelson Sargento.
1: Samba.
0: Mário Vivan para a tua rádio.
1: Forte destino.
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Jorge Benjor com Caetano Veloso. Aliás, é Jorge Benjor, né, o nome da música. Yves Brussel com Caetano Veloso. Aqui na tua rádio, na noite desta quarta-feira, paz e bem aí pra você. Obrigado pela companhia. 9 para as 11, Olivia Newton-John.

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1: Ok, de volta então, né, via satélite aqui na Rede Tua Rádio, já na última hora desta quarta-feira. Chegou há pouco? Bem-vindo, bem-vinda, obrigado aí pela companhia com a gente no trabalho, no trânsito. Para quem está em casa, quem sabe até já foi para a cama, e bom descanso, obrigado pela companhia. Muito bem, vamos lá então, começando a última hora de sucessos com Gonzaguinha, Lindo Lago do Amor.

0: Madonna, fechando mais um bloco de sucessos aqui na tua rádio, na reta final desta quarta-feira. Intervalo e eu volto já já.
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8: Onze graus.
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1: Ok, de volta para a parte final aqui do Tua Essência, nesta quarta-feira. Obrigado aí pela companhia mais uma vez. Já já temos a prece, a bênção hoje com o Frei Laércio da Luz. Frei Laércio é pároco da paróquia Cristo Rei em Marau. Também é o vice-mestre do noviciado e integra a equipe de mídias sociais da província dos Freis Capuchinhos do Rio Grande do Sul. Já já então, Frei Laércio. Vamos ao último bloco, começando com o último Tia Prochega, né? César Oliveira e Rogério Melo, é bem assim.
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hoje com a participação do Frei Laércio da Luz. Frei Laércio é pároco da paróquia Cristo Rei em Marau, também é vice-mestre do noviciado e ainda integra a equipe de mídias sociais da província dos Freis Capuchinhos do Rio Grande do Sul.

a nossa oração. Vamos rezar pela paz, também agradecendo ao dia, por esta noite e para que todos nós sejamos instrumentos da paz de Deus. Ó Senhor, fazei de mim um instrumento de vossa paz, onde há ódio que eu leve o amor, onde há ofensa que eu leve o perdão, onde há discórdia que eu leve a união, onde há dúvida que eu leve a fé, onde há erro que eu leve a verdade, onde há desespero que eu leve a esperança, onde há tristeza que eu leve a alegria, onde há trevas que eu leve a luz. Ó Mestre, fazei que eu busque mais, consolar que ser consolado, compreender que ser compreendido, amar que ser amado, pois é dando que se recebe, perdoando que se é perdoado e é morrendo que se vive para a vida eterna. Amém. Com esta oração da paz de São Francisco de Assis, peçamos a bênção sobre todos nós, nossos trabalhos, estudos, nossas famílias. Invoquemos juntos a bênção de São Francisco de Assis. O Senhor te abençoe e te guarde. O Senhor te mostre a sua face e tenha misericórdia de ti. O Senhor volte para ti o seu olhar e te dê a paz. O Senhor te abençoe nesta noite, o Pai, o Filho e o Espírito Santo. Amém.

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Olá, muito bom dia. Seja bem-vindo à madrugada da Rede Tua Rádio nesta quinta-feira. Depois do Tua Essência, chegando por aqui para te fazer companhia até às 5 horas da manhã. Muitas atrações, você já sabe, você já conhece, que nós vamos juntos com muita música, o espaço da informação e, é claro, aquele momento de reflexão, as mensagens dos Freis Capuchinhos, da CNBB, enfim, dos mais diversos órgãos aí que envolvem religião e espiritualidade, você vai conferir a partir de agora. Que você tenha uma excelente quinta pela frente é o desejo de toda a equipe de profissionais aqui da Rede Tua Rádio. Bom dia!

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1: Olá, meus amigos e caros ouvintes. Nesta quinta-feira, voltamos a ter um tempo um pouco mais estável. Ainda tem umidade presente na atmosfera? Tem sim, mas vamos ter ao longo do dia de hoje a presença do sol, ainda que com variação de nuvens. Com relação às temperaturas, estas são um pouquinho menores no início desta manhã, depois gradualmente vão subindo e as máximas devem oscilar na casa dos 17 graus nos pontos mais elevados, variando então entre 17 e 18, 19. 9 graus em média aqui na região da Serra e Campos de Cima da Serra. Já para sexta-feira, a tendência é de que a umidade comece a aumentar de novo. Pela manhã ainda tem assim a presença do sol, variação de nebulosidade, mas a partir da tarde podemos ter um aporte de umidade. Então, já na sexta-feira podemos ter algumas pancadas rápidas e isoladas de chuva. Os prognósticos indicam que no sábado, aí sim, nós podemos ter um dia mais fechado, com mais umidade, com pancadas de chuva até um pouquinho mais expressivas por aqui. E aí, no domingo, a tendência é de que essa condição diminua bastante. Então, dá para se dizer que entre a sexta e o sábado, a instabilidade deve voltar, a umidade deve voltar a predominar por aqui. Com a previsão do tempo, Kátia Valente.
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2: Meia-noite e 12 minutos.

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Tá aí a boa música aqui da Rede Tua Rádio. Você que está nessa madrugada, muito obrigado pela companhia, muito obrigado pela audiência. Nós vamos juntos até às 5 horas da manhã com os nossos quadros, com as nossas mensagens, os momentos de reflexão, né? Que a gente dá aquela respirada mais funda, faz aquele momento de espiritualidade sempre presente aqui na Rede Tua Rádio. Bom dia!

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1: Amigos ouvintes, é bom estarmos juntos para o nosso momento diário de reflexão. O nosso Falando com Deus é sempre portador de paz e de otimismo para vivermos alegres e serenamente a tarde que a bondade divina nos concede. Os dias vão passando e tudo também passa. Só fica o bem que se faz. Nem sempre lembramos que tudo é tão rápido e passageiro. Porém, que possamos sentir a eternidade do amor que Deus colocou em nós. E para aprofundarmos a vida que está no mais íntimo de nosso ser, vamos refletir sobre este pensamento. O bom humor é, em primeiro lugar, o melhor promotor da saúde. De fato, o bom humor promove a saúde, afasta o mal-estar, confirma a alegria. Onde existir pessoas de bom humor, o pessimismo não terá vez. O bom humor transforma os corações e os ambientes. Viver com bom humor é questão de escolha. Tem pessoas que escolhem o mau humor, passam o dia reclamando e só vendo as coisas negativas. A pessoa bem-humorada acaba vendo o lado bom em tudo. Não tem restrições quanto ao riso e à alegria. Sempre encontra uma saída. As tristezas se tornam passageiras. O mal não é visto como o fim do mundo. Quem tem Deus no coração é capaz de construir uma vida bem-humorada. Não longe das dificuldades e dos sofrimentos, mas em meio a tudo o que possa acontecer, consegue privilegiar o lado bom de todas as coisas. Que o bom humor possa fazer parte desta tarde e de todos os nossos dias. E para que a nossa vida e a nossa tarde sejam abençoadas, peçamos a bênção de Deus sobre todos nós, ouvintes da Rádio São Francisco. Que o Deus da vida e da esperança nos abençoe e nos proteja. Em nome do Pai, do Filho e do Espírito Santo. Amém. Uma boa tarde para todos.
2: Meia-noite e 37 minutos.

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1: Essa dói, hein, companheiro?

Essa é a boa música nessa madrugada de quinta-feira, nessa madrugada de um novo dia que se inicia, né, a partir de agora. Vamos juntos até às 5 horas da manhã. Trazendo, além da boa música, o espaço da informação. Daqui a pouco tem os destaques nacionais e internacionais das últimas horas. Daqui a pouco também tem mais mensagens. Fique conosco. Bom dia.

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1: Preghiamo oggi che lo Spirito del Risorto ci salvi dal male della guerra.
2: Rezemos hoje para que o Espírito do Ressuscitado nos salve do mal da guerra, que é vencida não por uma superpotência, mas pela onipotência do amor. Com esta invocação, o Papa concluiu a homilia pronunciada na celebração eucarística por ocasião da solenidade de Pentecostes, presidida na Basílica de São Pedro, com a participação de 5 mil fiéis. O pontífice se deteve no Evangelho do dia, que narra a aparição de Jesus ressuscitado aos discípulos, mostrando-lhes as mãos e o peito. O Senhor revela o seu corpo glorioso, isto é, as suas chagas, as feridas da crucificação. Estes sinais da paixão, explicou Leão XIV, são mais eloquentes do que qualquer discurso, pois aquele que estava morto agora vive para sempre. Ao verem o Senhor, também os discípulos voltam à vida. No mesmo cenáculo onde instituiu a nova e eterna aliança, Jesus efunde o Espírito. O lugar da ceia e da traição transforma-se, e de sepulcro dos apóstolos torna-se para toda a igreja seio de ressurreição. Por isso, acrescentou o Papa, o Pentecostes é festa pascal e festa do corpo de Cristo, que nós somos por graça. Do Espírito do Ressuscitado, Leão XIV sublinhou três aspectos: paz, missão e verdade. Na sua Páscoa, Cristo estabelece a paz entre Deus e a humanidade, e o Espírito Santo infunde-a nos corações e difunde-a pelo mundo. Esta paz, observou o Santo Padre, provém do perdão e nos leva ao perdão. Jesus nos confia assim uma obra divina, porque só Deus pode perdoar os pecados, e tal autoridade é concedida em sinal de uma reconciliação universal. Deste modo, o Pentecostes realiza-se como festa da nova aliança, a aliança entre Deus e todos os povos da terra.
1: Col nostro cuore possiamo perciò invocare, Veni Sancte Spiritus.
2: Por isso, com o nosso coração podemos invocar, Veni Sancte Spiritus, porque ele já nos foi dado. Podemos desejá-lo, porque já nos foi prometido. Podemos acolhê-lo, porque ele próprio é o doce hóspede da alma. A missão foi o segundo aspecto salientado pelo Papa. Assim como o Pai me enviou, diz o Senhor, também eu vos envio a vós. Somos, deste modo, envolvidos na missão de Jesus. Agora que os apóstolos receberam o sopro do ressuscitado dentro de si, este anúncio sai da sua boca, tem a voz de Pedro e dos que estão com ele.
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3: Uma hora e 14 minutos.

0: e o açúcar, meu compadre.
1: Só no café, parceiro.
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aí a boa música da Rede Tua Rádio nessa madrugada, madrugada de um novo dia, né? De um novo dia, que você tenha um excelente dia pela frente. É o desejo de toda a nossa equipe, de todos os profissionais que fazem parte da Rede Tua Rádio. Para você que está nos acompanhando em casa, para você que está trabalhando, fazendo um plantão nessa madrugada, muito obrigado pela companhia, muito obrigado pela audiência. Lembrando que você está sintonizado em uma das emissoras da Rede Tua Rádio. Bom dia!

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1: A certa altura do filme Crimes e Pecados, o personagem interpretado por Woody Allen diz: "Nós somos a soma das nossas decisões." Desde pequenos, aprendemos que, ao fazer uma opção, estamos descartando outra. E de opção em opção, vamos tecendo essa teia que se convencionou chamar minha vida. A estrada é longa e o tempo é curto. Não deixe de fazer nada que queira, mas tenha responsabilidade e maturidade para arcar com as consequências destas ações. Lembre-se, suas escolhas têm 50% de chance de darem certo, mas também 50% de chance de darem errado. Pois eu sou o que quero ser, porque possuo apenas uma vida e nela só tenho uma chance de fazer o que quero. Tenho felicidade o bastante para fazê-la doce, dificuldades para fazê-la forte, tristeza para fazê-la humana e esperança suficiente para fazê-la feliz. O caminho da vida pode ser o da liberdade e da beleza, porém nos extraviamos. A cobiça envenenou a alma dos homens. Levantou no mundo as muralhas do ódio e tem nos feito marchar a passo de ganso para a miséria e morticínios. Criamos a época da velocidade, mas nos sentimos enclausurados dentro dela. A máquina que produz abundância tem nos deixado em penúria. Nossos conhecimentos fizeram-nos céticos. Nossa inteligência empedernidos e cruéis. Pensamos em demasia e sentimos pouco. Mais do que de máquinas, precisamos de humanidade. Mais do que de inteligência, precisamos de afeição e doçura. Sem essas virtudes, a vida será de violência e tudo será perdido. As pessoas mais felizes não têm as melhores coisas. Elas simplesmente sabem fazer o melhor das oportunidades que aparecem em seu caminho. 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Citações de Charles Chaplin, Pedro Bial e Clarice Lispector.
2: Uma hora e 39 minutos.

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1: 28 de maio, Dia Nacional da Luta pela Saúde da Mulher. Os aniversariantes do dia. A cantora norte-americana Colby Kylie.

os fatos do dia. Em 1937, foi fundada a Volkswagen, fabricante de automóveis alemã. Em 1954, nasceu o ex-recordista mundial de atletismo, na modalidade do salto triplo, João do Pulo, sendo medalhista olímpico e tetracampeão pan-americano no triplo e no salto em distância. Em 1999, após 21 anos de trabalhos de restauração, uma das pinturas mais famosas do mundo, A Última Ceia, de Leonardo da Vinci, voltou a ser exibida ao público em Milão, na Itália. 2015.

0: Morreu o escritor e letrista Sérgio Napp. Gaúcho de Giroá, ficou conhecido por canções clássicas do regionalismo gaúcho como Canto Livre, composta com Fernando Cardoso e Jair Kobe, e Desgarrados, com Mário Barbará.
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0: Mário Vivan para a tua rádio.
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1: E são pingentes.

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1: 5, 4, 3, 2. 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Hã? Ah.

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1: Olá, meus amigos e caros ouvintes. Nesta quinta-feira, voltamos a ter um tempo um pouco mais estável. Ainda tem umidade presente na atmosfera? Tem sim, mas vamos ter ao longo do dia de hoje a presença do sol, ainda que com variação de nuvens. Com relação às temperaturas, estas são um pouquinho menores no início desta manhã, depois gradualmente vão subindo e as máximas devem oscilar na casa dos 17 graus nos pontos mais elevados, variando então entre 17 e 18, 19. 9 graus em média aqui na região da Serra e Campos de Cima da Serra. Já para sexta-feira, a tendência é de que a umidade comece a aumentar de novo. Pela manhã ainda tem assim a presença do sol, variação de nebulosidade, mas a partir da tarde podemos ter um aporte de umidade. Então, já na sexta-feira podemos ter algumas pancadas rápidas e isoladas de chuva. Os prognósticos indicam que no sábado, aí sim, nós podemos ter um dia mais fechado, com mais umidade, com pancadas de chuva até um pouquinho mais expressivas por aqui. E aí, no domingo, a tendência é de que essa condição diminua bastante. Então, dá para se dizer que entre a sexta e o sábado, a instabilidade deve voltar, a umidade deve voltar a predominar por aqui. Com a previsão do tempo, Kátia Valente.
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2: 2 horas e 14 minutos.

Nessa madrugada de quinta-feira, nessa madrugada de um novo dia, eu, Daniel Rodrigues, vou ficando por aqui. Na sequência, quem chega é o Gilmar Ferreira, te fazendo companhia até às 5 horas da manhã. Permaneça conosco. Muito obrigado pela tua companhia, muito obrigado pela tua audiência. Uma excelente quinta-feira a todos. Paz e bem e santa alegria. Bom dia!

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1: Dia 28 de maio, dia de São Germano Bispo. O Martirológio Romano cita 11 santos com o nome de Germano, que em latim quer dizer irmão. Na Igreja grega, o mais ilustre é o Patriarca de Constantinopla. No Ocidente, comemoramos neste dia a festa de São Germano, que foi bispo de Paris, França. Exercitou advocacia e foi nomeado governador de uma província romana na França. Após a morte do bispo, o povo proclamou Germano bispo em seu lugar. Era leigo e aconteceu com ele o que acontecera com Santo Ambrósio, que foi proclamado bispo de Milão em 374, isto é, recebeu numa só cerimônia todas as ordens sacras. Deixou a magistratura e, como bispo durante 30 anos, exerceu o ministério episcopal com proficiência. Soube levar o nome cristão por toda a parte, com a participação de São Patrício, que convertera a Irlanda. Seus restos mortais foram levados para sua cidade natal e guardados com muita veneração. Ele nasceu na França, em 378, e morreu em 448, com 70 anos de idade. 28 de maio, São Germano Bispo.
2: Duas horas e 37 minutos.

Carolina, seu Jorge, aqui na Seleção Musical da Madrugada desta quinta. Estamos na quinta-feira, 28 de maio. Boa quinta aí para você que tá ligado com a gente no trânsito, no plantão, para quem tá na cama também. Aquele abraço, boa quinta-feira. Eu sou Gilmar Ferreira e vamos juntos ao longo da madrugada. Eu te faço companhia, né? Depois da participação do Daniel Rodrigues. Agora tudo comigo aqui na tua rádio. Olha só, abertas as inscrições para o processo seletivo de Vila Flores. As vagas são destinadas a profissionais da área da fonoaudiologia e administrativa. No site da tua rádio você tem aí todas as informações e também o link para acessar o edital, né? O edital completo do concurso. Vamos com mais músicas. Agora tem a versão remix de Nada Por Mim, Paula Toller.

0: Os detalhes dos convites. São cheios de detalhes, criatividade em ação. Alguns discretos, outros mais ousados. Cada qual registra uma história, esconde um mistério, ressalta o sonho da eternidade. Sempre personalizados, os convites de casamento são uma pequena amostra das incontáveis facetas do amor. É uma questão cultural. Não basta usar a palavra para expressar a alegria do acontecimento mais aguardado, a realização de um sonho acalentado há tempo. O convite de casamento oficializa o desejo dos noivos de partilhar o maior de todos os eventos. Ser convidado para uma celebração de casamento é uma honra, é uma distinção. Procuro guardar os convites recebidos. A coletânea já é significativa, bem como o espaço ocupado. Além dos criativos detalhes, presto atenção nos pensamentos ilustrativos. Alguns são de uma profundidade incrível, provocando verdadeiras reflexões, permitindo inúmeras pontuações. Num convite que recebi nos últimos tempos, estava a seguinte inscrição: não acreditamos que o amor possa chegar cedo ou tarde. O amor é pontual. Chega sempre na hora certa, seja a hora que for. Ambos haviam feito uma experiente caminhada existencial. Quando tudo parecia definido, os caminhos se cruzam. O interesse se reacende. A capacidade de amar se restabelece. Podiam ter lamentado o atraso da manifestação desse sentimento. Simplesmente se empolgaram. A maturidade acabou dando as devidas medidas ao sonho e à celebração. De fato, o amor nunca chega cedo ou tarde. Se tem sentimento pontual, é o amor. Não há atraso nem precipitação. Talvez falte compreensão quanto ao tempo do amor, e isso pode interferir na intensidade que o próprio amor supõe. Nunca será tarde para recomeçar, nem para experimentar novos sentimentos. O amor é capaz de surpreender e de rejuvenescer, independente da questão cronológica. Em cada etapa da vida, ele se manifesta de um jeito e com uma tonalidade ímpar. Mesmo que haja uma certa demora em entender determinadas situações, o tempo que restar será suficiente para confirmar que valeu a pena viver e amar. Outros convites de casamento foram também recebidos. Todos são únicos. E este será guardado com carinho por ter proporcionado inspiração e aprendizado. Maturidade e amor guardam uma certa e eterna cumplicidade. Verdade, o amor nunca se atrasa. Até amanhã.
1: Três horas e 14 minutos.

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Chucros Desejos, Oswaldir e Carlos Magrão, a boa música do Rio Grande também, né? Claro, com o seu espaço garantido aqui na madrugada da tua rádio. Aquele quebra-costela bem chinchado, né? Pra você que tá aí ligadito, ligadita com a gente nessa madrugada de quinta-feira. Obrigado aí pela companhia. Olha, em Marau, o Colégio Gabriel Taborim realiza seu tradicional arraiá. O colégio é o detentor da primeira festa junina oficial das escolas de Marau. Deixa eu ver aqui que dia vai ser. Sexta-feira, olha aí, ó. Na sexta-feira, dia 29, né? Sexta-feira também é conhecida como amanhã, né? Amanhã, dia 28, portanto. Aqui diz dia 29. Não, tá certo, dia 28 é hoje, Gilmar, tá confundindo aí, né? Dia 28 é hoje, quinta-feira, amanhã é dia 29, sexta, e isso aí. Então amanhã, dia 29, sexta-feira, o tradicional arraiá, a programação será realizada das 9 às 22 horas no ginásio do colégio. Mais informações, acesse a notícia completa em tuaradio.com.br. Hora de seguir com mais músicas, Belchior.

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0: Olá, meu amigo. Olá, minha amiga ouvinte. Eu sou o Padre Ezequiel. Desejo a você graça e paz. Esse é o momento Despertai para o Amor. E a palavra de hoje é sobre mentes estressadas. Você acha que a sua mente é estressada? Você é uma pessoa estressada, sim ou não? As mentes que não controlam o estresse destroem o melhor e mais escasso bem humano, que é o tempo emocional. E hoje em dia, muitas mentes destroem esse tempo emocional. O que é o tempo emocional? É a capacidade de desfrutar o tempo como ele vai se apresentando. A mente estressada precisa estar sempre buscando outra coisa que ela não está vivendo agora. Nós vivemos o dobro do que as pessoas na Idade Média. Naquele tempo, uma infecção, uma amidalite, poderia levar à morte. Hoje, graças a Deus, a medicina avançou, evoluiu e nós temos vida longa. Vivemos 70, 80 anos, 90, e a perspectiva é que a gente viva sempre mais. Só que o tempo de vida é diferente do tempo emocional. Mentes estressadas sentem que dormiram e acordam com uma idade superior à cronológica. Ou seja, a mente não descansa. A mente estressada está sempre agitada, por isso ela envelhece antes. São mentes agitadas que não veem o tempo passar. Mesmo que a gente viva 80 anos, a vida é breve. E nosso maior desafio é dilatar o tempo, fazer de um dia uma semana, de um mês um ano e de um ano uma década. Ou seja, viver com intensidade. Quando você não vê o tempo passar, o tempo passa depressa, depressa. Já passou mais uma semana, já passou mais um mês, já passou mais um ano. E você não percebe que o tempo passa, veja que você pode estar com a mente estressada. No entanto, nós somos tão ansiosos que nós detestamos o tédio. Ou seja, quando a pessoa para, se ela tem um momento para parar, parece que ela tem que fazer alguma coisa. Ela considera isso como tédio. Parar é tédio. Jovens são tão estressados que não suportam a solidão. Não sabem ser amigos de si mesmos. Você é amigo de você mesmo? Muitos não sabem se interiorizar prazerosamente, ter o tempo para você, para sua interioridade, velejar para dentro de si, curtir momentos simples, sem grandes coisas, sem grandes programações, sem ter que estar correndo sempre mais atrás de coisas, levar em alta consideração a beleza da natureza, a beleza das flores, o perfume, a cachoeira, a vida simples de casa, curtir a tua casa, a suavidade da brisa, a explosão de cores da aurora, o sol da manhã, o sol nascente, o sol poente. Então, caro ouvinte, essa reflexão é para você perceber se você está com a mente estressada. Aproveite a vida, viva bem o tempo. O tempo emocional é o tempo que a gente usufrui, é o tempo que a gente vive prazerosamente, é o tempo saudável. Eu quero convidar você a seguir as nossas redes sociais, Facebook, Instagram, Padre Ezequiel, e também o canal do YouTube, que lá tem muito conteúdo. Um grande abraço, Deus te abençoe. Em nome do Pai, do Filho e do Espírito Santo. Amém.
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2: 3 horas e 45 minutos.

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1: O colunista Sidney Ares, dos Estados Unidos, acompanhava um amigo à banca de jornal. O amigo cumprimentou o jornaleiro amavelmente, mas como retorno recebeu um tratamento rude e grosseiro. Pegando o jornal que foi atirado em sua direção, o amigo de Sid sorriu atenciosamente e desejou ao jornaleiro um bom final de semana. Quando os dois amigos desciam pela rua, o colunista perguntou: "Ele sempre te trata com tanta grosseria?" "Sim, infelizmente é sempre assim." "E você é sempre tão atencioso e amável com ele?" "Sim, sou." "Por que você é tão educado, já que ele é tão rude com você?" "Porque não quero que ele decida como eu devo agir." Nós somos nossos próprios donos. Não devemos nos curvar diante de qualquer vento que sopra, nem estar à mercê do mau humor, da mesquinharia, da impaciência e da raiva dos outros. Não são os ambientes que nos transformam. Somos nós que transformamos os ambientes. Pensemos neste novo dia: o Senhor te abençoe e te guarde. O Senhor faça brilhar sobre ti sua face e se compadeça de ti. O Senhor volte para ti o seu rosto e te dê a paz. O Senhor te abençoe, Pai, Filho e Espírito Santo. Amém.

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1: Somente existirá um verdadeiro amanhã quando, cientes de nossos erros e de nossa mediocridade, viermos nos unir em nome de um real desejo de viver em paz, dignamente, com amor, com respeito. Não interessa em quem ou o que acreditamos. Não importa que fé professamos, pois a verdadeira fé deve ser o amor. A nossa religião e exercício de vida

4 horas e 21 minutos.

0: mas de jeito nenhum.
1: Tá aí, né? Mais uma das boas do Rio Grande, Leopoldo Racer. Não podemos se entregar pros homens, mas de jeito nenhum, amigo e companheiro. Isso aí, né? Quinta-feira, dia 28 de maio, paz e bem aí para você. Obrigado pela companhia para quem tá com a gente, né? No trabalho, no plantão nessa madrugada, no trânsito, aliás, quem trabalha o volante também, né? E para quem tá aí na cama com o rádio ligado. Vacaria recebe exibição especial do documentário Em Busca do Selfie, na Casa do Povo. O evento acontecerá e promete, na Casa do Povo, né, como eu falei, e promete proporcionar ao público uma experiência cinematográfica profunda e transformadora. Deixa eu ver aqui que dia que será. Deixa eu ver aqui a informação no site tuaradio.com.br. Olha, não encontrei aqui. Bom, mas na notícia completa você tem, né? Deixa eu dar mais uma olhadinha aqui. Não encontrei aqui o dia, né? O dia que será realizado este evento. Deixa eu dar mais uma lida aqui. Não localizei. Mas enfim, a notícia completa você confere no site tuaradio.com.br. Deixa eu ver aqui ainda outros destaques nas diferentes regiões de cobertura da rede Tua Rádio. Em Caxias do Sul, rede municipal de ensino recebe 32 novos professores. Profissionais aprovados em concurso público já podem entrar em exercício nas escolas a partir desta semana. Acesse tuaradio.com.br com as informações, especialmente da tua região, né? Uma produção aqui da Central de Conteúdos das emissoras Tua Rádio. Hora do terço, nesta quinta-feira, vamos rezar com fé, com esperança, nesse tradicional horário já aqui do terço, né? Quando somamos nossas orações, formando a grande corrente aqui através da Rede Tua Rádio. E a canção que abre o nosso terço nesta quinta-feira, a oração de São Francisco, nesta versão com Fagner.

0: Iniciamos este novo dia com as bênçãos de Deus e proteção de Nossa Senhora, Virgem Maria. Em nome do Pai, do Filho e do Espírito Santo. Amém. Creio
1: em Deus Pai Todo-Poderoso, Criador do céu e da terra, em Jesus Cristo, seu único Filho, nosso Senhor, que foi concebido pelo poder do Espírito Santo, nasceu da Virgem Maria, padeceu sobre Pôncio Pilatos, foi crucificado, morto e sepultado, desceu à mansão dos mortos, ressuscitou o terceiro dia, subiu ao céu, está sentada à direita de Deus Pai Todo-Poderoso, onde há de vir julgar os vivos e os mortos. Creio no Espírito Santo, na Santa Igreja Católica, na comunhão dos santos, na remissão dos pecados, na ressurreição da carne, na vida eterna. Amém.
0: Pai nosso que estais no céu, santificado seja vosso nome. Venha a nós o vosso reino, seja feita a vossa vontade, assim na terra como no céu.
1: O pão nosso de cada dia nos dai hoje, perdoai as nossas ofensas, assim como nós perdoamos a quem nos tem ofendido. E não nos deixeis cair em tentação, mas livrai-nos do mal. Amém.
0: O anjo do Senhor anunciou a Maria.
1: E ela concebeu do Espírito Santo.
0: Ave Maria, cheia de graça, o Senhor é convosco. Bendita sois vós entre as mulheres, e bendito o fruto do vosso ventre, Jesus.
1: Santa Maria, Mãe de Deus, rogai por nós, pecadores, agora e na hora de nossa morte. Amém.
0: Eis aqui a serva do Senhor.
1: Faça-se em mim segundo a vossa palavra.
0: Ave Maria, cheia de graça, o Senhor é convosco. Bendita sois vós entre as mulheres, e bendito o fruto do vosso ventre, Jesus.
1: Santa Maria, Mãe de Deus, rogai por nós, pecadores, agora e na hora de nossa morte. Amém.
0: O Verbo Divino se fez carne
1: e habitou entre nós.
0: Ave Maria, cheia de graça, o Senhor é convosco. Bendita sois vós entre as mulheres, e bendito o fruto do vosso ventre, Jesus.
1: Santa Maria, Mãe de Deus, rogai por nós, pecadores, agora e na hora de nossa morte. Amém.
0: Glória ao Pai, ao Filho e ao Espírito Santo.
1: Como era no princípio, agora e sempre. Amém.
0: Ó meu bom Jesus,
1: perdoai-nos, livrai-nos do fogo do inferno, levai as almas todas para o céu, e socorrei principalmente as que mais precisarem.
0: Nossa Senhora de Fátima e São Francisco,
1: rogai por nós.
0: E nesta quinta-feira, meditamos os mistérios luminosos. E neste primeiro mistério luminoso, contemplamos
1: o batismo de Jesus no Jordão. Pai nosso que estais no céu, santificado seja o vosso nome. Venha a nós o vosso reino, seja feita a vossa vontade, assim na terra como no céu.
0: O pão nosso de cada dia nos dai hoje, perdoai as nossas ofensas, assim como nós perdoamos a quem nos tem ofendido. E não nos deixeis cair em tentação, mas livrai-nos do mal. Amém.
1: Ave Maria, cheia de graça, o Senhor é convosco. Bendita sois vós entre as mulheres, e bendito é o fruto do vosso ventre, Jesus.
0: Santa Maria, Mãe de Deus, rogai por nós, pecadores, agora e na hora da nossa morte. Amém.
1: Ave Maria, cheia de graça, o Senhor é convosco. Bendita sois vós entre as mulheres, e bendito é o fruto do vosso ventre, Jesus.
0: Santa Maria, Mãe de Deus, rogai por nós, pecadores, agora e na hora da nossa morte. Amém.
1: Ave Maria, cheia de graça, o Senhor é convosco. Bendita sois vós entre as mulheres, e bendito é o fruto do vosso ventre, Jesus.
0: Santa Maria, Mãe de Deus, rogai por nós, pecadores, agora e na hora da nossa morte. Amém.
1: Ave Maria, cheia de graça, o Senhor é convosco. Bendita sois vós entre as mulheres, e bendito é o fruto do vosso ventre, Jesus.
0: Santa Maria, Mãe de Deus, rogai por nós, pecadores, agora e na hora da nossa morte. Amém.
1: Ave Maria, cheia de graça, o Senhor é convosco. Bendita sois vós entre as mulheres, e bendito é o fruto do vosso ventre, Jesus.
0: Santa Maria, Mãe de Deus, rogai por nós, pecadores, agora e na hora da nossa morte. Amém.
1: Ave Maria, cheia de graça, o Senhor é convosco. Bendita sois vós entre as mulheres e bendito é o fruto do vosso ventre, Jesus.
0: Santa Maria, Mãe de Deus, rogai por nós, pecadores, agora e na hora de nossa morte. Amém.
1: Ave Maria, cheia de graça, o Senhor é convosco. Bendita sois vós entre as mulheres e bendito é o fruto do vosso ventre, Jesus.
0: Santa Maria, Mãe de Deus, rogai por nós, pecadores, agora e na hora da nossa morte. Amém.
1: Ave Maria, cheia de graça, o Senhor é convosco. Bendita sois vós entre as mulheres e bendito é o fruto do vosso ventre, Jesus.
0: Santa Maria, Mãe de Deus, rogai por nós, pecadores, agora e na hora da nossa morte. Amém.
1: Ave Maria, cheia de graça, o Senhor é convosco. Bendita sois vós entre as mulheres e bendito é o fruto do vosso ventre, Jesus.
0: Santa Maria, Mãe de Deus, rogai por nós, pecadores, agora e na hora da nossa morte. Amém.
1: Ave Maria, cheia de graça, o Senhor é convosco. Bendita sois vós entre as mulheres e bendito é o fruto do vosso ventre, Jesus.
0: Santa Maria, Mãe de Deus, rogai por nós, pecadores, agora e na hora da nossa morte. Amém.
1: Glória ao Pai, ao Filho e ao Espírito Santo.
0: Como era no princípio, agora e sempre. Amém.
1: Ó meu bom Jesus, perdoai-nos, livrai-nos do fogo do inferno, e levai as almas todas para o céu, e socorrei principalmente as que mais precisarem. Nossa Senhora de Fátima e São Francisco,
0: rogai por nós. Segundo o mistério luminoso, contemplamos
1: o milagre de Jesus nas bodas de Caná.
0: Pai nosso que estais no céu, santificado seja vosso nome. Venha a nós o vosso reino. Seja feita a vossa vontade, assim na terra como no céu.
1: O pão nosso de cada dia nos dai hoje. Perdoai as nossas ofensas, assim como nós perdoamos a quem nos tem ofendido. E não nos deixeis cair em tentação, mas livrai-nos do mal. Amém.
0: Ave Maria, cheia de graça, o Senhor é convosco. Bendita sois vós entre as mulheres e bendito o fruto do vosso ventre, Jesus.
1: Santa Maria, Mãe de Deus, rogai por nós, pecadores, agora e na hora de nossa morte. Amém.
0: Ave Maria, cheia de graça, o Senhor é convosco. Bendita sois vós entre as mulheres e bendito o fruto do vosso ventre, Jesus.
1: Santa Maria, Mãe de Deus, rogai por nós, pecadores, agora e na hora de nossa morte. Amém.
0: Ave Maria, cheia de graça, o Senhor é convosco. Bendita sois vós entre as mulheres e bendito o fruto do vosso ventre, Jesus.
1: Santa Maria, Mãe de Deus, rogai por nós, pecadores, agora e na hora de nossa morte. Amém.
0: Ave Maria, cheia de graça, o Senhor é convosco. Bendita sois vós entre as mulheres e bendito o fruto do vosso ventre, Jesus.
1: Santa Maria, Mãe de Deus, rogai por nós, pecadores, agora e na hora de nossa morte. Amém.
0: Ave Maria, cheia de graça, o Senhor é convosco. Bendita sois vós entre as mulheres e bendito o fruto do vosso ventre, Jesus.
1: Santa Maria, Mãe de Deus, rogai por nós, pecadores, agora e na hora de nossa morte. Amém.
0: Ave Maria, cheia de graça, o Senhor é convosco. Bendita sois vós entre as mulheres e bendito o fruto do vosso ventre, Jesus.
1: Santa Maria, Mãe de Deus, rogai por nós, pecadores, agora e na hora de nossa morte. Amém.
0: Ave Maria, cheia de graça, o Senhor é convosco. Bendita sois vós entre as mulheres e bendito o fruto do vosso ventre, Jesus.
1: Santa Maria, Mãe de Deus, rogai por nós, pecadores, agora e na hora de nossa morte. Amém.
0: Ave Maria, cheia de graça, o Senhor é convosco. Bendita sois vós entre as mulheres e bendito o fruto do vosso ventre, Jesus.
1: Santa Maria, Mãe de Deus, rogai por nós, pecadores, agora e na hora de nossa morte. Amém.
0: Ave Maria, cheia de graça, o Senhor é convosco. Bendita sois vós entre as mulheres e bendito o fruto do vosso ventre, Jesus.
1: Santa Maria, Mãe de Deus, rogai por nós, pecadores, agora e na hora de nossa morte. Amém.
0: Ave Maria, cheia de graça, o Senhor é convosco. Bendita sois vós entre as mulheres e bendito o fruto do vosso ventre, Jesus.
1: Santa Maria, Mãe de Deus, rogai por nós, pecadores, agora e na hora de nossa morte. Amém.
0: Glória ao Pai, ao Filho e ao Espírito Santo.
1: Como era no princípio, agora e sempre. Amém.
0: Ó meu bom Jesus,
1: perdoai-nos, livrai-nos do fogo do inferno, e levai as almas todas para o céu, e socorrei principalmente as que mais precisarem.
0: Nossa Senhora de Fátima e São Francisco,
1: rogai por nós.
0: No terceiro mistério luminoso, contemplamos
1: o anúncio do reino de Deus com o convite à conversão. Pai nosso que estais no céu, santificado seja o vosso nome. Venha a nós o vosso reino, seja feita a vossa vontade, assim na terra como no céu.
0: O pão nosso de cada dia nos dai hoje, perdoai as nossas ofensas, assim como nós perdoamos a quem nos tem ofendido. E não nos deixeis cair em tentação, mas livrai-nos do mal. Amém.
1: Ave Maria, cheia de graça, o Senhor é convosco. Bendita sois vós entre as mulheres, e bendito é o fruto do vosso ventre, Jesus.
0: Santa Maria, Mãe de Deus, rogai por nós, pecadores, agora e na hora da nossa morte. Amém.
1: Ave Maria, cheia de graça, o Senhor é convosco. Bendita sois vós entre as mulheres, e bendito é o fruto do vosso ventre, Jesus.
0: Santa Maria, Mãe de Deus, rogai por nós, pecadores, agora e na hora da nossa morte. Amém.
1: Ave Maria, cheia de graça, o Senhor é convosco. Bendita sois vós entre as mulheres, e bendito é o fruto do vosso ventre, Jesus.
0: Santa Maria, Mãe de Deus, rogai por nós, pecadores, agora e na hora da nossa morte. Amém.
1: Ave Maria, cheia de graça, o Senhor é convosco. Bendita sois vós entre as mulheres, e bendito é o fruto do vosso ventre, Jesus.
0: Santa Maria, Mãe de Deus, rogai por nós, pecadores, agora e na hora da nossa morte. Amém.
1: Ave Maria, cheia de graça, o Senhor é convosco. Bendita sois vós entre as mulheres, e bendito é o fruto do vosso ventre, Jesus.
0: Santa Maria, Mãe de Deus, rogai por nós, pecadores, agora e na hora da nossa morte. Amém.
1: Ave Maria, cheia de graça, o Senhor é convosco. Bendita sois vós entre as mulheres, e bendito é o fruto do vosso ventre, Jesus.
0: Santa Maria, Mãe de Deus, rogai por nós, pecadores, agora e na hora de nossa morte. Amém.
1: Ave Maria, cheia de graça, o Senhor é convosco. Bendita sois vós entre as mulheres, e bendito é o fruto do vosso ventre, Jesus.
0: Santa Maria, Mãe de Deus, rogai por nós, pecadores, agora e na hora da nossa morte. Amém.
1: Ave Maria, cheia de graça, o Senhor é convosco. Bendita sois vós entre as mulheres, e bendito é o fruto do vosso ventre, Jesus.
0: Santa Maria, Mãe de Deus, rogai por nós, pecadores, agora e na hora da nossa morte. Amém.
1: Ave Maria, cheia de graça, o Senhor é convosco. Bendita sois vós entre as mulheres, e bendito é o fruto do vosso ventre, Jesus.
0: Santa Maria, Mãe de Deus, rogai por nós, pecadores, agora e na hora da nossa morte. Amém.
1: Ave Maria, cheia de graça, o Senhor é convosco. Bendita sois vós entre as mulheres, e bendito é o fruto do vosso ventre, Jesus.
0: Santa Maria, Mãe de Deus, rogai por nós, pecadores, agora e na hora da nossa morte. Amém.
1: Glória ao Pai, ao Filho e ao Espírito Santo,
0: como era no princípio, agora e sempre. Amém.
1: Ó meu bom Jesus, perdoai-nos, livrai-nos do fogo do inferno, e levai as almas todas para o céu, e socorrei principalmente as que mais precisarem. Nossa Senhora de Fátima e São Francisco,
0: rogai por nós. No quarto mistério luminoso, contemplamos
1: a transfiguração de Jesus.
0: Pai nosso que estais no céu, santificado seja vosso nome. Venha a nós o vosso reino. Seja feita a vossa vontade, assim na terra como no céu.
1: O pão nosso de cada dia nos dai hoje, e perdoai as nossas ofensas, assim como nós perdoamos a quem nos tem ofendido. E não nos deixeis cair em tentação, mas livrai-nos do mal. Amém.
0: Ave Maria, cheia de graça, o Senhor é convosco. Bendita sois vós entre as mulheres, e bendito o fruto do vosso ventre, Jesus.
1: Santa Maria, Mãe de Deus, rogai por nós, pecadores, agora e na hora de nossa morte. Amém.
0: Ave Maria, cheia de graça, o Senhor é convosco. Bendita sois vós entre as mulheres, e bendito o fruto do vosso ventre, Jesus.
1: Santa Maria, Mãe de Deus, rogai por nós, pecadores, agora e na hora de nossa morte. Amém.
0: Ave Maria, cheia de graça, o Senhor é convosco. Bendita sois vós entre as mulheres, e bendito o fruto do vosso ventre, Jesus.
1: Santa Maria, Mãe de Deus, rogai por nós, pecadores, agora e na hora de nossa morte. Amém.
0: Ave Maria, cheia de graça, o Senhor é convosco. Bendita sois vós entre as mulheres, e bendito o fruto do vosso ventre, Jesus.
1: Santa Maria, Mãe de Deus, rogai por nós, pecadores, agora e na hora de nossa morte. Amém.
0: Ave Maria, cheia de graça, o Senhor é convosco. Bendita sois vós entre as mulheres, e bendito o fruto do vosso ventre, Jesus.
1: Santa Maria, Mãe de Deus, rogai por nós, pecadores, agora e na hora de nossa morte. Amém.
0: Ave Maria, cheia de graça, o Senhor é convosco. Bendita sois vós entre as mulheres, e bendito o fruto do vosso ventre, Jesus.
1: Santa Maria, Mãe de Deus, rogai por nós, pecadores, agora e na hora de nossa morte. Amém.
0: Ave Maria, cheia de graça, o Senhor é convosco. Bendita sois vós entre as mulheres, e bendito o fruto do vosso ventre, Jesus.
1: Santa Maria, Mãe de Deus, rogai por nós, pecadores, agora e na hora de nossa morte. Amém.
0: Ave Maria, cheia de graça, o Senhor é convosco. Bendita sois vós entre as mulheres, e bendito o fruto do vosso ventre, Jesus.
1: Santa Maria, Mãe de Deus, rogai por nós, pecadores, agora e na hora de nossa morte. Amém.
0: Ave Maria, cheia de graça, o Senhor é convosco. Bendita sois vós entre as mulheres, e bendito o fruto do vosso ventre, Jesus.
1: Santa Maria, Mãe de Deus, rogai por nós, pecadores, agora e na hora de nossa morte. Amém.
0: Ave Maria, cheia de graça, o Senhor é convosco. Bendita sois vós entre as mulheres, e bendito o fruto do vosso ventre, Jesus.
1: Santa Maria, Mãe de Deus, rogai por nós, pecadores, agora e na hora de nossa morte. Amém.
0: Glória ao Pai, ao Filho e ao Espírito Santo.
1: Como era no princípio, agora e sempre. Amém.
0: Ó meu bom Jesus,
1: perdoai-nos, livrai-nos do fogo do inferno. Levai as almas todas para o céu, e socorrei principalmente as que mais precisarem.
0: Nossa Senhora de Fátima e São Francisco,
1: rogai por nós.
0: No quinto mistério luminoso, contemplamos
1: a instituição da Eucaristia. Pai nosso que estais no céu, santificado seja o vosso nome. Venha a nós o vosso reino, seja feita a vossa vontade, assim na terra como no céu.
0: O pão nosso de cada dia nos dai hoje, perdoai as nossas ofensas, assim como nós perdoamos a quem nos tem ofendido. E não nos deixeis cair em tentação, mas livrai-nos do mal. Amém.
1: Ave Maria, cheia de graça, o Senhor é convosco. Bendita sois vós entre as mulheres, e bendito é o fruto do vosso ventre, Jesus.
0: Santa Maria, Mãe de Deus, rogai por nós, pecadores, agora e na hora da nossa morte. Amém.
1: Ave Maria, cheia de graça, o Senhor é convosco. Bendita sois vós entre as mulheres, e bendito é o fruto do vosso ventre, Jesus.
0: Santa Maria, Mãe de Deus, rogai por nós, pecadores, agora e na hora da nossa morte. Amém.
1: Ave Maria, cheia de graça, o Senhor é convosco. Bendita sois vós entre as mulheres, e bendito é o fruto do vosso ventre, Jesus.
0: Santa Maria, Mãe de Deus, rogai por nós, pecadores, agora e na hora da nossa morte. Amém.
1: Ave Maria, cheia de graça, o Senhor é convosco. Bendita sois vós entre as mulheres, e bendito é o fruto do vosso ventre, Jesus.
0: Santa Maria, Mãe de Deus, rogai por nós, pecadores, agora e na hora da nossa morte. Amém.
1: Ave Maria, cheia de graça, o Senhor é convosco. Bendita sois vós entre as mulheres, e bendito é o fruto do vosso ventre, Jesus.
0: Santa Maria, Mãe de Deus, rogai por nós, pecadores, agora e na hora da nossa morte. Amém.
1: Ave Maria, cheia de graça, o Senhor é convosco. Bendita sois vós entre as mulheres, e bendito é o fruto do vosso ventre, Jesus.
0: Santa Maria, Mãe de Deus, rogai por nós, pecadores, agora e na hora de nossa morte. Amém.
1: Ave Maria, cheia de graça, o Senhor é convosco. Bendita sois vós entre as mulheres, e bendito é o fruto do vosso ventre, Jesus.
0: Santa Maria, Mãe de Deus, rogai por nós, pecadores, agora e na hora da nossa morte. Amém.
1: Ave Maria, cheia de graça, o Senhor é convosco. Bendita sois vós entre as mulheres, e bendito é o fruto do vosso ventre, Jesus.
0: Santa Maria, Mãe de Deus, rogai por nós, pecadores, agora e na hora da nossa morte. Amém.
1: Ave Maria, cheia de graça, o Senhor é convosco. Bendita sois vós entre as mulheres, e bendito é o fruto do vosso ventre, Jesus.
0: Santa Maria, Mãe de Deus, rogai por nós, pecadores, agora e na hora da nossa morte. Amém.
1: Ave Maria, cheia de graça, o Senhor é convosco. Bendita sois vós entre as mulheres e bendito é o fruto do vosso ventre, Jesus.
0: Santa Maria, Mãe de Deus, rogai por nós, pecadores, agora e na hora da nossa morte. Amém.
1: Glória ao Pai, ao Filho e ao Espírito Santo.
0: Como era no princípio, agora e sempre. Amém.
1: Ó meu bom Jesus, perdoai-nos, livrai-nos do fogo do inferno. Elevai as almas todas para o céu. E socorrei principalmente as que mais precisarem. Nossa Senhora de Fátima e São Francisco,
0: rogai por nós. Infinitas graças vos damos, soberana rainha, pelos benefícios que todos os dias recebemos de vossas mãos liberais. Dignai-vos agora e para sempre tomar-nos debaixo de vosso poderoso amparo, e para mais nos obrigar-nos, vos saudamos com uma salve rainha.
1: Salve, Rainha, Mãe de Misericórdia, vida, doçura, esperança nossa, salve. A vós bradamos, degredados filhos de Eva, a vós suspirando, gemendo e chorando neste vale de lágrimas. Eia, pois, advogada nossa, esses vossos olhos misericordiosos a nós volveis. E depois deste desterro, mostrai-nos Jesus, bendito o fruto do vosso ventre. Ó clemente, ó piedosa, ó doce sempre Virgem Maria,
0: rogai por nós, Santa Mãe de Deus,
1: para que sejamos dignos das promessas de Cristo.
0: Juntos rezamos o Santo Terço, que possamos ficar com as bênçãos de Deus e proteção de Nossa Senhora. Em nome do Pai, do Filho e do Espírito Santo. Amém. Paz e bem.
1: Santa alegria.
0: Louvado seja o nosso Senhor Jesus Cristo.
1: Para sempre seja louvado.
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3: Alô, gente, bom dia, muito bom dia. Estamos aqui iniciando o nosso tradicional programa Tá Na Hora. Hoje é quinta-feira, 28 de maio de 2026. São 5 horas e 30 segundos e a temperatura está em 8 graus centígrados. Um pouco frio lá fora. Esse programa leva até você a música, a informação, a cultura, a utilidade pública. Você pode participar, pode pedir a sua música preferida através do nosso WhatsApp, pode prestar a sua homenagem através do nosso canal de comunicação, WhatsApp, ou se tiver alguma informação de interesse público, pode passar para a gente através do WhatsApp, que é o 999-79-7515. 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Esse programa tem a coordenação de conteúdo de Ana Lúcia Jacomini, a gerência geral de Mauro Matesco, com a direção e superintendência do Frei Renor Pegoraro. Gente, é sempre uma satisfação iniciarmos juntos uma nova jornada. Hoje estamos vivendo a última quinta-feira do mês de maio. A você que nos acompanha, muito bom dia, paz e bem.
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0: 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Vamos falar sobre o tempo.
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Vamos saber como é que fica o tempo hoje no estado do Rio Grande do Sul. O sol aparece na maior parte do Rio Grande nesta quinta-feira, mas muitos pontos devem começar o dia com nevoeiro, neblina e nuvens baixas. Em diversas cidades, a cerração ou as nuvens se dissipam até o meio da manhã, mas em alguns locais o tempo pode seguir fechado até durante a tarde. Assim se comporta o tempo no estado do Rio Grande do Sul. Quinta-feira com nevoeiro, mas será com predominância de sol na maior parte do Rio Grande do Sul. Vamos saber como é que fica o tempo aqui em Marau. Quinta-feira de sol com muitas nuvens à tarde. À noite o céu ainda fica com muita nebulosidade, mas hoje não tem previsão de chuva por aqui. O sol nasce às 7 horas e 10 minutos e se põe às 17 horas e 41 minutos. A lua está na fase crescente. A umidade do ar agora está em 86%. A temperatura máxima hoje pode chegar aos 20, 21 graus à tarde. Os ventos serão fracos, bem fraquinhos hoje. Aí uma velocidade média de 5 km por hora. Hoje então não chove, temperatura máxima 20, 21 graus à tarde. Amanhã, sexta-feira, sol com muitas nuvens, pancadas de chuva à tarde e à noite, com temperatura mínima de 12 graus, a máxima 19 graus amanhã. No sábado, sol com muitas nuvens, pancadas de chuva à tarde. É chuva em pequena quantidade no sábado. Muitas nuvens à noite, já sem chuva, com temperatura mínima de 14 graus e a máxima de 19 graus. No domingo, dia de sol com muitas nuvens durante o dia, períodos de céu nublado, noite com muitas nuvens, com temperatura mínima de 11 graus e a máxima de 18 graus. Na segunda-feira, sol com muitas nuvens durante o dia e períodos de céu nublado, noite com muitas nuvens. Não chove na segunda-feira. As temperaturas é que não vão estar muito altas. A mínima 9, a máxima 16 graus na segunda-feira. Apresentamos as informações sobre o tempo. Repetindo aqui em Marau, hoje não tem previsão de chuva. Na sexta-feira, amanhã chove, sábado chove, domingo e segunda-feira não tem previsão de chuva por aqui. Você, amigo motorista que está nos acompanhando, se preparando para iniciar viagem, ou você que já está em viagem, desejamos que chegue ao seu destino com tranquilidade. Muito bom dia e obrigado pela carona. Música.

0: Agora são 5h13. Nós ouvimos Alô Motorista, uma homenagem ao amigo da estrada, a interpretação do trio Parada Dura. Vamos, antes do intervalo, ver e falar alguma coisa sobre as primeiras manchetes dos jornais. A principal manchete hoje diz a respeito à votação da PEC do 6x1. A Câmara aprovou, Câmara Federal aprovou PEC que acaba com a escala 6x1. O texto prevê redução da jornada semanal para 40 horas sem corte de salário e 2 dias obrigatórios de descanso. A Câmara derruba, então, a tentativa do PL de votar PEC que previa adoção da escala 4x3. PEC do fim da escala 6x1 vai de improvável a irreversível. E a Câmara de Porto Alegre, a Câmara de Vereadores, repercute votação da PEC do fim da escala 6x1. Justiça anula licença para prédio de 40 andares no centro de Porto Alegre. Tem também quinta-feira, começa com nevoeiro, mas será de sol na maior parte do Rio Grande do Sul. Tem também destaques. Tribunal de Contas da União identifica assimetria disfuncional em benefícios do Bolsa Família. Irã diz que chance de nova guerra é baixa, mas Donald Trump não descarta retomada dos ataques. São as primeiras manchetes dos jornais. Agora são 5h15. Vamos ao intervalo, depois voltamos dando sequência ao Tá Na Hora desta quinta-feira.
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1: Agora são 6 horas. Minto. São 5 horas. 5 horas 19 minutos, desculpem. 5:19, 8 graus a temperatura. Hoje é quinta-feira, dia 28 de maio. Vamos chamar a Ana Lúcia Jacomini na apresentação do Mercado Agrícola.
0: Mercado Agrícola.
2: E nós iniciamos com as cotações dos grãos que são comercializados em sacas de 60 quilos. A soja, R$ 113,00. O milho, R$ 58,00. E o trigo, R$ 66,00. Demais produtos: boi gordo, R$ 12,50 ao quilo vivo. Vaca gorda, R$ 10,50 ao quilo vivo. Suíno tipo carne no preço integração, R$ 5,90 ao quilo vivo. Suíno tipo carne no preço particular, R$ 5,74 ao quilo vivo. E o leite padrão, de acordo com a Emater, comercializado na região, com o menor preço referência, em R$ 2,28 ao litro. Ana Lúcia Jacomini para a tua rádio.
1: Ok, obrigado, Ana Lúcia. Fim de baile, a música que vamos ouvir com Porca Véia, pedido da Delma, ali do Perpétuo Socorro.

Agora são 5 horas e 22 minutos. Esse é o programa Tá Na Hora para você. 8 graus a temperatura nesta manhã. 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Pois Marau está entre os municípios contemplados no novo processo seletivo de estágio aberto pelo Tribunal Regional do Trabalho da 4ª Região, o TRT do Rio Grande do Sul. As vagas para estágio são destinadas à formação de cadastro reserva para estudantes de direito ou ciências jurídicas e sociais. As inscrições seguem abertas até o dia 10 de junho e devem ser realizadas pela internet por meio da plataforma de Superestágios, empresa responsável pela seleção. Além de Marau, há oportunidades em dezenas de municípios gaúchos, incluindo Passo Fundo, Carazinho, Erechim, Frederico Westphalen, Nova Prata, Palmeiras das Missões, Três Passos, Lagoa Vermelha, Soledade e Porto Alegre. Conforme o edital, os candidatos devem ter concluído pelo menos 20% da carga horária do curso no momento da convocação. As bolsas variam entre R$ 1.300 e R$ 1.900, dependendo da carga horária escolhida, além de auxílio transporte. Então, os interessados em estagiar no Tribunal Regional do Trabalho, existem vagas à disposição para a inscrição para estudantes de direito ou ciências jurídicas e sociais até o dia 10 de junho pela internet por meio da plataforma da Super Estágios. Agora são 5 horas e 26 minutos, 5 e 26. Vamos prosseguindo. Meu bom dia para você aí que está ligado com a gente. O José Antônio, lá do bairro São José Operário, ligado conosco. Um abraço, José Antônio. 12:30, Guilherme Santiago.

0: Bom dia, gente querida, muito bom dia, amigos e amigas de toda a região. Aqui é a tua Rádio Alvorada, apresentando o programa Tá Na Hora. Agora são 5:30 e a temperatura um pouquinho baixa, uma leve sensação de frio, 8 graus a temperatura agora. Pois a Coasa realizou na segunda-feira passada a formatura da primeira turma do curso Mulheres em Campo, iniciativa desenvolvida em parceria com o Senar e voltada ao fortalecimento do empreendedorismo feminino no meio rural. A atividade integrou as ações do programa Consumo Sustentável da Cooperativa e reuniu mulheres cooperadas em uma jornada de formação voltada ao desenvolvimento pessoal, gestão dos empreendimentos e valorização da agricultura familiar. Belo gesto da nossa cooperativa Coasa. Agora são 5:31. Bom dia! 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
3: Eis o pior dos pesadelos, o estresse, que não deixa você dormir e, com isso, você acorda mais cansado do que o dia anterior. Isso gera um círculo vicioso, resultando em uma ansiedade difícil de vencer. Por isso, o Bem Viver trouxe alguns planos para o dia e para a noite. Para o dia, se movimente bastante de manhã, o que diminui os níveis de cortisol, o hormônio do estresse. Veja a luz do sol. Tente se expor 30 minutos ao sol para sinalizar o cérebro que já amanheceu. Para a noite, ouça uma canção relax e verifique se o seu colchão está em dia. Outra dica, fique longe do celular, que acaba alterando seu relógio biológico, que estava pronto para repousar. E para finalizar, sinta o cheiro da lavanda. Um estudo revelou que o cheiro do óleo essencial ajuda na diminuição da frequência cardíaca e da pressão arterial. Esse foi o Bem Viver de hoje e eu, Ana Paula Barros, quero te lembrar. Antes de dormir, nada de celular, tá? Bons sonhos, durma bem. Até a próxima.
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Agora são 5 horas e 35 minutos. Bom dia, gente. O programa está na hora. Vamos até às 7, como sempre, levando até você as primeiras informações do dia e aquela boa música que você gosta de ouvir. Pois tem aqui, e está repercutindo em todo o Brasil, a aprovação da PEC que acaba com a escala 6x1, aprovada pela Câmara. Pela Câmara dos Deputados, Câmara Federal. Foi aprovado em sessão no plenário na noite de ontem a proposta de emenda à Constituição que acaba com a escala de trabalho 6x1, isto é, 6 dias de trabalho e 1 de folga aos domingos, geralmente. A proposta foi aprovada, foi em primeiro turno, com 472 votos favoráveis e 22 contrários. No segundo turno foram 461 votos a favor e 19 votos contrários. A votação precisava do apoio de ao menos 308 dos 513 deputados para seguir com a tramitação, que agora vai para o Senado. É bom lembrar que não foi aprovada apenas pela Câmara, mas tem que passar pelo Senado ainda. O texto também prevê um período de transição de 14 meses. Segundo a transição proposta, a jornada cairia para 42 horas semanais, 60 dias após a promulgação da PEC. 12 meses depois, haveria uma nova redução para chegar a 40 horas semanais. Então vamos ver aí como é que fica, se será realmente uma medida a vigorar ou haverá ainda muita discussão, porque agora depende do Senado a aprovação ou não dessa mudança. Agora são 5 horas e 38 minutos. Vamos prosseguindo, vamos ouvir o... É música do Rio Grande do Sul, né? O Bugio dos Pampas, o João Luiz Correia não tá na hora.

Agora são 5 horas e 45 minutos. Esse é o nosso programa Tá na Hora. Vamos até às 7 desta manhã. 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Agora são 5 horas e 47 minutos e meio. Vamos ver os recados, os recadinhos. Bom dia para o pessoal de Arroio Bertolina. Mais um dia de pé, com a permissão de Deus, não é? Um abraço carinhoso aos amigos de todas as manhãs. Recebendo aqui o bom dia do nosso amigo Nelson de Oliveira. Ô Nelson, satisfação. Ele está lá em Gentil e pede uma música com o Tião Carreiro e Paraíso. O Nelson, eu procurei aqui, eu lembro, houve uma época aí que Tião Carreiro fez dupla com Paraíso, porém não estou encontrando aqui nos arquivos música com Tião Carreiro e Paraíso. Agora com Tião Carreiro e Pardinho aqui, é o que não falta. Acho que pode ser uma dessas, não é mesmo, Nelson? Só para matar a saudade. Em tempo aqui, recebendo o bom dia agora da nossa ouvinte Marivane. A Mari, bom dia, saúde e paz para você também. Vamos lá então, vamos ouvir a música com Tião Carreiro e Pardinho, Encantos da Natureza.

0: Agora são 5 horas e 51 minutos. 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São 5h52, bom dia. Vamos ouvir Marília Mendonça.
1: Agora vamos já de botão.
0: Coração Bandido.
1: Presta atenção nessa letra. Quem que escolheu essa?
0: 5h52 com 30 segundos. Temperatura baixou em 7 graus agora.
1: Parabéns.

0: É Marília Mendonça, no programa Tá Na Hora, Coração Bandido, com a participação especial da Maiara e Maraíza. Agora são 5h56 com 30 segundos, é hora do nosso intervalo. Daqui a pouco o padre Ezequiel apresenta Despertai para o Amor, no oferecimento da cooperativa Coasa.
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Olá, meu amigo, olá, minha amiga ouvinte, eu sou o Padre Ezequiel, desejo a você graça e paz. Esse é o momento Despertai para o Amor. E a palavra de hoje é sobre mentes estressadas. Você acha que a sua mente é estressada? Você é uma pessoa estressada, sim ou não? As mentes que não controlam o estresse destroem o melhor e mais escasso bem humano, que é o tempo emocional. E hoje em dia, muitas mentes destroem esse tempo emocional. O que é o tempo emocional? É a capacidade de desfrutar o tempo como ele vai se apresentando. A mente estressada precisa estar sempre buscando outra coisa que ela não está vivendo agora. Nós vivemos o dobro do que as pessoas na Idade Média. Naquele tempo, uma infecção, uma amidalite, poderia levar à morte. Hoje, graças a Deus, a medicina avançou, evoluiu e nós temos vida longa. Vivemos 70, 80 anos, 90, e a perspectiva é que a gente viva sempre mais. Só que o tempo de vida é diferente do tempo emocional. Mentes estressadas sentem que dormiram e acordam com uma idade superior à cronológica. Ou seja, a mente não descansa. A mente estressada está sempre agitada, por isso ela envelhece antes. São mentes agitadas que não veem o tempo passar. Mesmo que a gente viva 80 anos, a vida é breve. E nosso maior desafio é dilatar o tempo, fazer de um dia uma semana, de um mês um ano e de um ano uma década. Ou seja, viver com intensidade. Quando você não vê o tempo passar, o tempo passa depressa, depressa. Já passou mais uma semana, já passou mais um mês, já passou mais um ano. E você não percebe que o tempo passa, veja que você pode estar com a mente estressada. No entanto, nós somos tão ansiosos que nós detestamos o tédio. Ou seja, quando a pessoa para, se ela tem um momento para parar, parece que ela tem que fazer alguma coisa. Ela considera isso como tédio. Parar é tédio. Jovens são tão estressados que não suportam a solidão. Não sabem ser amigos de si mesmos. Você é amigo de você mesmo? Muitos não sabem se interiorizar prazerosamente, ter o tempo para você, para sua interioridade, velejar para dentro de si, curtir momentos simples, sem grandes coisas, sem grandes programações, sem ter que estar correndo sempre mais atrás de coisas, levar em alta consideração a beleza da natureza, a beleza das flores, o perfume, a cachoeira, a vida simples de casa, curtir a tua casa, a suavidade da brisa, a explosão de cores da aurora, o sol da manhã, o sol nascente, o sol poente. Então, caro ouvinte, essa reflexão é para você perceber se você está com a mente estressada. Aproveite a vida, viva bem o tempo. O tempo emocional é o tempo que a gente usufrui, é o tempo que a gente vive prazerosamente, é o tempo saudável. Eu quero convidar você a seguir as nossas redes sociais, Facebook, Instagram, Padre Ezequiel, e também o canal do YouTube, que lá tem muito conteúdo. Um grande abraço, Deus te abençoe. Em nome do Pai, do Filho e do Espírito Santo.

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2: Aqui estou de volta para dar sequência ao programa Tá Na Hora. Agora são 6h04. 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Agora são 6h05. Temperatura 7 graus centígrados. Lembrando, coleta de lixo seco no interior. 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Meu bom dia pro Jaime. Bom dia, Jaime. Beleza? Muito obrigado. Vamos ouvir Perfil Gaúcho. Meu amigo Vilmar Pilati na nossa sintonia. Forte abraço pro amigo.

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1: Vamos então aos destaques nacionais e internacionais no oferecimento do Dr. Flex. Câmara aprova PEC que acaba com a escala 6x1. Justiça anula licença para prédio de 40 andares no centro de Porto Alegre. Tereza Cristina cobra a sensibilidade do governo à renegociação das dívidas rurais, setor essencial. Pergunta sobre prisão de Bolsonaro e elogio a Lula. Os bastidores da reunião de Flávio e Donald Trump. Quinta-feira começa com nevoeiro, mas será de sol na maior parte do Rio Grande do Sul. Gabriel Souza promete devolutiva do Bloco 1 para o próximo mês. Porto Alegre terá ações de conscientização para o Dia Livre de Impostos 2026. Grêmio vai enfrentar o Bolívar nos playoffs da Copa Sul-Americana. Grêmio repete o mesmo filme do ano passado. Inter terá mudanças para encarar o Bragantino antes da pausa no Brasileirão. O Inter vence Grenal, Grenal feminino. Vence Grenal e avança às oitavas da Copa do Brasil feminina. CVM envia à Fazenda a proposta com 22 medidas para plano emergencial de reestruturação. Tribunal de Contas da União identifica assimetria disfuncional em benefícios do Bolsa Família. HPV leva 7.500 mortes anuais por câncer no Brasil. Hugo Mota adia a votação do PLP dos combustíveis mais uma vez. Irã diz que chances de nova guerra é baixa, mas Donald Trump não descarta a retomada dos ataques. Boulos diz que governo abrirá processo administrativo sancionador contra iFood e Keita. Esses são os destaques, os primeiros destaques dos jornais nesta manhã de quinta-feira. 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Agora são 6h14 e informação da hora num oferecimento da Moda Alternativa e 3B Odontologia. Um alô lá para a comunidade de São Brás, família Seralho, pro amigo Tiro. É, o Tiro aí nos brindou, Ana Lúcia, com
2: Nossa,
1: as rapaduras.
2: Que delícia.
1: Vem cá, vem cá. Olha, fazia tempo que eu não via a legítima rapadura de melado com amendoim. Tudo na medida certa.
2: Posso confessar uma coisa?
1: Pode falar.
2: Eu comi todinha. Aqui eu ganhei do Seralho, uma delícia. Uhum. Sabe o que é? Eu ia quebrando.
1: Sim.
2: Quando eu vi, acabou.
1: É
2: uma
1: verdade.
2: Delícia.
1: Com amendoim e o amendoim torradinho no ponto, tudo certinho. Tiro, parabéns pra você. Ai, quem quiser, eu tenho até o lugar onde pode comprar, viu? É lá no Tutti Frutti, Dona Delma, lá. Pessoal.
2: Ah, Vilma, seu Hildo, Lucas.
1: Ganhou. Já viu também, né?
2: Lá. Uhum.
1: Como é que se chama? É barra, né?
2: É rapadura.
1: É um barra aí, tem uns 10 centímetros.
2: É uma barra.
1: De comprimento por uns 5 de largura aí. É tipo um torrone, daqueles grandes, né? Daqueles grandes. Ô, Tiro, um abraço pra ti, cara. É a família Seralho, lá de São Brás. Vamos ouvir. Essa vai pro Tiro, então. É João Luiz Correa. Vai pra todo o pessoal lá de São Brás, a família Borzignon também. Outros pelos, João Luiz Correa.
3: Forma!

0: Agora são 6h19, 6h19, a temperatura está na marca dos 7 graus centígrados. Vamos chamar a Rosana Costenaro.
1: Agenda.
2: Comunidades. Na lista de festas das comunidades da região, no próximo domingo, dia 31 de maio, acontece a festa na comunidade do Divino Espírito Santo. A partir das 10h30, haverá missa, meio-dia, almoço com churrasco padrão de gado, suíno, saladas diversas e bebidas, e 14 horas, tarde dançante com Matheus Taborda e Dirley. Beneficente! De 25 a 29 de maio, ao longo de toda essa semana, acontece a campanha do Agasalho em Marau, com a arrecadação de roupas de inverno, roupas de cama e cobertores na Secretaria de Desenvolvimento Social, nos quartéis dos bombeiros, na sede da Brigada Mirim, no CT Zaparoli e no Balcão do Imigrante. Eventos! Para fechar a agenda da semana, na sexta, dia 29 de maio, acontece o Arraiá do Colégio Gabriel Taborim, com apresentações, brincadeiras e comidas típicas, das 9 da manhã até as 10 da noite. Rosana Costanaro, para a tua Rádio Alvorada.
0: Ok, obrigado, Rosana. Agora são 6h20. Vamos ao intervalo, depois nós voltamos com as demais atrações do programa.
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10: 7 graus.
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0: É agora, são 6 horas e 27 minutos, 7 graus a temperatura. 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A Rede Sander de Postos participa hoje do Dia Livre de Impostos. A ação é promovida pelo CDL Clube de Diretores Logistas com o objetivo de conscientizar a população sobre a quantidade de imposto, sobre o impacto da carga tributária nos preços dos produtos e serviços. Neste ano, a Rede Sander leva a iniciativa para as cidades de Caxias do Sul, Erechim, Marau, Passo Fundo, Sananduva, Vacaria. Em Marau, a ação será realizada no posto localizado na Avenida Júlio Borella, 1979, no centro, em frente à Cesurc, ali na saída para Vila Maria. Para participar, os consumidores devem retirar agora uma senha diretamente nas unidades participantes. A distribuição tem início daqui a pouco, às 6 horas e 30, com limite de 50 senhas e uma senha por veículo. Cada senha dará direito ao abastecimento de 20 litros de gasolina comum sem a cobrança dos impostos. 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Pois está chegando aqui de forma inesperada, mas agradável, o doutor Rafael Mistura, da Oral Unique, para conversar um pouquinho conosco. Bom dia, doutor Rafael.
10: Bom dia, Luiz, bom dia a todos os ouvintes aí que estão na escuta do teu programa aí nessa manhã de quinta-feira.
0: Muito bem. Doutor Rafael, eu estava pensando aí a respeito de todos os recursos que se tem para ter um sorriso bonito, dente natural ou as chamadas protocolos, os chamados protocolos, né? Agora, o dente natural, existem também opções de embelezamento, as chamadas facetas. Gostaríamos que nos falasse sobre esse assunto.
10: Legal, Luiz. As facetas, na verdade, a gente chama de lente de contato, faceta de porcelana. Existem também as facetas de resina agora que as pessoas estão procurando bastante também. Então, assim, a faceta nada mais é do que um tratamento estético, onde a gente vai colocar uma camada de material, ou como alguns podem entender, como uma capa em cima do dente natural. Para quê? Porque muitas pessoas têm o dente desgastado, muitas pessoas têm os dentes da frente que receberam muitas restaurações ao longo da vida, né? Então, essas restaurações, que muitos chamam de obturações, né? Mas, na verdade, sim, o nome certo são restaurações. E essas restaurações, elas estão manchadas. Ou, muitas vezes, os pacientes percebem que os dentes, eles se quebram com muita facilidade, né? Então, a gente tem hoje o tratamento das facetas, né? Que é um tratamento muito tranquilo hoje de executar, porque ele também é rápido, né? As pessoas antigamente levavam para colocar as facetas em torno de 2, 3, 4 meses, era muito demorado, às vezes fazia o molde na boca, mandava para o laboratório aquele molde, né? Muita gente vai lembrar que escorria pela garganta, que incomodava, né? Hoje nós não temos mais o molde, graças a Deus nós temos os scanners, né? Que a gente escaneia a boca. Mas as facetas, elas são feitas hoje de uma forma rápida e muito tranquila.
0: Apenas como o tempo passa rápido, né? Quando criança eu ouvia falar sobre as restaurações, obturações, e tinha também, às vezes alguém falava que eu até hoje não sei o que é, chumbar o dente. Existia isso, né?
10: Existia muito, né? E graças a Deus a gente teve uns avanços importantes. As pessoas muitas vezes, até Luiz, falando sobre as facetas, elas ficam com medo de... Porque antigamente se fazia muito os pivô. Né? Uhum. O que era o pivô? Desgastava o dente, deixava aquele toquinho pequenininho e botava uma capa de porcelana que chamavam de jaqueta ou chamavam de pivô, né? Hoje não é mais assim, né? A gente não deixa mais o dente com aquele desgaste. Hoje a situação mais importante é não estragar o dente do paciente. Nós temos que deixar o dente embaixo intacto e colocar uma capa. Essa capa hoje, essa faceta, ela é mais fina. E a gente consegue devolver o sorriso para o paciente de uma forma muito tranquila.
0: É uma espécie de recapagem do dente, né?
10: É uma recapagem
0: do dente. Restauração com a recapagem, massa e pintura.
10: É isso aí, vem completo. Mas eu digo assim, as pessoas aí que têm medo, né? Que antigamente desgastavam os dentes, não é mais assim.
0: Não é.
10: Outra situação importante. A gente vê na boca de muita gente aí aquele sorriso muito branco, né, Luiz?
0: Exatamente, eu percebo isso. Nada contra algumas pessoas do esporte profissional aí, quando vão dar aquela entrevista, né? Dá um contraste à cor e à boca, né? Tem que ter uma moderação, um certo limite aí entre o natural e o não natural.
10: Na verdade, eu digo assim que o dente que é muito branco é um dente que não existe. O dente natural, ele não é aquele dente branco igual... uma folha de papel, né? O dente da gente, ele tem aspectos de naturalidade. Outra coisa importantíssima que eu falo sempre para os meus pacientes, que a gente gosta de trabalhar com naturalidade. Então, o tamanho do dente também não pode ser exagerado.
0: Também.
10: Nós temos que cuidar com o formato do dente, porque as pessoas elas nascem com um formato de rosto e um tamanho, né? Uma estatura. A gente tem que fazer um dente que combine com as pessoas.
0: É, eu até uso uma expressão que eu já ouvi, né? Pessoas que colocam as facetas de resina ou porcelana, que tem essa impressão que é aqueles chicletão, aqueles plets, né? Quadrado assim. Então tem que ter aí também um meio termo, né? Me parece que sua esposa é especialista na área de estética, né?
10: Com certeza, minha esposa ela faz bastante essa parte de facetas, né? E ela gosta de trabalhar com naturalidade. Então, todos os sorrisos que a gente entrega hoje na clínica, eles são aprovados pelos pacientes. A gente não entrega um sorriso sem mostrar antes como vai ficar. E essas pessoas saem totalmente satisfeitas, Luiz, porque eu falo assim, é um investimento que o paciente faz. Nós damos todas as garantias possíveis para o tratamento, né? E com certeza a pessoa sai daí com um sorriso renovado, natural. Uma coisa importantíssima é nós levar em consideração também a idade do paciente. Se o paciente chega na clínica com 50 anos de idade, a gente não pode botar um dente de uma pessoa de 18. Porque vai ficar muito desproporcional. Então, vamos deixar essa pessoa mais jovem, vamos botar um dente de 35, né? Que aí a gente fica no meio termo.
0: Já é,
10: é, já é uma mudança legal. Mas é o que eu digo, o sorriso, ele passa para as outras pessoas muitas informações. Por exemplo, um sorriso bonito, natural, ele passa que a pessoa é higiênica, que a pessoa se cuida, a pessoa que lida com negócios, né? Trabalha com vendas, ela tem que ter um sorriso bonito, porque um sorriso bonito passa confiança. Então, para sentar e conversar com essas pessoas que têm um sorriso bonito, que têm esse cuidado com o sorriso, ele transmite muitas coisas boas. Às vezes, eu vou falar uma brincadeira aqui, melhora até o convívio com a esposa ou com o marido em casa.
0: É verdade. Né? Né?
10: Quantas e quantos casos eu já tive em que a esposa chegou, olha, depois que meu marido fez os dentes, parece que eu amo ele mais,
0: olha,
10: né?
0: Só.
10: Na brincadeira. Uhum. Né? Mas enfim, a gente traz o sorriso, ele traz muitas coisas boas, remete à alegria, felicidade, autoestima. Então, vale a pena, pessoal. E quem tem um sorriso que não está agradado ou não se sente bem com o seu sorriso, vale a pena vir conversar comigo aí na clínica, porque eu tenho várias formas de melhorar. Umas mais em conta, outras que o investimento ele é um pouquinho maior. Mas a gente está aí para ajudar todo mundo a poder conquistar esse sorriso novo.
0: Que beleza, né? Então, facetas de resina ou porcelana, fica bem, é bonito, melhora o sorriso, né? Mas dentro da estética, uma estética que satisfaça a necessidade do cliente, né? Que não seja aquilo exagerado, que foi o tema hoje do nosso encontro aqui, doutor Rafael. 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
10: É isso aí, Luiz. 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Eu vou estar lá esperando vocês ansiosamente para poder auxiliar vocês no que for possível e melhorar o sorriso junto com vocês.
0: 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Agora são 6 horas e 38 minutos. Quero dar o meu bom dia. Tem alguém aqui que deixou o Rock Matos. É o gordinho lá de Camargo, né? Me permita essa liberdade. Já somos amigos, não é? O Rock Matos. Coloca aí o áudio do Rock. É, colocou aqui uma imagem do salame da... A marca Borella, antiga marca, né? É, eu acho que é uma produção extra. Coloca aí o áudio do Rock Matos, lá de Camargo.
20: Olha aí, tomando um cafezinho com salame da Borella. Se for possível, queria escutar a música Lembrança do Passado, com Gildo de Freitas. Oferecer para todos os meus colegas da Borella, os que estão vivos, escute essa musiquinha. Muito bom, salame da Borella. Sou Roque, o gordo, moro aqui em Camargo. Agora, né? Mas me aposentei na Perdigão.
0: Tá bom. Beleza, então. Será que tem aí Saudade? Como é que é o nome da música? É Saudade dos Pagos. Então vamos lá, Gildo de Freitas pro o gordo. Acho que é essa música aí que você pediu, né? Rock Matos.

0: Agora são 6h43, a temperatura na marca dos 7 graus. É hora do nosso intervalo. Daqui a pouco nós teremos a Kátia Valente apresentando a previsão do tempo, o boletim do tempo aqui para a nossa região.
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0: 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Poleto Negócios Imobiliários informa a temperatura.
4: 7 graus.
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1: Agora são 6:49. Vamos chamar a Kátia Valente, que nos fala sobre a previsão do tempo aqui para Marau e micro-região.
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2: Olá, meus amigos e caros ouvintes. Nesta quinta-feira temos a presença do sol com variação de nebulosidade em praticamente todas as regiões do estado. Um pouquinho mais de nuvens lá nas áreas mais próximas ao litoral. Mas aqui na nossa região, então, o sol deve predominar, ainda que com variação de nuvens. Tem também, chama atenção, porque tem bastante umidade ainda presente na atmosfera, embora não tenha chuva, mas tem umidade. Então, isso também ajuda a manter a temperatura sem maiores oscilações, né? Nesta quinta-feira à tarde, as máximas por aqui variam entre 20 e 22 graus. Para sexta-feira, os prognósticos indicam que a umidade aumenta de novo um pouquinho, principalmente a partir da tarde. Então, a gente pode ter até algum chuvisco aí na sexta-feira à tarde, mas isso é bem isolado mesmo, alguns pontos assim da região e do estado. As temperaturas à tarde da sexta-feira não passam dos 20 graus. Tudo indica que no final de semana, o sábado deve ser um tempo um pouco mais fechado e não se descarta até alguma chuva por aqui. E no domingo o tempo deve voltar a ficar firme de novo. Chama atenção é que por enquanto não tem previsão daquele frio mais intenso. Com a previsão do tempo, Kátia Valente.
1: Ok, muito obrigado, Kátia. 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
3: 28 de maio, Dia Nacional da Luta pela Saúde da Mulher. Os aniversariantes do dia. A cantora norte-americana Colby Kylie.

0: os fatos do dia. Em 1937, foi fundada a Volkswagen, fabricante de automóveis alemã. Em 1954, nasceu o ex-recordista mundial de atletismo, na modalidade do salto triplo, João do Pulo, sendo medalhista olímpico e tetracampeão pan-americano no triplo e no salto em distância. Em 1999, após 21 anos de trabalhos de restauração, uma das pinturas mais famosas do mundo, A Última Ceia, de Leonardo da Vinci, voltou a ser exibida ao público em Milão, na Itália. 2015. Morreu o escritor e letrista Sérgio Napi. Gaúcho de Giroá, ficou conhecido por canções clássicas do regionalismo gaúcho como Canto Livre, composta com Fernando Cardoso e Jair Kober, e Desgarrados, com Mário Barbará.
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1: E são pingados.

É, apresentamos Hoje na História. 28 de maio, vamos dar os parabéns ao pessoal que aniversaria hoje. Parabéns para o Adeildo Martins, a Cirlei Mânica, Josi Rissardo, o Vomar da Silva, a Adeildo Martins, já falamos, a Dola Borges, o Jean-Michel Coaldio, a Valquíria Alves, Salete Abreu, Elisamar Soares, a Zilma Brena da Rosa e o Fábio Bonafé. Parabéns aos aniversariantes. Agora são 6h56, já nos encaminhando para o término do programa. Vamos encerrar com esta música que quem está acompanhando e pediu é o Dorval Maruzinho, meu amigo ali da Vila Borges, do Moinho Santa Lúcia. O poder do criador goiano e paranaense. Daqui a pouco, Ana Lúcia apresenta o Conectado. Bom dia, gente. Bom dia.

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Bom dia a todos. Quinta-feira, dia 28 de maio de 2026. A partir de agora, aí no seu radinho, na Alexa, no computador, no celular, no carro, no ônibus, no caminhão, por onde você estiver, está no ar a partir desse momento o Conectado, que é o programa de rádio jornalismo aqui da nossa emissora, em uma produção da Central de Conteúdo da tua rádio Alvorada, gerência geral de Mauro Matesco e direção do Frei Renor Pegoraro. A equipe toda deseja uma ótima quinta-feira para você, que seja um dia, além de bonito, como a gente já pode perceber, né? Positivo e produtivo aí dentro do seu planejamento semanal também. Está no ar a partir de agora o Conectado, 7 horas, 7 minutos, 7 graus de temperatura para quem gosta aí das coincidências. Até repito, 7 horas, 7 minutos, 7 graus a temperatura no centro da cidade.

0: 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Mais uma vez, reforçando o desejo de um bom dia para todos nós.
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0: Assuntos que são destaque hoje na imprensa gaúcha, tanto no Zero Hora como no Correio do Povo, como em todos os veículos de comunicação, trazendo o fim da 6x1 que segue para o Senado após aprovação na Câmara. Alcolumbre, inclusive, pressionado, né, a adiar a votação por empresários. Câmara aprovou a PEC que acaba com a escala 6x1. O texto prevê a redução da jornada semanal para 40 horas, sem corte de salários e 2 dias obrigatórios de descanso. Agora vai para o Senado essa discussão que foi aprovada pela Câmara dos Deputados. A Câmara que derrubou a tentativa do PL de votar a PEC que previa uma adoção de escala 4x3. A Câmara de Porto Alegre repercute a votação da PEC, assim como o fato traz repercussões em nível nacional. Outros assuntos do Correio do Povo agora. Justiça anula licença para prédio de 40 andares no centro de Porto Alegre. Tereza Cristina cobra sensibilidade do governo na renegociação das dívidas rurais. Pergunta sobre prisão de Bolsonaro e elogio a Lula. Os bastidores da reunião de Flávio Bolsonaro e de Donald Trump. A quinta começa com nevoeiro, mas será de sol na maior parte do Rio Grande do Sul. Se a gente olhar para fora agora, a gente já percebe, né, que o dia será ensolarado, pelo menos vai iniciar ensolarado aqui na nossa região, aqui na nossa cidade também. Gabriel Souza promete devolutiva do Bloco 1 para o próximo mês. O dia da conscientização, né? O dia livre dos impostos 2026. Aqui em Marau, a gente tem um dos postos da rede Sander que está realizando o dia livre de impostos na venda do combustível. As senhas foram entregues e hoje acontece o abastecimento, então, nesse valor menor do combustível livre de impostos. A gente vem repercutindo esse assunto desde a segunda-feira aqui na programação. Hoje também estaremos por lá para contar um pouco mais dessa história. Falando um pouquinho também de futebol, né? O futebol feminino. O Inter vence Grenal e avança às oitavas da Copa do Brasil Feminina. CVM envia à Fazenda proposta com 22 medidas para plano emergencial de reconstrução. O documento será apresentado pela União ao Supremo Tribunal Federal. Meta lança assinaturas pagas para Instagram, Facebook e WhatsApp. A gigante da tecnologia diversifica fontes de receita com planos premium para seus principais aplicativos. Cristiano Klinger deixa a presidência da Portus RS. Administrador será substituído pelo advogado Fábio Silveira Machado. Tribunal de Contas da União identifica assimetria disfuncional em benefícios do Bolsa Família. Beneficiários que descumprem regras e que não são localizados continuam recebendo pagamentos de forma automática, aponta o tribunal. HPV leva a mais de 7 mil mortes anuais por câncer no Brasil. HPV tem vacina, hein, gente? Hugo Mota adia a votação do PLP dos combustíveis mais uma vez. Boulos diz que governo vai abrir processo administrativo sancionador contra iFood e Kita. E Irã diz que chance de uma nova guerra é baixa, mas Donald Trump não descarta a retomada dos ataques. 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Duas lojas em Marau, na Júlio Borella 1517 Centro e na João Posser 1147 em frente ao CUC, trazendo rapidinho aqui também assuntos do Zero Hora de hoje, que debate o fim da escala 6x1, o que muda, né, para trabalhadores e empregadores. A PEC foi aprovada na Câmara, agora vai para a avaliação do Senado Federal. Nova fase da Operação Carbono Oculto investiga fraude de mais de 200 milhões de reais no setor de combustíveis em 4 estados brasileiros. Disparos contra policiais leva a operação com 29 ordens de prisão contra a rede de entrega de drogas no Vale dos Sinos. Imposto de renda 2026, o cálculo para restituição e o como consultar em qual lote a sua estará. A gente lembra que hoje e amanhã, né? Apenas para fazer o envio da declaração do imposto de renda, quem ainda não fez tem esse prazo, hoje e amanhã. Antes do retorno da chuva, quinta-feira terá predomínio do sol no Rio Grande do Sul. Há 3 dias do fim da campanha, apenas uma em cada 4 crianças se vacinaram contra a gripe no Rio Grande do Sul. O Sul concentra 41% dos desastres por chuvas no Brasil nos últimos 13 anos, aponta CNM. Guarda Revolucionária do Irã afirma ter atacado base militar dos Estados Unidos. A gente acabou de falar, né, de que havia possibilidade de não ocorrer novos ataques, pois temos essa informação. A Guarda Revolucionária do Irã afirma ter atacado uma base militar dos Estados Unidos. Assuntos que são destaque também no Zero Hora de hoje. A gente vai trazendo todas as manhãs aqui na abertura do Conectado os assuntos de destaque nacional e internacional. E aqui no município, destaque para o Poder Judiciário. O Tribunal do Júri da Comarca de Marau condenou ontem um homem acusado pelo homicídio de Gustavo Castro Portela, que foi morto a tiros em dezembro de 2023, lá no bairro Santa Helena. O réu recebeu pena de 30 anos de prisão. Conforme a investigação conduzida pela Polícia Civil, o crime aconteceu no dia 18 de dezembro de 2023, em um local associado ao tráfico de drogas no município. Durante a apuração, a ADP local reuniu os elementos da autoria e da materialidade que apontaram a participação do acusado no homicídio e sua ligação com a facção conhecida como Manos BSH. O julgamento contou com a atuação do Ministério Público, representado pelo promotor de justiça, o doutor Bruno Bonamente. No plenário, a acusação sustentou a responsabilidade do réu pelo crime e apresentou aos jurados os elementos reunidos durante a investigação. De acordo com as informações divulgadas após o julgamento, o mesmo homem havia já sido condenado no início desse ano a uma pena superior a 10 anos de prisão por envolvimento com o tráfico de drogas. Assunto de destaque também aqui na nossa cidade. 7h20 agora.
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9: 7 graus.
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0: O assunto é do Vitor Hugo Outramari, comentarista do programa. Vitor Hugo, seja muito bem-vindo. Bom dia.
2: Ana Lúcia, ouvintes, bom dia. Olha, meus amigos, tenho duas coisas bem rapidinhas para destacar hoje. A importância para a região toda da Assunção pela iniciativa privada do aeroporto de Passo Fundo. Essa foi uma novela de anos. Chove, tem vento, com cerração, e os aviões ou não sobem ou não descem. E aí fica gente sem saber o que fazer dos seus compromissos nos destinos dos voos programados. O empresário Erasmo Batistella assume essa também, e estava mesmo na hora. Passo Fundo, dentre as cidades grandes do estado, olha, desponta como a bola da vez. E a região é forte e numerosa a população. O mundo dos negócios depende para quem vai ou chega do aeroporto. Então a notícia é muito bem-vinda. Mas, respeitadas as proporções, para nós do sul de Passo Fundo, é importante também o asfaltamento até a BR-285, que nesta semana consolidou mais 5 quilômetros de asfalto. Quem nos ouve aqui sabe das vezes que falei da importância desta obra, não só para Marau, mas fazendo Marau corredor para acesso à 285 e por ela ao Brasil. Prefeitura abrindo licitação para execução da obra. Dia 11 de junho já vai ser anunciada a empresa vencedora. E a obra começa logo, completando os primeiros 10 quilômetros. O deputado Vilmar Zanquim conseguiu trazer o repasse do governo do estado, previsto em 7 milhões, cabendo ao município de Marau mais outros 2 milhões e pouco. Então, meus amigos, são duas grandes obras que merecem o destaque que faço, porque importantes para toda a nossa região. Bom dia para vocês, até amanhã, se Deus quiser.
0: E vai querer, com toda certeza. Vitor Hugo, muito obrigada pela participação no programa, muito obrigada pelo comentário, que tem o oferecimento da Clínica da Visão, da doutora Adriana Pandolfo, atendimento especializado para prevenir e tratar a saúde ocular. 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
0: Agora, 7 horas 31 minutos, 7 graus de temperatura. Júlia Berguete Xavier, para onde que nós vamos hoje?
3: No giro de hoje, nós falamos de um caso inusitado de um passo-fundense, o tradicionalista Paulo de Costa Lamaison, que iniciou uma viagem a cavalo de cerca de 1.000 quilômetros entre Mato Grosso do Sul e o Rio Grande do Sul. O objetivo é refazer o trajeto realizado pelo pai na década de 1950, quando a família se deslocou em direção ao Pantanal. A partida ocorreu em Aquidauana, com destino final para Passo Fundo, passando por diversas cidades aqui da nossa região, como, por exemplo, Soledade. Segundo o tradicionalista, a viagem era um sonho de infância, ligado à história da família e às memórias do retorno ao território gaúcho. O percurso é realizado sozinho, utilizando 2 cavalos, um para montaria e o outro para transporte de cargas e mantimentos. A rotina, para quem ficou curioso, assim como eu, começa ainda de madrugada para evitar o calor intenso. Ele faz deslocamentos diários, entre 45 e 55 quilômetros. As pernoites acontecem em propriedades rurais e acampamentos improvisados na beira da estrada. A chegada ao Rio Grande do Sul desse tradicionalista, então, está prevista para os próximos dias, o Paulo da Costa Lamaison, lá de Passo Fundo. Com informações dos municípios aqui da região de Marau, Júlia Berguete e Xavier para a tua Rádio Alvorada.
0: Valeu, Júlia. Obrigada, tá? 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Já já, previsão do tempo com a Kátia Valente.
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10: 7 graus. 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

0: 20 para as 8. 7 graus de temperatura aqui no centro de Marau, manhã de céu azul e de sol. 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E já que comentamos a respeito do céu azul, da presença do sol, do friozinho de 7 graus, a Kátia Valente, nossa meteorologista, já está por aqui para falar a respeito das tendências para as próximas horas ao longo do dia de hoje também.
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2: Olá, meus amigos e caros ouvintes. Nesta quinta-feira temos a presença do sol com variação de nebulosidade em praticamente todas as regiões do estado. Um pouquinho mais de nuvens lá nas áreas mais próximas ao litoral. Mas aqui na nossa região, então, o sol deve predominar, ainda que com variação de nuvens. Tem também, chama atenção, porque tem bastante umidade ainda presente na atmosfera, embora não tenha chuva, mas tem umidade. Então, isso também ajuda a manter a temperatura sem maiores oscilações. Nesta quinta-feira à tarde, as máximas por aqui variam entre 20 e 22 graus. Para sexta-feira, os prognósticos indicam que a umidade aumenta de novo um pouquinho, principalmente a partir da tarde. Então, a gente pode ter até algum chuvisco aí na sexta-feira à tarde, mas isso é bem isolado mesmo, alguns pontos assim da região e do estado. As temperaturas à tarde da sexta-feira não passam dos 20 graus. Tudo indica que no final de semana, o sábado deve ser um tempo um pouco mais fechado e não se descarta até alguma chuva por aqui. E no domingo o tempo deve voltar a ficar firme de novo. Chama atenção é que por enquanto não tem previsão daquele frio mais intenso. Com a previsão do tempo, Kátia Valente.
0: Valeu, Kátia. 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E olha, falando em frio também, gente, tem pessoas que precisam da nossa ajuda para enfrentar esse inverno. Por isso, anualmente é realizada a campanha do agasalho. A gente teve aqui em Marau o início da campanha lá no sábado passado, junto ao Prefeitura no Bairro. A campanha se estende ao longo desta semana, fechando amanhã com vários pontos de entrega. E nós conversamos com a secretária Adriela Balotin Tonin, da pasta de desenvolvimento social do município, para avaliar como está ocorrendo a campanha, relembrar os pontos de coleta e também relembrar daquilo que é mais urgente nesse momento nas doações, que é aquilo que é necessidade das famílias em vulnerabilidade social. Fiz aqui um recorte desta fala explicando isso para a gente no Conectado.
3: Então, a nossa campanha do agasalho iniciou no sábado, no bairro São Pelegrino, durante a atividade do Prefeitura no Bairro. E ela se estenderá até o dia 29. Esta é um formato um pouco diferente dos outros anos que nós havíamos realizado a campanha do agasalho. O dia D, então, foi no dia 23. E durante esta semana, acontece, então, a arrecadação em algumas entidades parceiras da Secretaria, que é o Corpo de Bombeiros, a Brigada Mirim, o CT Zapparoli, a MPD, bem como o Balcão do Imigrante, que é um órgão da Secretaria de Desenvolvimento Social de atendimento aos imigrantes, fica localizado ao lado da Pastoral do Imigrante. E as pessoas podem ir lá de segunda a sexta-feira, no turno das 7h30 às 11h30 e das 13h às 17h, e levar a sua doação. E também aqui na Secretaria de Desenvolvimento Social, se ficar melhor para a comunidade. Então, nós estamos aqui para reforçar este convite e convidar a comunidade a fazer a sua doação e fazer a diferença na vida das pessoas que precisam. Nosso inverno sempre é muito rigoroso, então nós pedimos que as pessoas priorizem por roupas de homens, roupas de criança e de mulher, então casacos, blusas, calças de inverno e também cobertas, que é o maior pedido que a gente tem.
0: Campanha do Agasalho de Marau, então, com todo o apoio aqui da nossa emissora, fechando amanhã essa etapa da arrecadação. Tenho certeza que você, abrindo aí o guarda-roupa, vai encontrar algo que possa ser doado, que possa ser repassado para quem necessita. Claro que a gente sempre pede que as doações estejam em bom estado de conservação. Roupas masculinas de criança, cobertores, uma das necessidades, né, que são importantes nesse momento. 14 para as 8, 7 graus de temperatura aqui no centro de Marau.
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0: As exportações brasileiras de carne bovina seguem em alta em 2026, impulsionadas principalmente pelo aumento dos preços internacionais e pela demanda de mercados asiáticos. Dados divulgados pela Associação Brasileira de Frigoríficos mostram que o setor registrou em abril faturamento recorde para o ano, com receitas de até 1,743 bilhão de dólares. No acumulado do primeiro quadrimestre, o Brasil exportou mais de 1,1 milhão de toneladas de carne e derivados bovinos, com crescimento tanto em volume quanto em receita, na comparação com o mesmo período do ano passado. De acordo com o levantamento, a carne bovina in natura representa cerca de 91% das exportações do setor. O avanço nas receitas ocorre em ritmo superior ao crescimento físico dos embarques, reflexo da valorização da arroba do boi gordo e também do cenário cambial. A China segue como principal destino da carne bovina brasileira. Entre janeiro e abril, os chineses responderam por mais de 44% da receita total das exportações do setor. O país ampliou as compras em volume e faturamento, consolidando ainda mais a liderança entre os importadores. O levantamento também aponta a preocupação do setor em relação ao limite de exportações brasileiras dentro da quota estabelecida pelo governo chinês. A estimativa é de que cerca de 70% do volume permitido já tenha sido comercializado até abril. Os Estados Unidos aparecem como o segundo principal mercado para a carne brasileira, seguido dos países como Chile, Rússia, Egito e Emirados Árabes. Outro país de destaque foi o crescimento das exportações para Países Baixos e Indonésia. Segundo os dados, 112 países ampliaram as compras da proteína bovina brasileira nesse início de ano, reforçando a presença do produto nacional no mercado internacional.

0: Mais informações do setor agro a partir do meio-dia, a hora do agricultor, com o colega Luiz Carlos Rodrigues de Lima. 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
0: 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Cristiano Klinger deixa a presidência da Portus RS. Tribunal de Contas da União identifica assimetria disfuncional em benefícios do Bolsa Família. Pesquisa traça panorama do que deve movimentar o varejo para o Dia dos Namorados. Bancos transferem 5,7 bilhões de valores esquecidos para o Desenrola. Sociedade de Engenharia discute o impacto dos planos diretores na reconstrução urbana do Rio Grande do Sul. A Caixa paga hoje o Bolsa Família para os beneficiários com o número de inscrição social de final 9. Há 2 dias do fim do prazo, cerca de 7,7 milhões de contribuintes ainda não enviaram a declaração do imposto de renda. Gastos de turistas estrangeiros no Brasil sobem mais de 9%. Petrobras e Pemex discutem parceria para a exploração no Golfo do México. Dívida pública sobe 1,9% em abril e encosta em 8,8 trilhões de reais. E a movimentação do mercado financeiro ontem, dólar subiu com força frente ao real e fechou na casa de R$ 5,06, num ambiente marcado pelo fortalecimento global da moeda norte-americana. Sinais de avanços nas negociações entre Estados Unidos e Irã, que resultariam na liberação do Estreito de Hormuz e que levaram a um tombo nos preços do petróleo, o que pode ter contribuído para que o real sofresse mais do que os seus principais pares. E também, como destaque, hoje é o dia sem impostos, né? 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A gente vai fechando essa primeira hora, essa primeira parte aqui do programa Conectado. Dentro de instantes, temos notícias da hora, atualizando destaques nacionais e internacionais para a gente. Depois, a mensagem do Padre Ezequiel, a nossa unidade móvel circulando pelas ruas de Marau e colhendo informação para a gente. Notícias na área da segurança, o boletim do Vini Gaia que no esporte, tudo isso na segunda hora do Conectado. Então, o convite para que você permaneça sintonizado, fique conosco aqui na programação da tua Rádio Alvorada, feitinha para ti.

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4: 8 horas. 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Uma jovem de 19 anos foi assassinada em Bagé, na região da Campanha. O crime aconteceu na madrugada desta quinta-feira. O suspeito é o ex-namorado dela. Com isso, chega a 36 o número de feminicídios no Rio Grande do Sul em 2026. De acordo com a Polícia Civil, a vítima chegava em casa quando o homem, de 24 anos, estaria esperando por ela. Vizinhos ouviram gritos e acionaram a Brigada Militar. Quando os policiais chegaram à residência, encontraram a vítima morta a golpes de faca. Quando os policiais chegaram na casa, o ex-namorado tentou escapar pelos fundos da residência. Ele teria escalado telhados vizinhos para fugir, mas os policiais conseguiram localizá-lo por meio dos rastros de sangue. Ainda de acordo com a polícia, o homem teria tentado avançar nos policiais com a faca. Depois, ele se jogou do quarto andar de um edifício. Ele vai passar por um procedimento cirúrgico. A Câmara dos Deputados aprovou na noite desta quarta-feira uma proposta de emenda à Constituição que reduz a jornada de trabalho de 44 horas para 40 horas por semana, em até 14 meses, e permite o fim da escala 6x1. A proposta foi aprovada por 472 votos a 22 em primeiro turno e 461 a 19 votos no segundo turno. A proposta segue para análise dos senadores. Ainda não há uma data para votação no Senado, onde são necessários 49 senadores favoráveis, também em 2 turnos de votação. 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A Guarda Revolucionária do Irã anunciou que lançou o ataque contra uma base militar dos Estados Unidos nesta quinta-feira. A ofensiva é uma retaliação aos bombardeios realizados pelo exército norte-americano no sul do país, segundo a emissora estatal iraniana. A emissora não forneceu detalhes sobre a localização da base militar dos Estados Unidos que foi atacada. No entanto, o Kuwait, um aliado dos Estados Unidos, relatou ter interceptado mísseis e drones. 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

0: Mano, que música é essa?
1: 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Teu pai não fez pra ti?
0: Acho que ele não conhece. Como é que canta mesmo?
1: Dos

0: Olá, meu amigo. Olá, minha amiga ouvinte. Eu sou o Padre Ezequiel. Desejo a você graça e paz. Esse é o momento Despertai para o Amor. E a palavra de hoje é sobre mentes estressadas. Você acha que a sua mente é estressada? Você é uma pessoa estressada, sim ou não? As mentes que não controlam o estresse destroem o melhor e mais escasso bem humano, que é o tempo emocional. E hoje em dia, muitas mentes destroem esse tempo emocional. O que é o tempo emocional? É a capacidade de desfrutar o tempo como ele vai se apresentando. A mente estressada precisa estar sempre buscando outra coisa que ela não está vivendo agora. Nós vivemos o dobro do que as pessoas na Idade Média. Naquele tempo, uma infecção, uma amidalite, poderia levar à morte. Hoje, graças a Deus, a medicina avançou, evoluiu e nós temos vida longa. Vivemos 70, 80 anos, 90, e a perspectiva é que a gente viva sempre mais. Só que o tempo de vida é diferente do tempo emocional. Mentes estressadas sentem que dormiram e acordam com uma idade superior à cronológica. Ou seja, a mente não descansa. A mente estressada está sempre agitada, por isso ela envelhece antes. São mentes agitadas que não veem o tempo passar. Mesmo que a gente viva 80 anos, a vida é breve. E nosso maior desafio é dilatar o tempo, fazer de um dia uma semana, de um mês um ano e de um ano uma década. Ou seja, viver com intensidade. Quando você não vê o tempo passar, o tempo passa depressa, depressa. Já passou mais uma semana, já passou mais um mês, já passou mais um ano. E você não percebe que o tempo passa, veja que você pode estar com a mente estressada. No entanto, nós somos tão ansiosos que nós detestamos o tédio. Ou seja, quando a pessoa para, se ela tem um momento para parar, parece que ela tem que fazer alguma coisa. Ela considera isso como tédio. Parar é tédio. Jovens são tão estressados que não suportam a solidão. Não sabem ser amigos de si mesmos. Você é amigo de você mesmo? Muitos não sabem se interiorizar prazerosamente, ter o tempo para você, para sua interioridade, velejar para dentro de si, curtir momentos simples, sem grandes coisas, sem grandes programações, sem ter que estar correndo sempre mais atrás de coisas, levar em alta consideração a beleza da natureza, a beleza das flores, o perfume, a cachoeira, a vida simples de casa, curtir a tua casa, a suavidade da brisa, a explosão de cores da aurora, o sol da manhã, o sol nascente, o sol poente. Então, caro ouvinte, essa reflexão é para você perceber se você está com a mente estressada. Aproveite a vida, viva bem o tempo. O tempo emocional é o tempo que a gente usufrui, é o tempo que a gente vive prazerosamente, é o tempo saudável. Eu quero convidar você a seguir as nossas redes sociais, Facebook, Instagram, Padre Ezequiel, e também o canal do YouTube, que lá tem muito conteúdo. Um grande abraço, Deus te abençoe. Em nome do Pai, do Filho e do Espírito Santo. Amém.
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0: 8:11, 8 graus de temperatura no centro de Marau. Essa é a segunda hora, a segunda parte aqui do nosso programa, o Conectado Você Ligado na Informação. A gente vai desejando um ótimo dia, uma excelente quinta-feira a todos. Quem chega agora na programação, quem já estava conosco, muito obrigada pela companhia e que tenhamos todos nós um dia de paz e bem. Na mensagem há pouco do Padre Ezequiel, as palavras de otimismo, a gente teve o oferecimento da padaria e confeitaria Fatini, o melhor café da manhã com o pão quentinho saindo do forno e lanches a qualquer hora com variedade de doces e de salgados. 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Dia lindo, né? Tá friozinho, tá nessa faixa dos 8 graus, mas um céu azul, um sol que aquece e que dá ânimo também. 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E já recebendo a Kátia Valente, ficando nesse mesmo assunto, né, do tempo, do clima, ela que é a nossa meteorologista e que fala a respeito das tendências para as próximas horas e para os próximos dias. A gente está falando do dia lindo de hoje, mas volta a instabilidade logo, logo aqui para a nossa região também. 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Kátia Valente fala a respeito das tendências do tempo do clima aqui para nossa região.
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2: Olá, meus amigos e caros ouvintes. Nesta quinta-feira temos a presença do sol com variação de nebulosidade em praticamente todas as regiões do estado. Um pouquinho mais de nuvens lá nas áreas mais próximas ao litoral. Mas aqui na nossa região, então, o sol deve predominar, ainda que com variação de nuvens. Tem também, chama atenção, porque tem bastante umidade ainda presente na atmosfera, embora não tenha chuva, mas tem umidade. Então, isso também ajuda a manter a temperatura sem maiores oscilações, né? Esta quinta-feira à tarde, as máximas por aqui variam entre 20 e 22 graus. Para sexta-feira, os prognósticos indicam que a umidade aumenta de novo um pouquinho, principalmente a partir da tarde. Então, a gente pode ter até algum chuvisco aí na sexta-feira à tarde, mas isso é bem isolado mesmo, alguns pontos assim da região e do estado. As temperaturas à tarde da sexta-feira não passam dos 20 graus. Tudo indica que no final de semana, o sábado deve ser um tempo um pouco mais fechado e não se descarta até alguma chuva por aqui. E no domingo o tempo deve voltar a ficar firme de novo. Chama atenção é que por enquanto não tem previsão daquele frio mais intenso. Com a previsão do tempo, Kátia Valente.
0: Valeu, Kátia, muito obrigada pelas informações e pela participação no programa. 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Esses os patrocinadores aqui do nosso programa. 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
5: Eis o pior dos pesadelos, o estresse, que não deixa você dormir e, com isso, você acorda mais cansado do que o dia anterior. Isso gera um círculo vicioso, resultando em uma ansiedade difícil de vencer. Por isso, o Bem Viver trouxe alguns planos para o dia e para a noite. Para o dia, se movimente bastante de manhã, o que diminui os níveis de cortisol, o hormônio do estresse. Veja a luz do sol. Tente se expor 30 minutos ao sol para sinalizar o cérebro que já amanheceu. Para a noite, ouça uma canção relax e verifique se o seu colchão está em dia. Outra dica, fique longe do celular, que acaba alterando o seu relógio biológico, que estava pronto para repousar. E para finalizar, sinta o cheiro da lavanda. Um estudo revelou que o cheiro do óleo essencial ajuda na diminuição da frequência cardíaca e da pressão arterial. Esse foi o Bem Viver de hoje e eu, Ana Paula Barros, quero te lembrar. Antes de dormir, nada de celular, tá? Bons sonhos, durma bem. Até a próxima.
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0: Agora 8h23, 8 graus é a temperatura aqui no centro de Marau. 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
0: Recebendo o colega Luiz Carlos Rodrigues de Lima, com vários assuntos aí da nossa paróquia Cristo Rei, né, Luiz Carlos? A gente tem a reta final da trezena de Santo Antônio, já com a pastelada sendo divulgada também. Vem aí Corpus Christi, data da mesma forma importante para a comunidade católica, e parece que já tem definição também sobre a novena de Nossa Senhora Desatadora dos Nós, né?
2: Informações da Unidade Móvel. Me encontro nesse momento aqui na nova fraternidade dos capuchinhos. Estão muito bem acomodados, pelo visto. Vou conversar com o vigário, o Frei Marcelo, a respeito da programação de Corpus Christi, que estamos próximos, e também sobre uma novena, uma programação da Nossa Senhora Desatadora dos Nós. Frei Marcelo, todos bem acomodados aqui na nova fraternidade, no edifício Paz e Bem?
3: Paz e bem, Luiz Carlos, paz e bem aos nossos ouvintes. Sim, todos já tivemos a presença a semana passada do arcebispo, com a bênção da nossa casa, que é agora é a casa paroquial, pertence à paróquia agora, não tem mais nada a ver com os capuchinhos, né? Nós apenas moramos aqui como pertencentes aí ao trabalho paroquial. Então a casa é, hoje ela é da paróquia, já abençoada, já terminada, enfim, é um belo lugar aqui de nossa residência.
2: Que bom. Frei, fale-nos sobre os preparativos, como é que estão os ânimos das pessoas que estão preparando o Corpus Christi. Me refiro principalmente à decoração das ruas da cidade.
3: Muito bem, então as comunidades pastorais, movimentos, famílias, algumas lojas estão empenhadas aí na confecção dos tapetes para Corpus Christi. A gente vê o processo, o andamento de todo o trabalho de organização, porque tu pega um tempo, né, para tu organizar com todo o material, enfim, tudo aquilo que vai ser colocado aí em torno da Praça Doutor Elpidio Fialho para a confecção dos tapetes de Corpus Christi.
2: Existe uma conexão, um entendimento, uma conversação entre os freios da paróquia e as pessoas que estão elaborando, por exemplo, uma temática?
3: Sim, esse ano a gente ofereceu a temática sobre os 800 anos da morte de São Francisco. Em cima dessa temática, as pessoas preparam seus tapetes, mas sempre, claro, na liberdade de que cada uma possa, da sua forma, do seu jeito, colocar ali, mostrar então a sua criatividade. Então, às vezes, as comunidades pedem, mas o que que nós botamos? Bom, bota lá soja, milho, trigo, a ração de animal, porque nós somos uma região aqui onde tem muita produção de ave, suíno, gado leiteiro, gado de corte. Então, tudo ali dentro dessa linha pode ser usado, que se volte para a questão religiosa. Então, as comunidades aí podem fazer, inclusive, a figura do seu padroeiro dentro desse formato.
2: E dentro desta sua colocação, essas pessoas que assumiram a responsabilidade de decorar uma parte da decoração da rua, e eles vão se reunindo, vão discutindo, vão escolhendo o material para que tudo fique bonito no dia.
3: Exatamente. Então, numa das reuniões do CPP, a gente lança o projeto ali para que as comunidades assumam, comunidades, pastorais, movimentos, entidades, escolas aqui de Marau também, vão entrando nesse engajamento, e aí eles preparam, se organizam como é da melhor forma deles poderem demonstrar aí a sua criatividade.
2: A confecção dos tapetes, qual será o trajeto e será iniciada a decoração somente no dia?
3: Sim, começa na quinta-feira de manhã, a gente está sempre acompanhando a previsão do tempo, né? A princípio, no início, marcava a chuva, depois a chuva já se desfez, então estamos aí sempre nessa torcida. A gente começa a marcação das ruas às 6 horas da manhã e o pessoal já começa logo em seguida a chegar ali, faz toda a preparação. A equipe do Conselho Administrativo da paróquia faz a marcação dos 99 quadros na rua e a escadaria, que compõe aí o 100º quadro, né, que a gente faz. Então, faz todo o contorno, toda a praça, Doutor Eupidio Fialho, pela rua.
2: 99 quadros, presumo que são centenas de pessoas que estarão trabalhando.
3: Se tu colocar ali uma média de 10 pessoas por quadro, são 1.000 pessoas, mas tem quadros que são mais, porque tu pega a catequese e vem muitas catequistas. Sim. Com as crianças. Tu pega as escolas, tem algumas escolas que vão fazer, vem com os seus alunos. Então, passa aí mais de 1.000 pessoas na confecção.
2: É que bonito isso, e acontece também a integração entre os cristãos da nossa comunidade. Frei, e a programação religiosa, a celebração?
3: Então, quinta-feira, 6 horas da manhã, inicia aí a marcação, a confecção. 3 horas da tarde, a missa campal, depois a procissão com o Santíssimo Sacramento sobre o tapete, e depois toda esta manifestação artística que nós chamamos de rua, porque isso tem que ter muitos artistas que colocam a sua mão ali, fica até às 8 da noite para a visitação. Então, o pessoal que não pôde vir durante o dia, tem que tirar, sabe que tem que tirar aquela vaquinha de leite no final da tarde, depois pode, quer vir visitar, aproveita até às 8 horas da noite.
2: É uma pena que é só um dia, né? Mas são as situações que foram colocadas e serão cumpridas.
3: Exatamente, até porque nossa cidade, ela só tem o dia do feriado. Então, na sexta-feira, a cidade volta a funcionar normalmente. E aí, com a dificuldade de deslocamento na cidade, a gente precisa deixar as ruas livres, né, para a circulação de ida e vinda. Por isso que nós optamos por um dia só.
2: Está bem, nós estamos conversando com o Frei Marcelo Carvalho, que é o vigário da nossa paróquia Cristo Rei. Falamos sobre o dia de Corpus Christi, mas agora já começam os preparativos para a novena de Nossa Senhora Desatadora dos Nós. O que tem a dizer?
3: Isso aí, nós estamos encerrando o mês de maio, adentrando junho, estamos já as duas, indo para as duas últimas celebrações da trezena de Santo Antônio, e com isso encerramos a trezena de Santo Antônio, dia 13 de junho, a grande missa dia de Santo Antônio, no sábado, com uma pastelada no salão paroquial depois, e passando este tempo, então, em 25 de junho, iniciamos já a novena da Desatadora dos Nós, que ela é contínua até a festa de Cristo Rei, lá em novembro, onde a gente faz todo o encerramento e inicia a novena de Cristo Rei. Então, 25 agora de junho, sempre nas quintas-feiras, o início aí da novena da Desatadora dos Nós.
2: Termina então a novena em outubro.
3: Novembro.
2: Novembro.
3: Novembro.
2: Assim que a festa acontece no mês também de novembro.
3: No mês de novembro. A festa de Cristo Rei é sempre no último final de semana de novembro. Então, a gente encerra no início de novembro a novena da Desatadora e depois a gente tem toda uma programação da novena de Cristo Rei.
2: A novena de Desatadora dos Nós, ela vem aumentando o número de fiéis e participantes a cada ano que passa.
3: Sim, acaba não sendo só as pessoas da área de Marau, aqui da cidade. Vem pessoas de fora, de outras cidades, de outras paróquias, que acabam vindo participar. E claro, tem a facilidade também da transmissão pela tua Rádio Alvorada, que fará novamente esse ano a transmissão. Então as pessoas escutam dos mais diversos lugares. E daí quando chega no dia da queima dos nós, eles vêm aqui. É porque tem pessoas que vêm Casca, Palma, Nova Alvorada. Tem dias que chove, é mais complicado de vir. Então eles acompanham de casa, fazem o desate do seu nozinho. E no dia da queima eles vêm aqui, trazem aí para queimar o nozinho e receber a fita.
2: Olha só que dado interessante, então, né? Além das pessoas que participam das celebrações ao vivo aqui na Igreja Matriz, existem aqueles fiéis que fazem a novena completa pelo rádio.
3: A partir de casa, a gente vai nas comunidades por aí ver todos que dizem que a partir da sua casa acompanham aí a sua novena rigorosamente para completar e desatar todos os nozinhos. Aquelas pessoas de maior idade, cheguei já em comunidades longes, eles disseram que mas a gente, na nossa idade, é difícil de ir até lá no dia da queima. Eu disse, não tem problema, acende o seu fogãozinho, queima ali o seu nozinho, que está valendo também, né?
2: Está bem. Frei Marcelo, foi um prazer tê-lo participando da programação da emissora. Inicialmente falando sobre a expectativa que se cria sobre o dia de Corpus Christi na próxima quinta-feira e também a partir do dia 25 de junho, o início da novena da Nossa Senhora Desatadora dos Nós. Obrigado, Frei.
3: Eu que agradeço, Luiz Carlos, e também a todos que nos acompanham. Um belo dia, paz e bem e santa alegria.
2: Aqui da Fraternidade dos Capuchinhos, repórter Luiz Carlos para a programação da emissora. 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
0: Valeu, Luiz Carlos. Obrigada também ao Frei Marcelo. As informações aqui para o Conectado. 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

0: 20 para as 9, 9 graus de temperatura. 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Nós vamos abrindo a partir de agora o plantão policial do programa. 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E a gente tem o resumo do trabalho da Brigada Militar de Marau. Nas últimas horas foram várias ocorrências atendidas, entre elas, ainda pela manhã de ontem, um sinistro de trânsito na Avenida Barão do Rio Branco. Teve ferimentos em uma das pessoas envolvidas que foi encaminhada para o atendimento hospitalar. Ao longo do dia, também aconteceram barreiras policiais e ações preventivas voltadas à fiscalização de trânsito. Durante uma ação conjunta entre Brigada Militar e Vigilância Sanitária, 12 pessoas foram abordadas e veículos foram fiscalizados, 6 no total. Um deles foi autuado por estar com licenciamento vencido. Durante a noite, equipes da corporação atenderam uma ocorrência lá no Cachoeirão, após relato de perturbação envolvendo um homem e uma motocicleta. Na Praça Central, a BM promoveu ação preventiva e abordagem com fiscalizações voltadas ao combate ao consumo de drogas. 13 pessoas foram identificadas e revistadas sem alterações. Na madrugada já desta quinta-feira, 28 de maio, policiais militares atenderam uma ocorrência de dano ao patrimônio público. Foi na Rua Santo Marqueto. Um container de lixo foi destruído por um incêndio. Ao chegar no local, o fogo já havia sido controlado pelos bombeiros, mas com imagens do sistema de vídeo monitoramento, acredita-se que haja a possibilidade de apurar de fato quem foi o responsável por esse incêndio que destruiu um container na Rua Santo Marqueto. E ainda a ABM prestou apoio ao SAMU na ocorrência de atendimento relacionado à saúde mental, foi na Rua das Hortênsias. Conforme o registro, uma mulher recusou encaminhamento médico após atendimento realizado pelas equipes no local. E estas são, então, as informações de destaque do trabalho da Brigada Militar de Marau. A gente tem também as informações do Corpo de Bombeiros, o relato do trabalho das últimas horas, hoje com o bombeiro de Moraes. Bom dia.
1: Bom dia, ouvintes. Vamos aos relatos das principais ocorrências atendidas pelo Corpo de Bombeiros de Marau nas últimas 24 horas. Na quarta-feira, dia 28 de maio, às 8 horas e 58 minutos, atendimento a sinistro de trânsito na Avenida Barão do Rio Branco, bairro Centro, envolvendo um Chevrolet Corsa com placas de Marau e um Jeep com placas de Marau. Somente o condutor do Corsa foi encaminhado para atendimento médico. 10 horas e 54 minutos, atendimento a caso clínico na rua Irineu Ferlin, bairro Centro. 11 horas e 20 minutos, atendimento a caso clínico na Avenida Presidente Varga, bairro Centro. 15 horas e 55 minutos, atendimento a caso clínico na rua Bom Filho de Rocco, bairro Freia de Lar. 16 horas e 50 minutos, atendimento a caso clínico na comunidade Linha 25, interior. 18 horas e 14 minutos, atendimento a sinistro de trânsito tipo saída de pista estrada acessa Nicolau Vergueiro, interior. 18 horas e 30 minutos, atendimento a caso clínico na rua Santa Rita, bairro Santa Rita. 21 horas e 50 minutos, caso clínico na rua São Cristóvão, bairro São Cristóvão. Essas foram as principais ocorrências atendidas nas últimas 24 horas pelo Corpo de Bombeiros de Marau. Da sala de operações do Quartel Central, falou o bombeiro de Moraes.
0: Muito obrigada pelas informações, bombeiro de Moraes. Temos também a notícia de que o Poder Judiciário da Comarca de Marau condenou ontem um homem acusado pelo homicídio de Gustavo Castro Portela, morto a tiros em dezembro de 2023, no bairro Santa Helena. O réu recebeu pena de 30 anos de prisão. Conforme a investigação que foi conduzida pela Polícia Civil, o crime ocorreu no dia 18 de dezembro de 2023 em um local associado ao tráfico de drogas no município. Durante a apuração, a ADP local reuniu os elementos de autoria e materialidade que apontaram a participação do acusado no homicídio. E o julgamento, que contou com a atuação do Ministério Público, representado pelo promotor Bruno Bonamente, que no plenário sustentou a responsabilidade do réu pelo crime e apresentou aos jurados os elementos reunidos durante a investigação. De acordo com informações divulgadas logo após o julgamento, esse homem já havia sido condenado no início desse ano a uma pena de cerca de 10 anos de prisão num envolvimento com tráfico de drogas. Tribunal do Júri da Comarca de Marau condenou ontem um homem acusado de homicídio a 30 anos de reclusão. 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Barão do Rio Branco, em frente ao Vans. 10 para as 9, hora de falarmos em esporte. A gente está se aproximando cada vez mais da Copa do Mundo 2026, esse clima que vai enchendo os corações também. Vini Gaies, que chega para falar de dupla Grenal, para falar de Copa do Mundo, para falar de esporte regional também.
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4: Uma excelente quinta-feira para você que se liga na tua Rádio Alvorada. Vamos chegando com os esportes por aqui. Estamos nos encaminhando para o final da última semana de futebol antes da pausa para a Copa do Mundo. E o Inter tem decisões a tomar para o jogo do fim de semana diante do Bragantino. O técnico do Inter, Paulo Pezzolano, não vai poder contar com o Bernabé. E ele tem algumas possibilidades para opção no ataque do Inter, já que o Bernabé não é mais lateral esquerdo, já virou praticamente um meia pela esquerda, quase um ponta na equipe colorada. Lembrando que o argentino foi expulso contra o Vitória após receber dois cartões amarelos e, sendo assim, está de fora do último compromisso do Inter antes da pausa da Copa do Mundo lá em Bragança Paulista. Principal candidato é ele, Carbonero, volta de suspensão. É, junto com o Bernabé, o melhor jogador do Inter nesse momento. E a tendência natural dele retomar essa titularidade. Havia bastante expectativa que ele fosse convocado para a Copa do Mundo e o deixaria de fora dessa partida contra o Bragantino. Mas ele não foi chamado pelo técnico Néstor Lorenzo. Então vai ficar à disposição do técnico Paulo Pezzolano e deve ser o titular contra o time do Bragantino. A outra opção do Pezzolano para o setor é o jovem Alex. Na última partida ele entrou durante o jogo contra o Vitória no lugar do próprio Borré e ele vem recebendo boas oportunidades. Talvez seja o jovem com maior potencial nesse grupo do Inter, porque vem recebendo boas oportunidades e vem correspondendo. Ele está aproveitando bastante os minutos que o Paulo Pezzolano está dando para ele e está fazendo por merecer. Existe também a possibilidade de Alex e Carbonero começarem o jogo, tendo em vista que o próprio Rafael Borré pode ser sacado do time, já que não deu muito certo a estratégia da utilização de Alejandro e Borré no comando de ataque. Então, pode ser que Borré volte para o banco de reservas e Carbonero e Alex sejam os titulares do Internacional. Uma outra novidade para o Colorado é o do volante Paulinho. Ele deve ficar à disposição já do técnico do Inter para esse jogo contra o Bragantino. Ele que se recuperou de uma lesão muscular, participou normalmente das atividades durante a semana. Pode ser que pinte, não sei se na equipe titular, porque a dupla de volante do Inter está bem estabelecida, mas pode ser opção no banco de reservas e aí retomar uma confiança para o segundo semestre nessa pausa para a Copa do Mundo, onde o Inter vai ter bastante tempo para treinar e aprimorar a parte física dos seus atletas. O Grêmio, que também tem seu último compromisso no fim de semana antes da pausa para a Copa do Mundo, vai ter desfalques para a partida derradeira contra o Corinthians. Pavon está machucado, o zagueiro Luiz Eduardo também virou desfalque para o técnico Luiz Castro. Ambos os jogadores estão fora da partida contra a equipe paulista, só voltam depois da pausa para a Copa do Mundo. O tricolor informou na tarde de quarta-feira que o Pavon foi diagnosticado com uma lesão de grau 2 no músculo posterior da coxa e o prazo é de 3 a 4 semanas para recuperação total, então cerca de um mês para o Pavon voltar a atuar com a camisa do Grêmio, então não joga mais antes da pausa para a Copa do Mundo. Notícia ruim, porque o Grêmio não tem lateral direito de ofício fora o Pavon, o Marcos Rocha é insuficiente e o João Pedro, desde que se machucou, não consegue voltar de lesão. Então é uma bronca grande para o técnico Luiz Castro resolver para esse jogo contra o Corinthians. A outra lesão do Luiz Eduardo, que também saiu na última partida machucado, preocupa menos, porque o Grêmio tem algumas opções ainda na zaga. Wagner Leonardo deve ser promovido a titular, enquanto o jovem se recupera dessa lesão, a não ser que Gustavo Martins, que também está machucado, se recupere e jogue contra o Corinthians, o que não é a tendência nesse momento. Então o Grêmio está sofrendo um surto de lesões justamente nessa reta final de primeiro semestre do Campeonato Brasileiro. E a seleção brasileira já realizou, na última quarta-feira, o primeiro treinamento com os convocados para a Copa do Mundo de 2026. Somente Gabriel Magalhães, Gabriel Martinelli e Marquinhos não estão na Granja Comari, porque os três disputam a final da Liga dos Campeões no próximo sábado, lá na Hungria. A atividade aconteceu lá na Granja Comari, no Teresópolis, sem acesso da imprensa, torcedores e convidados. Então, um trabalho interno do técnico Carlo Ancelotti para se familiarizar com os atletas que ele mesmo convocou para a Copa do Mundo. O trabalho não contou com a presença de Neymar, que se recupera de um edema na panturrilha. Foi encaminhado, inclusive, para uma clínica particular lá na Serra Carioca para realizar exames de imagem. Em nota, a CBF confirmou a ausência do Neymar e a realização de avaliações físicas, mas informou que nenhuma outra informação será divulgada até o fim das avaliações por parte da equipe médica da seleção brasileira. Outro jogador que também não foi a campo foi o lateral Danilo do Flamengo. Ele atuou toda a partida contra o Cusco na última terça-feira no Maracanã e, por estar com esse desgaste, não participou dos trabalhos e ficou fazendo somente um trabalho regenerativo. A seleção ainda faz 3 treinamentos lá na Granja Comari antes do amistoso contra o Panamá no domingo, às 18h30, lá no Maracanã. Inclusive, para essa partida, os três, Gabriel Magalhães, Gabriel Martinelli e Marquinhos, já são desfalques certos, porque não há tempo hábil para eles voarem da Hungria até o Rio de Janeiro e participarem desse amistoso contra o Panamá. Neymar, inclusive, é dúvida para esse amistoso. Ele é dúvida também para o jogo contra o Egito, amistoso também preparatório para a Copa do Mundo. Mas a tendência é que para o dia 13 de junho, na estreia do Brasil diante do Marrocos, todos os 26 jogadores estejam aptos à partida. 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
0: Obrigada, Vini. Abraço para você. Fechamos o Conectado de hoje com gratidão também a todos que estiveram conosco ao longo destas duas horas. E fica o convite. Siga por aqui, já já tem Notícias da Hora e depois o Temática com o Zé Maculã. Um abraço, gente. Paz e bem.

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2: 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Vamos ao giro da reportagem da Rede Tua Rádio.
3: A Corsã interligou na madrugada desta quarta-feira a nova canalização de grande porte instalada para ampliar o volume de água que sai da estação de tratamento de Vacaria. A tubulação passou de 350 milímetros de diâmetro para 500 milímetros. Isso vai melhorar a pressão na rede e garantir maior confiabilidade, eficiência e segurança operacional ao sistema de abastecimento da cidade. A obra integra um conjunto de ações com investimentos de aproximadamente R$7 milhões para a qualificação do fornecimento de água em Vacaria. Da Tua Rádio Fátima de Vacaria, Luiz Barreto.
4: Em Soledade, um trabalhador ficou ferido após placas de concreto caírem sobre ele em uma empresa de pré-fabricados. A Corporação de Bombeiros realizou o atendimento no local, imobilizou a vítima e encaminhou ao Hospital de Caridade Frei Clemente, onde o homem passou por exames e se encontra em estado estável. A vítima chegou à casa de saúde consciente e com dores nas pernas e no braço esquerdo. Da Tua Rádio Cristal de Soledade, Kathleen Gox.
5: As ações do Maio Vermelho em Lagoa Vermelha vêm movimentando a área da saúde. Com foco na conscientização e na prevenção do câncer de boca, as ações estão sendo realizadas nas unidades básicas de saúde, escolas e outros espaços públicos. Durante os encontros, os demais dentistas explicam que entre os principais sinais de alerta estão manchas, nódulos e úlceras, muitas vezes indolores, o que pode contribuir para o diagnóstico tardio da doença. Da Tua Rádio Cacique de Lagoa Vermelha, Rudimar Galvão.
6: Está chegando a terceira edição do Vacina Caxias. A ação que visa imunizar toda a comunidade ocorre neste sábado, das 10 da manhã às 4 horas da tarde. Serão mais de 30 tipos de doses ofertadas para toda a comunidade, nas UBS Cinquentenário, Cruzeiro, Desvio Risso, Eldorado, Esplanada, Reolon e Vila IP. Mesmo concentradas nestes locais, a população de toda a cidade pode procurar as unidades para vacinação, que será efetuada em formato de mutirão, sempre no último sábado do mês. A vacinação contra a gripe influenza ainda não foi liberada a todos os públicos. Portanto, os grupos prioritários seguem sendo o foco principal da imunização no município. Da Tua Rádio São Francisco de Caxias do Sul, Luan Varela.
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Com as bênçãos do universo, estamos chegando. Com as bênçãos do universo, renovando aqui mais uma vez o nosso bom dia. Bom dia de quinta-feira, 28 de maio de 2026. E que quinta-feira maravilhosa, hein, gente? Hoje celebramos o Dia Internacional de Luta pela Saúde da Mulher. Dia Internacional de Luta pela Saúde da Mulher. Dia Nacional pela Redução da Mortalidade Materna. Dia Nacional pela Redução da Mortalidade Materna. Dia Internacional do Brincar. Olha que interessante, hein? O Dia Internacional do Brincar promove a conscientização sobre a importância do lúdico no desenvolvimento infantil, ou seja, a criança tem que ter a hora também para brincar. Isso ajuda no seu desenvolvimento. Também destaque hoje é o Dia Mundial do Hambúrguer. Que achou-te? Dia Mundial do Hambúrguer, uma celebração informal muito popular. E também destaque hoje é o Dia do Ceramista, homenagens aos profissionais que trabalham com argila e cerâmica. A todos nosso carinho também. 9:10, 10 graus, na sua super manhã de quinta-feira, 28 de maio. Estamos na reta final do quinto mês de 2026. Pensamento da nossa quinta-feira diz o seguinte: muito cuidado com aquilo que você ouve. Nunca ouça apenas um lado da história. Sabe por quê? Porque você pode acabar odiando um inocente e valorizando o mentiroso. Então ouça sempre os dois lados da história. Muito cuidado com aquilo que você ouve. Nunca ouça apenas um lado da história. Sabe por quê? Porque você pode acabar odiando um inocente e valorizando um mentiroso. Então ouça sempre os dois lados da história.

0: 9:12, 9:12, com 10 graus na sua supermanhã de quinta-feira. 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
1: Olá, meus amigos e caros ouvintes. Nesta quinta-feira temos a presença do sol com variação de nebulosidade em praticamente todas as regiões do estado. Um pouquinho mais de nuvens lá nas áreas mais próximas ao litoral. Mas aqui na nossa região, então, o sol deve predominar, ainda que com variação de nuvens. Tem também, chama atenção, porque tem bastante umidade ainda presente na atmosfera, embora não tenha chuva, mas tem umidade. Então, isso também ajuda a manter a temperatura sem maiores oscilações, né? Esta quinta-feira à tarde, as máximas por aqui variam entre 20 e 22 graus. Para sexta-feira, os prognósticos indicam que a umidade aumenta de novo um pouquinho, principalmente a partir da tarde. Então, a gente pode

0: ter até algum chuvisco aí na sexta-feira à tarde, mas isso é bem isolado mesmo, alguns pontos assim da região e do estado. As temperaturas à tarde da sexta-feira não passam dos 20 graus. Tudo indica que no final de semana, o sábado deve ser um tempo um pouco mais fechado e não se descarta até alguma chuva por aqui. E no domingo o tempo deve voltar a ficar firme de novo. Chama atenção é que por enquanto não tem previsão daquele frio mais intenso. Com a previsão do tempo, Kátia Valente.
1: Obrigado, Kátia. Boa quinta-feira para ti. 9h32, 28 para as 10, com 11 graus. Mais uma vez, por aqui no temático, destaque para alguns contatos importantes em nossa cidade. 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
1: O temática, você, Luiz Carlos.
3: Pois bem, a informação parte aqui do Sindicato dos Funcionários Públicos do município de Marau. Aqui ao meu lado, o Gustavo da Rosa, que é o presidente do Simarau, e vai nos falar sobre uma assembleia que está programada e que é de interesse de todos os funcionários do nosso município, funcionários públicos do município de Marau. Gustavo, quando será a assembleia e do que vai tratar?
4: Bom dia, Luiz. Bom dia, ouvintes da rádio, e um bom dia especial a todos os associados do Simarau. Essa assembleia, então, acontecerá na Casa da Cultura no próximo dia 2, terça-feira, e tratará de assuntos muito importantes para os nossos associados.
3: Alguma mudança especial?
4: Sim, Luiz, a gente vai tratar... O sindicato em si precisa dar alguns passos à frente. A diretoria tem tratado com muita responsabilidade as nossas despesas e também as nossas receitas. Mas agora a gente precisa dar um passo à frente. Precisamos mudar algumas coisas na nossa sede social até para trazer benefícios e segurança aos usuários.
3: A sede social que se refere fica ali na saída para Vila Maria, à direita de quem vai.
4: Isso, Luiz, perfeito.
3: Como é que está a situação da sede em si, no geral?
4: A nossa sede, Luiz, precisa de uma reforma praticamente geral. Mas hoje a gente já encaminhou um projeto de PPCI, algumas mudanças precisam ser feitas com urgência, então a gente tratará de tudo isso na Assembleia. Uhum. E algumas mudanças no nosso estatuto para que podemos associar mais pessoas ao sindicato e captar mais recursos para que essas obras possam ser feitas.
3: Isso significa que nem todo o funcionário da prefeitura é sócio do sindicato?
4: Hoje sim. Então, uma das principais mudanças, eu já posso até colocar, adiantar para vocês, será que todo o processo seletivo e cargos em comissão poderão se associar, mas que esse vínculo insera automaticamente no final do seu contrato. Uhum. E também deixar bem claro que esses associados por comissão ou processos seletivos não poderão constituir chapas e nem votar para formar uma direção de sindicato.
3: Somente pode concorrer o concursado, então?
4: Isso, perfeito. Uhum. Isso mesmo, Luiz.
3: Essas pessoas que... Ainda vou insistir na pergunta. Nem todo funcionário da prefeitura é associado do CIMARAL.
4: Não é uma obrigação se associar ao CIMARAL, né? Uhum. Então, essa foi uma forma que a gente, com responsabilidade, buscou para tentar, né, tratar desse assunto. Por isso, a tão importância de todos os associados participarem dessa assembleia para nós votar. A gente vai apresentar, mas quem decide... é o associado.
3: Ah, muito bem. Uma outra colocação a respeito de votação, quando tem necessidade de voto do associado. Existem situações que o associado vota e outras que não vota.
4: Perfeito, Luiz. O associado por comissão ou por processo seletivo, por exemplo, um aumento de salário, ele não poderá votar.
3: Quem vota, então?
4: Só os funcionários concursados.
3: Uhum. A que se deve esse pensamento e esse projeto, essa mudança?
4: Luiz, a gente precisa, como eu falei, dar um passo importante na nossa sede. A gente tem um problema no telhado da entrada, que já baixou uma questão de 20 centímetros. A gente tem agora, com o último temporal, que caiu uma parte da tela lá e derrubou alguns postes. Precisamos trocar a iluminação, precisamos arrumar o piso e também todos os utensílios domésticos lá dentro, que o pessoal tem usado a sede e tem comentado conosco que não temos. Então a gente quer comprar. Vou dar um exemplo bem prático, tá? A gente tem um jogo de toalha só. As pessoas usam no sábado, no domingo tem locação, não tem para usar.
3: Tem que lavar rápido.
4: Isso, Luiz. Então, a gente quer fazer todas essas melhorias para trazer esses benefícios concretos para os nossos associados.
3: Bom, eu volto a insistir numa pergunta aí, mas acredito até que, de certa forma, você respondeu que existem situações que o associado do sindicato vota e outras não vota. Por exemplo, para a negociação ou renegociação de salários, somente votam os associados concursados.
4: Perfeito, Luiz.
3: Tá. Isso se deve também a certas tendências, vamos falar, claro, certas tendências políticas.
4: Com certeza, Luiz. Isso é para nós conseguirmos separar as coisas, deixar a política de lado e sim tratar do funcionário público.
3: Gustavo, para encerrar até de minha parte, a Assembleia será no próximo dia 2, na Casa da Cultura. É importante repetir o horário e quem deve estar presente.
4: Então, a gente pede a todos os associados para se fazerem presentes no próximo dia 2, na Casa da Cultura. A primeira chamada será às 17h30 e a segunda chamada às 18h. Uhum. Tá? Luiz, muito obrigado pelo espaço, muito obrigado à rádio. E mais uma vez eu peço que todos os associados participem. É muito importante, a decisão parte do associado. Não, a diretoria está aí para propor, mas quem decide é o associado.
3: É, quem faz é o sócio, né? E a diretoria apenas coordena as situações. Gustavo da Rosa falando sobre a assembleia a ser realizada no próximo dia 2, primeira chamada às 17h30, na Casa da Cultura, tratando sobre assuntos interessantes aí para o Cimarau. Repórter Luiz Carlos, aqui do Cimarau, falando para a programação da emissora. 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
1: 9h44.
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1: Agora 13 para as 10 da manhã, 13 para as 10, Marau, temperatura chegando agora aos 12 graus. Chegando agora aos 12 graus. Na sequência tem o nosso agenda por aqui. Olha, gente, faltam exatos 15 dias para o início da Copa do Mundo de 2026. Faltam exatos 15 dias para o início da Copa do Mundo 2026. A abertura oficial acontece no dia 13 de junho de 2026. Estreia do Brasil, a seleção brasileira entra em campo pela primeira vez na fase de grupos em 13 de junho, enfrentando o Marrocos. Os jogos seguintes do Brasil enfrentará o Haiti em 19 de junho e a Escócia em 24 de junho. Sedes, o torneio será realizado em conjunto pelos Estados Unidos, México e Canadá, com a grade final marcada para o dia 19 de julho. O torneio será realizado, então, em conjunto pelos Estados Unidos, México e Canadá, com a grande final já marcada para o dia 19 de julho de 2026. 12 para as 10, 12 graus por aqui, 12 graus por aqui. Chegando às informações do Agenda, no Temática, no oferecimento especial de Espaço Mulher. 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O Agenda na sua quinta-feira.
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11: Comunidades. Na lista de festas das comunidades da região, no próximo domingo, dia 31 de maio, acontece a festa na comunidade do Divino Espírito Santo. A partir das 10h30, haverá missa, meio-dia, almoço com churrasco padrão de gado, suíno, saladas diversas e bebidas, e 14 horas, tarde dançante com Matheus Taborda e Dirley. Beneficente. De 25 a 29 de maio, ao longo de toda essa semana, acontece a campanha do Agasalho em Marau, com a arrecadação de roupas de inverno, roupas de cama e cobertores na Secretaria de Desenvolvimento Social, nos quartéis dos bombeiros, na sede da Brigada Mirim, no CT Zaparoli e no Balcão do Imigrante. Eventos. Para fechar a agenda da semana, na sexta, dia 29 de maio, acontece o Arraiá do Colégio Gabriel Taborim, com apresentações, brincadeiras e comidas típicas, das 9 da manhã até as 10 da noite. Rosana Costanaro, para a tua Rádio Alvorada.
1: Obrigado, Rosana, pelas informações. Faltando 10 para as 10, com 12 graus, logo mais 10 da manhã, tem notícias da hora por aqui. No Temática, o destaque para mais alguns contatos importantes em nossa cidade, contatos com o Conselho Tutelar de Marau pelo 3342-4390 ou também pelo 99621-6748. 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Contato alternativo, Bombeiros Marau pelo 99172-8398. Demais contatos também pelo fone 3342-5032, 3342-1993 ou 3342-0833. No temática, o destaque também para alguns contatos importantes de nossa cidade aí. Faltando 8 para as 10 da manhã, 8 para as 10, temperatura de 12 graus. 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Contatos via WhatsApp, 99953-0118, meus amigos da Clínica DataMed. 7 para as 10 da manhã, temperatura aqui de 12 graus. Aproveito aqui para dar uma espiadinha nos principais destaques da sua supermanhã de quinta-feira, dia 28 de maio. Principal manchete do momento: Faria Lima é alvo de operação contra lavagem de dinheiro do PCC. Faria Lima é alvo de operação contra lavagem de dinheiro do PCC. Ação no Centro Financeiro do país cumpre mandados em mais 5 estados. Primo e Beto Louco são acusados de comandar esquema bilionário. Em outra operação, polícia mira grupo suspeito de explorar bits. Também em destaque nessa manhã, fim da escala 6x1, PEC passa na Câmara e enfrenta Senado. Desabafo no TikTok impulsionou movimento. Ainda em destaque nessa manhã, temos o seguinte para você aqui no temática: ex-Rio Providência liberou aplicações do Banco Master. Veja a mansão onde Eduardo Bolsonaro mora nos Estados Unidos. E que mansão, hein? Que mansão, hein? Mansão onde Eduardo Bolsonaro mora nos Estados Unidos. Outra manchete aqui para você, temos o seguinte: carros chineses já dirigem quase sozinhos nas cidades. Carros chineses já dirigem quase sozinhos nas cidades. E também Irã diz ter bombardeado a base dos Estados Unidos em retaliação aos ataques, interrompem a trégua. Faltando 4 para as 10 da manhã, temperatura de momento é de 12 graus, sempre aqui nossa gratidão pela sua companhia. via WhatsApp, que é o 99979-7515.

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0: eletrônicos tem como alvo criminosos especializados em fraudes eletrônicas e na criação de campanhas beneficentes falsas pela internet. O nome do jovem, Lorenzo Silveira, hoje com 12 anos de idade, estava sendo usado em campanhas falsas de arrecadação de valores. A família usa apenas uma página verificada no Instagram para divulgar os pedidos de ajuda. Na época, os pais de Lorenzo identificaram ao menos 5 campanhas falsas em nome do filho. O Grupo de Atuação e Combate ao Crime Organizado do Ministério Público de São Paulo e a Receita Federal realizam na manhã desta quinta-feira uma nova fase da Operação Carbono Oculto, que apura a infiltração do PCC no setor de combustíveis. A ação, batizada de Fluxo Oculto, cumpre 59 mandados de busca e apreensão em 5 estados: São Paulo, Paraná, Rio de Janeiro, Minas Gerais e Mato Grosso do Sul. Esta fase da operação tem como foco revelar que, mesmo após a deflagração da Carbono Oculto em agosto de 2025, a organização criminosa continuou agindo para lavar dinheiro, adulterar combustíveis e sonegar impostos. Tudo parece impossível até que seja feito. 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Neymar vai perder os amistosos preparatórios da seleção para a Copa do Mundo e deve também perder a estreia na Copa. Esse foi o prognóstico dado pelo médico da CBF, Rodrigo Lasmar, em um pronunciamento realizado na manhã desta quinta, na Granja Comari, em Teresópolis. A expectativa é que de 2 a 3 semanas ele estará liberado. A situação clínica do atacante é a principal preocupação da seleção neste início de preparação para a Copa do Mundo. 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
0: Próxima edição, às 11 horas.
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4: Agora são 10 horas e 4 minutos, Marau com 13 graus, falecimento. A funerária Martelo, juntamente com o irmão, a irmã, os sobrinhos e demais familiares, participam do falecimento de Rita Lourdes Broco, ocorrido ontem aos 76 anos. O corpo está sendo velado na Capela B do Cemitério Municipal de Marau. Convidam para a celebração de despedida hoje às 5 horas da tarde e em seguida sepultamento no Cemitério Municipal de Marau. Comunicamos o falecimento de Rita Lourdes Broco, ocorrido ontem aos 76 anos.
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0: Agora são 10 e 8, 13 graus na sua super manhã de quinta-feira. Aliás, gente, última quinta-feira do mês de maio de 2026. Quinto mês deste ano, já dizendo adiós. 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Vamos falar de coisas boas, vamos falar de pipoca. Pipoca, amendoim, o que mais numa festa junina? Júlia, bom dia no Temática.
1: Bom dia, Macula. Bom dia aos nossos ouvintes. Isso mesmo, vamos falar sobre coisa boa.
0: Coisa boa. Gosta mais do que de pipoca ou de amendoim?
1: Cachorro quente.
0: Cachorro quente.
1: A minha melhor comida de festa junina.
0: Eu adorava quentão, né? Só que agora não tem mais.
1: Ah, é
0: não
1: verdade.
0: Pode mais. Não pode mais, né, proibir o quentão aí nas festas juninas, mas tem muita coisa boa, né? Pé de moleque, rapadura.
1: Ai, tem de tudo. É uma delícia.
0: É verdade. E onde é que tem festa, então?
1: Ah, tem festa no Colégio Gabriel Taborim, nessa sexta-feira, gente, dia 29, o tradicional Arraiá. A programação é das 9 da manhã até as 10 horas da noite, no ginásio do colégio, reunindo a comunidade escolar e o público em geral nesse clima tão gostoso de festa junina. O evento conta com comidas típicas, todas que a gente falou, apresentações e brincadeiras. Entre as opções gastronômicas estão o pastel, cachorro-quente, pé de moleque, rapadura, doce de batata doce, grostoli, crisps e brigadeiro em copinho. Além, olha só, Maculã, no Colégio Gabriel Taborim tem quentão, olha só.
0: Vai ter quentão lá?
1: Vai ter quentão. Os itens são comercializados ao valor de R$8 cada. E também tem muita brincadeira, gente, como pescaria, árvore de segredo, jogo das latas, brinquedos e recadinhos. As encomendas de comida, para quem não quer ir até o colégio, podem ser feitas também pelo WhatsApp, que é o 54984336011. De novo, 54984336011, com retirada no colégio e pagamento em dinheiro ou Pix. Mas fica esse convite, então aproveita esse Arraiá tradicional Arraiá na sexta-feira, dia 29. Dá uma passadinha lá também para prestigiar todo esse grande evento no Colégio Gabriel Taborim.
0: Só coisas boas, né?
1: Só coisas boas.
0: Só coisas boas. Até mais, Julia.
1: Até mais.
0: Valeu. 10 e 11 com 13 graus. Do Temática também com a gente via WhatsApp, que é o 999797515. Aliás, obrigado a você que já tem na sua agenda o nosso WhatsApp. Muito obrigado a você que já tem na sua agenda o nosso WhatsApp, que é o 999797515. 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No Temática é assim, né? Aqui a informação não para.
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0: De volta aqui, Luiz Carlos.
3: Pois eu estou aqui na Escola Cristo Rei e vamos conversar sobre as inscrições do Enem, que estão abertas desde o dia 25 deste mês e vão até os primeiros dias do mês de junho. Para falar sobre esse assunto, está aqui comigo o professor Flávio Candaten, que é o coordenador do ensino médio da Escola Cristo Rei. Professor Flávio, o que tem a dizer sobre esses dias aqui? As datas já estão correndo para inscrições, preparo já para os exames que ainda acontecem nesse ano.
4: Bom dia a todos os ouvintes da rádio. Uma alegria imensa estar aqui para conversar com todos vocês. E realmente agora já começamos essa nova etapa de preparação para o Enem 2026, né? Como tu mesmo comentou, a gente já está com as datas correndo, então é muito importante que os alunos todos que vão disputar vagas pelo Enem, ou pelo menos vão prestar o Enem, estejam atentos no sentido de não perder a inscrição, que é o primeiro passo.
3: Sim, o primeiro passo começou dia 25, com a abertura das inscrições, vão, eu disse, até os primeiros dias de junho, específico, qual é o dia?
4: As inscrições, elas vão acontecer até o dia 5 de junho, e para aqueles alunos que não têm isenção, nos dias seguintes ao final da inscrição, já vence o boleto para o pagamento, porque a gente tem no Enem de todos os anos a possibilidade de os alunos que estudam em escola pública ou que tiveram bolsas integrais em escolas privadas, desde que se chegue a um teto de renda per capita na família, a possibilidade da isenção da inscrição.
3: Alguns são isentos, outros não.
4: Isso, os demais candidatos pagam a taxa de inscrição de todos os anos, que custa R$ 85,00.
3: E de que forma é feita a inscrição, professor? Qual é a orientação?
4: A inscrição para o Enem é feita sempre a partir do site do INEP, né, do site do Enem, numa página que, quando o aluno começa a cadastrar os seus dados, depois vai chamar de minha página, meu Enem. Mas o sistema todo de inscrição é realizado a partir das páginas oficiais do governo e do Ministério da Educação.
3: Já tem prazo para a realização dos exames?
4: Já temos as datas marcadas. A primeira prova está marcada para o dia 8 de novembro. Serão provas tradicionalmente no primeiro dia de linguagens e ciências humanas e redação. E no outro final de semana, do dia 15 de novembro, nós temos as provas de ciências da natureza e matemática. Então, feita a inscrição, começa todo o processo de preparação mais intensa, que a gente imagina que os alunos do ensino médio já estejam em preparação desde a primeira série do ensino médio.
3: Sim, aí aproveitar o tempo, temos alguns meses pela frente, feita a inscrição, preparo para prestar o exame. No caso, agora vamos falar um pouco da Escola Cristo Rei. Temos aqui ensino médio, o senhor é coordenador do ensino médio dessa escola aí, também está preparando de uma forma específica para essas provas os seus alunos?
4: Com certeza, nós temos um foco bastante determinado para colher os melhores resultados possíveis no Enem. E além de toda a preparação que acontece, especialmente na terceira série do ensino médio, em razão de que são os alunos que vão utilizar a nota para acessar faculdades, né, para conseguir outros acessos na vida acadêmica, a gente já começa essa preparação aqui no colégio desde a primeira série do ensino médio. Inclusive, nos dois últimos finais de semana, nos dois últimos sábados de manhã, todos os alunos do colégio estiveram aqui no colégio realizando simulados para o Enem, no sentido dessa preparação, buscando que os alunos se acostumem com o tipo de prova, com o tipo de questão, com o tempo da prova, que é uma maratona, né? São, em média, 5 horas de prova. Então, é preciso estar preparado sob o ponto de vista do conteúdo, mas também estar preparado sob o ponto de vista de toda a preparação de psicológica, entender como funciona a prova, se acostumar com o tempo da prova. Então, é muita coisa envolvida nesse processo todo.
3: Professor Flávio, na sua opinião, o que tem a dizer sobre o Enem? Queira ou não, é uma novidade não tão recente, mas é uma novidade.
4: Bom, o Enem, como todo grande processo, é sempre complexo. Eu acho que ele tem coisas muito positivas, no sentido de ser hoje a grande porta de entrada para o ensino superior, né? Então, acho que o grande benefício dele é que ele possibilita para um maior número de estudantes poder acessar o ensino superior, especialmente nas universidades federais. É claro que, como todo processo, existem fragilidades no meio do caminho, né? Então, muito se questiona o formato das questões, o tempo da prova, né? A própria organização da prova, algumas questões de sistema. Mas é uma, acho que é uma questão de a gente olhar para o copo meio cheio ou meio vazio, né? Eu acho que ele é uma grande oportunidade de os alunos testarem os seus conhecimentos, colocarem em prática tudo aquilo que aprenderam e, especialmente, ampliar o leque de oportunidades para o acesso do ensino superior.
3: No caso do copo, o Enem é um copo meio cheio.
4: Eu prefiro olhar para ele como um copo meio cheio, no sentido de que ele realmente desafia os alunos, ele testa realmente os conhecimentos, ele cria, a partir da fórmula de correção da prova, uma seleção bastante interessante, e ele abre portas para o ensino superior, especialmente para as universidades federais. Então, eu prefiro olhar para ele como um copo meio cheio.
3: Professor Flávio, para encerrar, qual é a orientação que dá no sentido geral, não somente aos alunos aqui do Cristo Rei, mas no sentido geral, esses que pretendem fazer a inscrição e prestar o exame do Enem no mês de novembro?
4: Eu acho que primeiramente é importante acessar as páginas oficiais do Ministério da Educação e do INEP para colher informações que realmente sejam importantes, relevantes e especialmente confiáveis. Uma outra questão muito importante é estar muito atento aos prazos de inscrição, de pagamento de boleto, se for o caso, e em especial se dedicar à preparação. Nós temos ainda 6 meses pela frente, né, de preparação, então não dá para salvar tudo, mas dá para fazer muita coisa em 6 meses, e especialmente para os alunos da terceira série do ensino médio, é foco total, é procurar aproveitar o máximo do tempo no sentido de fazer uma preparação direcionada.
3: Professor Flávio, foi um prazer tê-lo participando da programação e prestando esses esclarecimentos. Muito obrigado.
4: Nós agradecemos a oportunidade de compartilhar algumas informações com toda a comunidade, agradecemos a rádio pela confiança, estamos aí à disposição para qualquer ajuda ou esclarecimento. Obrigado.
3: Flávio Candaten, do Ensino Médio, coordenador do Ensino Médio da Escola Cristo Rei, falando e orientando sobre as inscrições do Enem, que vão até o dia 5 de junho. Já pessoa inscrita se preparando para os exames, as provas previstas para o dia 8 de novembro e dia 15 de novembro. Aqui da Escola Cristo Rei, repórter Luiz Carlos para a programação da emissora. 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
0: 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Olha, gente, golpes com álbum de figurinhas da Copa disparam e somam mais de 160 sites falsos. É impressionante, impressionante esse crescimento. Golpes com álbum de figurinhas da Copa disparam e somam mais de 160 sites falsos. Levantamento mostra aumento de 720%, hein? Que achou esse aumento, hein? Levantamento mostra aumento de 720% em páginas fraudulentas que imitam a venda de figurinhas. Criminosos usam a oferta falsa e pagamentos via Pix para enganar os consumidores. Então, muito cuidado aí, muito cuidado. Você que está fazendo, eu sei que tem muita gente aí, inclusive ontem, né? Vi a criançada aí, Impressionante, né? A procura. Então, né, o pagamento via Pix, muito cuidado aí com relação aos sites falsos em relação às figurinhas da Copa. O lançamento recente do álbum da Copa do Mundo de 2026 fez aumentar o número de golpes na internet envolvendo a venda de figurinhas e do livro ilustrado da Panini. Segundo dados da Kaspersky, pelo menos 164 sites fraudulentos que simulam a página oficial de venda de figurinhas foram identificados até meados de maio. Um aumento aí de 720% em relação ao registrado até 23 de abril, quando eram só 20 páginas. Esses domínios reproduzem, layout, a identidade visual e as etapas da jornada de compra do profundo, aliás, do produto oficial, com preços muito abaixo da média, ofertas classificadas como imperdíveis. Para aumentar a credibilidade, algumas dessas páginas falsas apresentam até informações no rodapé, como formas de contato, CNPJ e endereço. O objetivo? Enganar os consumidores e roubar dinheiro. O objetivo é enganar os consumidores e, é claro, roubar dinheiro. Na etapa de pagamento, por exemplo, as vítimas costumam ser direcionadas a transferências via Pix e o valor geralmente é enviado para contas de laranjas e outros mais. Os criminosos exploram a presa, aliás, os criminosos exploram a pressa, o medo de ficar de fora e a busca por bons preços, tá? Os criminosos exploram a pressa do consumidor, o medo de ficar de fora e a busca por bons preços. Eles constroem armadilhas digitais e a tendência é que novos domínios fraudulentos, cada vez mais elaborados, continuem surgindo nos próximos dias. Segundo a empresa, esses sites foram identificados no Brasil, em Portugal e em outros países da América Latina. Na Colômbia, por exemplo, o golpe também era disseminado por meio de mensagens em aplicativos como o WhatsApp e por anúncios em redes sociais como o Instagram. Procurada, a Panini afirmou que está tomando medidas para retirar do ar os sites que promovem esses golpes, mas reforçou a importância de os colecionadores ficarem atentos a ofertas e benefícios muito fora do padrão. Então fique de olho aí nas ofertas e benefícios muito fora do padrão aí em relação ao álbum de figurinhas. Então muito cuidado aí, você que está, né, nessa, né, e que bom, né? Quem não gosta de fazer o álbum de figurinhas, né? A gente, todo mundo gosta, né? Só muito cuidado aí, questão dos sites falsos, né? Golpes com álbuns de figurinhas da Copa disparam e somam hoje mais de 160 sites falsos. E claro, né? Você é convidado a pagar aí via Pix, né? Paga e depois não recebe as figurinhas aí, tá, gente? Muito cuidado, então, aí com esses sites falsos. 10 horas e 27 minutos, com 13 graus, na sequência por aqui, destacando as informações para você do nosso Saúde e Bem-Estar. 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
2: 10 horas e 31 minutos.
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3: Agora 28 para as 11, 14 graus. Falecimento. 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
3: Agora 25 para as 11, com 14 graus, hora de
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3: Saúde e bem-estar, que nesta manhã de quinta-feira fala de um assunto muito presente em nossos dias. Harmonização facial. Lembrando que a história da harmonização facial é uma evolução milenar por beleza e simetria com avanços científicos modernos da medicina e também da nossa odontologia. Embora tudo isso seja antigo, o conjunto de procedimentos menos invasivos é bem recente em nosso meio. Doutora Ana Luísa Basso, da Clínica 3B Odontologia, que bom tê-la com a gente hoje. Bom dia, bem-vinda aqui.
12: Bom dia a todos os ouvintes da Rádio Alvorada, é um prazer estar aqui. Então, eu sou a doutora Ana, sou especialista em harmonização facial lá na 3B Odontologia. Também tenho um aperfeiçoamento na área em Londres, o que ampliou bastante a minha visão sobre estética facial, com um foco em naturalidade e segurança.
3: Por que Londres?
12: Então, Londres é um local muito especial, de muito conhecimento, tem um congresso lá super bacana e eu resolvi me aprofundar nessa área que eu tanto adoro. Fui para lá, participei desse congresso, apresentei um trabalho lá e aí, como a gente estava conversando antes, é ver que a tua linguagem aqui, o que tu faz aqui é a mesma coisa, né, que fazem lá. Então, estar nessa constante busca por aprendizado é uma coisa que eu levo sempre comigo.
3: O Brasil, certamente, hoje é um país que procura muito isso.
12: Exato. Acho que o Brasil é um dos países que mais buscam, né, por estar bem, se sentir bem, bonito, confiante, né? Porque muita gente ainda acha que a harmonização facial é futilidade. Mas, na verdade, não. Porque quando a gente está bem, quando a gente está se sentindo bem, isso muda em todos os aspectos da nossa vida, né? Tanto profissional quanto pessoal. A confiança que a gente tem, né, por estar se sentindo bem com nós mesmos, ao se olhar no espelho e se sentir bem, isso impacta positivamente na nossa vida em todos os cenários.
3: Ou seja, autoestima, né, Ana?
12: Exatamente, autoestima.
3: Bom, e aí, como é que você trabalha essa questão aqui em Mara hoje?
12: Então, eu atendo ali na 3B Odontologia, né, sempre com... faço sempre uma avaliação personalizada para cada paciente. Então, o paciente vai chegar lá na 3B, eu vou atender com o maior carinho do mundo, dedicando um tempo, principalmente para fazer essa avaliação inicial. Entender as queixas do paciente, ver o que está incomodando, o que a gente consegue melhorar, falar para o paciente quais são as possibilidades, né? E juntos a gente vai escolher o plano de tratamento ideal para aquele caso.
3: Porque às vezes nem sempre o desejo do paciente é o que é necessário ou é possível fazer, isso?
12: Exatamente. É muito importante a gente ver as causas, né? Não somente a consequência. O paciente, geralmente, ele enxerga a consequência. Ah, isso aqui está me incomodando. Mas qual que é a causa disso? Então, é importante a gente sempre tratar a causa.
3: Então, se faz uma análise perfeita do rosto da pessoa para depois tomar uma decisão.
12: Exatamente. É importante a gente observar as proporções do rosto, como é que está até a mordida, né? Ali, se os dentes estão bem alinhados, se essa mordida está tudo certinha. Tudo isso vai impactar para que a gente consiga atingir o melhor resultado.
3: E hoje, a procura maior está em cima do que, exatamente?
12: Olha, os procedimentos de harmonização facial, assim, é uma cartela gigantesca de possibilidades, né? Mas a porta de entrada que os pacientes mais conhecem é o Botox, né?
3: Botox.
12: Isso. Que é o Botox, ele serve ali para relaxar a musculatura da face e impedir que as rugas dinâmicas que a gente fala, né? Que são aquelas rugas que aparecem quando a gente sorri, quando a gente faz as expressões, às vezes quando a gente está falando, né? E essas ruguinhas estão aparecendo. Impedir, então, que essas rugas dinâmicas se tornem estáticas, que é quando ela forma já a cicatriz na pele. Que aí é mais difícil da gente conseguir tratar. Não que não dê, dá. Mas quando a gente trata antes, o resultado é ainda melhor.
3: Isso para qualquer idade ou não?
12: O Botox, muita gente tem na cabeça, né, que é depois, quando eu ficar mais velho, mas ele sendo feito de forma preventiva é o melhor cenário.
3: Muito bem, hoje com a gente aqui no Saúde e Bem-Estar, a doutora Ana Luísa Basso sobre harmonização facial, ela que representa para a gente aqui a Clínica 3B Odontologia em Marau. O Botox, ele é indicado em algumas situações que não pode ser indicado ou não?
12: Na verdade, assim, o Botox, ele é, como eu comentei antes, ele é a porta de entrada para nessa área, nesse mundo de harmonização facial, porque ele é assim, digamos que ele é universal, né? Então, não tem uma contraindicação absoluta para ele. É bem planejado e bem indicado, ele vai casar com todos os tratamentos ali, né? A gente associa ele com diversos outros tratamentos. O Botox, inclusive, ele é até usado no caso de bruxismo. Pacientes que têm aquele apertamento dental, que sentem dor no rosto, que já usam muitas vezes aquela plaquinha alta para dormir, o Botox ele vem com uma associação, nesse caso, para melhorar ainda mais esse resultado.
13: E a aplicação, como é que acontece?
12: A aplicação, ela é feita em consultório, ali a gente faz alguns pontinhos, né? Planeja esse rosto, vê aonde precisa ser feito esses pontinhos e aí a gente aplica. Todo o procedimento é praticamente indolor, a gente passa um anestésicozinho tópico ali, utiliza um gelo para ajudar, para ficar mais confortável possível para o paciente, e ele é um procedimento rápido, então os pacientes, assim, costumam nos relatar, a dor é mínima, né?
13: Tem que se preparar para isso?
12: Não, antes, assim, a gente vai fazer uma preparação só a nível de consultório, né? Higienizar bem a pele, tudo, mas para o paciente, não. E após o procedimento, sim, a gente precisa tomar alguns cuidados, evitar o esforço físico nas primeiras 4 horas, pode ficar algum roxinho ali na pele, né? Como todo procedimento estético ali, o nosso rosto é muito vascularizado, então algum roxinho pode ficar. E aí a gente sempre vai orientar esse paciente, tem uma pomadinha que ele pode passar para que esse roxo saia mais rápido. Também a gente vai orientar quanto... Às vezes alguns pacientes costumam sentir um pouquinho de dor de cabeça, mas é tudo muito bem explicado pós-procedimento quais devem ser esses cuidados.
13: Nenhum medicamento se toma?
12: Não, nenhum medicamento se toma. É vida normal após o procedimento.
13: Também pode lavar o rosto, tranquilo?
12: Tudo tranquilo. O Botox, na verdade, ele vai começar a fazer o efeito a partir do terceiro dia. A partir do terceiro dia que o paciente vai começar a sentir que vai começar a dar aquela travadinha ali no rosto, né? E o resultado final é com 15 dias. Então, a gente precisa desse tempo para esse procedimento agir.
13: 15 dias?
12: Isso, 15 dias. Aí, geralmente, com 15 dias, a gente faz um retorno e observa como está esse paciente. Se precisa ajustar, se ficou tudo certo.
13: Algum risco de rejeição, Ana?
12: Não tem risco de rejeição nenhum. Sendo uma técnica bem feitinha, uma asepsia ali antes do procedimento, que é limpar bem essa pele, né? É um procedimento totalmente seguro.
13: Homens e mulheres também?
12: Também, homens e mulheres. Os homens ainda são um pouquinho... Né?
13: Mais resistentes.
12: Exato. Mas assim, quando eles veem o resultado, é difícil quem não quer mais fazer, né?
13: Bom, aplicando uma vez, volta a se aplicar novamente algum tempo depois ou não há necessidade?
12: Sim, o Botox, a duração dele em bula é de 3 a 6 meses. Mas assim, eu recomendo paciente com muita expressão facial... paciente ali que faz bastante academia, os hábitos desse paciente vai implicar bastante na duração do resultado. Então, a gente vai conversar, vai entender, mas paciente que tem essa força muscular maior, faz bastante academia, eu recomendo a cada 4 meses fazer uma nova aplicação. Paciente mais jovem, que tem uma força muscular menor, pode espaçar um pouquinho mais.
13: Por que que você falava aí que a gente pensa em Botox, pensa lá de uma idade avançada? Se criou uma cultura em cima disso.
12: Eu acho que foi um pouco porque como é um dos procedimentos mais conhecidos, as pessoas antigamente associavam muito às pessoas mais velhas, né? Então, você tá ali um pouco enrugada, vamos fazer um Botox. Na verdade, não. Hoje a gente vê que o Botox, de forma preventiva, o resultado dele é muito mais eficiente. Porque aí ele não vai deixar aquela ruga marcar na pele, né? E depois, quando o paciente já está com essa ruga marcada, a gente consegue melhorar, mas não vai já assumir 100% aquela linha, né? Aquela cicatriz que formou na pele.
13: Agora, essa questão, Ana, de prevenção é mais recente, não é mesmo?
12: Exatamente. Agora, o pessoal está falando bastante sobre prevenção, tanto de Botox e até dos bioestimuladores de colágeno, que a partir dos 25, 30 anos, começa, de fato, o nosso processo de envelhecimento já. Então, o nosso corpo, ele para de produzir colágeno de maneira natural e a gente precisa estimular. Então, aí vem os bioestimuladores de colágeno também pensando nessa maneira preventiva.
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12: Isso, atendimento de segunda a sábado. A gente atende das 8 às 7 da noite e de sábado das 8 ao meio-dia.
13: Você não é marauense?
12: Não sou marauense. Agora me tornei marauense.
13: Você é da onde?
12: Eu sou de Planalto.
13: Já algum tempo em Marau?
12: Na verdade, vai fazer 2 meses agora.
13: Opa.
12: Né? Uma recém-nascida em Marau.
13: Então, bem-vinda à nossa cidade.
12: Muito obrigada. Estou adorando morar em Marau. Pessoal muito acolhedor. Todo mundo, assim, super receptivo, está sendo uma experiência maravilhosa.
13: Que bom tê-la com a gente, boa sorte, Maral, sucesso, doutora Ana Luísa Basso, da Clínica 3B Odontologia, então, sobre esse assunto maravilhoso, né? Harmonização facial. 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
12: Muito obrigada.
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2: 10 horas 48 minutos.
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1: Agora 10 para as 11 com 14 graus. 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Faltando 8 para as 11, hora de...
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1: 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Informações para você que busca, então, uma oportunidade de trabalho.
3: Se você está em busca de empregos, o Cine de Marau oferece vagas na indústria metalúrgica como alimentador de linha de produção, operador de máquina serra, auxiliar de montagem externa e montador externo, além de motorista, operador manque e cozinheira. Na indústria frigorífica, para auxiliar de linha de produção, Magaref, operador de produção 1 e inspetor de qualidade. E no comércio, para vendedor, auxiliar de loja e atendente de farmácia. Nos supermercados, as vagas são para operador de caixa, fiscal de caixa, atendente de padaria, açougueiro e vigia. E na indústria em geral, para operador de máquina para papelaria, soldador, trabalhador para a indústria de laticínios, auxiliar de pintura, auxiliar de operador de guindaste, operador de máquina e auxiliar de costura. Em serviços para vigilante, projetista em eletricidade, eletricista auxiliar, controlador de pragas, casal para morar em granja de inseminação, armador, carpinteiro, motorista categoria E, motorista categoria D e coordenador de equipe de motorista. Eletricista auxiliar de manutenção, auxiliar mecânico de manutenção, camareira e auxiliar de cozinha para fazer viandas. Lembrando que para se candidatar a alguma dessas vagas, você deve ir até o Cine, com o seu documento pessoal, fazer o seu cadastro, então, para ser encaminhado para as entrevistas. Lembrando que o Cine fica na rua Irineu Ferlin, junto à Prefeitura Municipal de Marau. Júlia Berghetti Xavier para a tua Rádio Alvorada.
1: Obrigado, Júlia, pelas informações. Faltando 6 para as 11. 6 para as 11, agora com 14 graus. O nosso Temática por aqui, que traz mais alguns destaques desta manhã. No esporte, Neymar tem lesão, não joga amistosos e deve ficar fora da estreia da Copa. Que barbaridade, hein? Neymar tem lesão, não joga amistosos e deve ficar fora da estreia da Copa. O Brasil estreia na Copa no dia 13 contra o Marrocos. Médico da CBF dá prazo de 3 semanas para recuperação. O que é lesão grau 2 que pode deixar Neymar fora da estreia? Outros destaques dessa manhã: Castro agradeceu a Vorcaro após jantar de R$60 mil em Nova York. O quê? Castro agradeceu a Vorcaro após jantar de R$60 mil. Um jantar de R$60 mil em Nova York, hein? Baratinho. Ação sobre lavagem de dinheiro do PCC mira Faria Lima. Outro destaque desta manhã aqui, para você que nos acompanha, temos aqui outros destaques. Já falamos aqui, né, de que os golpes com álbum de figurinhas da Copa do Mundo disparam e somam mais de 160 sites falsos. Golpes com álbum de figurinhas da Copa do Mundo disparam e somam mais de 160 sites falsos. Tome cuidado, tá bom, gente? Caí desacordado, diz homem que levou socos de guarda ao reclamar de som alto em igreja. Caí desacordado, diz homem que levou socos de guarda ao reclamar de som alto em igreja. Ainda, empresas estão preparadas para nova regra sobre saúde mental? É a pergunta que está no site. No site Globo aqui. Empresas estão preparadas? Será que as empresas estão preparadas para nova regra sobre saúde mental? Ainda, vereadora denuncia importunação sexual em gravação de podcast em São Paulo. Ainda, morte em lipoaspiração em Belo Horizonte. Família de Bárbara cobra respostas. É mais uma vítima. Mais uma vítima no Brasil da famosa lipoaspiração. Dessa vez aconteceu lá em Belo Horizonte, Minas Gerais.

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5: 11 horas. 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Uma grande rede de distribuição de drogas e armas com atuação no Vale dos Sinos é alvo de uma operação da Polícia Civil nesta quinta-feira. São cumpridos 29 mandados de prisão e 31 de busca e apreensão. Até o momento, 20 pessoas foram presas. As ordens são cumpridas em Cachoeirinha, Campo Bom, Capão da Canoa, Charqueadas,

0: o Brasil tinha 6 milhões e 300 mil pessoas desempregadas. O número representa uma alta de 8% em relação ao trimestre anterior, encerrado em janeiro. A população ocupada no país somou 102 milhões e 300 mil pessoas no trimestre encerrado em abril. Não coloque limites em seus sonhos, coloque fé. 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A caverna onde ocorre a tentativa de resgate de 5 sobreviventes de uma enchente no Laos fica em uma área remota da cidade de Longjiang e se estende profundamente sob solo. 7 pessoas entraram no local no dia para procurar ouro no dia 20 de maio, quando a caverna foi repentinamente inundada por fortes chuvas. O interior da caverna faz parte de um sistema usado para mineração e transporte de minério, com túneis estreitos, trechos alagados e passagens apertadas. Em alguns pontos, o espaço é tão estreito que só é possível se locomover rastejando. 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
0: Próxima edição, às 14h.
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3: 11 horas 5 minutos, Marau 14 graus, falecimento. A funerária Martelo, juntamente com o irmão, a irmã, os sobrinhos e demais familiares, participam do falecimento de Rita Lourdes Broco, ocorrido ontem aos 76 anos. O corpo está sendo velado na capela B do cemitério municipal de Marau. Celebração de despedida acontece hoje às 5 horas da tarde e em seguida, sepultamento no cemitério municipal de Marau. Comunicamos o falecimento de Rita Lourdes Broco, ocorrido ontem aos 76 anos.
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0: 11h10 da manhã, com 14 graus, super manhã de quinta-feira, aliás, última quinta-feira do mês de maio de 2026. Hoje em destaque é o Dia Internacional de Luta pela Saúde da Mulher. Dia Internacional de Luta pela Saúde da Mulher. Dia Nacional pela Redução da Mortalidade Materna. Dia Internacional do Brincar. O que, que achou, hein? Dia Internacional do Brincar. Promove a conscientização sobre a importância do lúdico no desenvolvimento infantil. Ou seja, a criança tem que brincar, tem que estudar, tem que viver. Também destaque, hoje é o Dia Mundial do Hambúrguer. Dia Mundial do Hambúrguer. Uma celebração informal muito popular. E também o Dia do Ceramista, homenagem ao profissional que trabalha com argila e cerâmica. E o pensamento da nossa quinta-feira diz o seguinte: muito cuidado com aquilo que você ouve. Nunca ouça apenas um lado da história. Sabe por quê? Porque você pode acabar odiando um inocente e valorizando um mentiroso. Então, ouça sempre os dois lados da história. Muito cuidado com aquilo que você ouve. Nunca ouça apenas um lado da história. Sabe por quê? Porque você pode acabar odiando um inocente e valorizando um mentiroso. Então, ouça os dois lados da história. 11 horas e 11 minutos, com 14 graus, com a gente aqui no Temática, meus amigos da Bevel, agora feliz da vida porque já está com o novo Tiguan, o SUV à altura da sua história. 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Hora certa, 11h13. 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
1: E nós iniciamos com as cotações dos grãos que são comercializados em sacas de 60 quilos. A soja, R$ 114,00. O milho, R$ 58,00. E o trigo, R$ 66,00. Demais produtos: boi gordo, R$ 12,50 ao quilo vivo. Vaca gorda, R$ 10,50 ao quilo vivo. Suíno tipo carne, no preço integração, R$ 5,90 ao quilo vivo. Suíno tipo carne, no preço particular, R$ 5,74 ao quilo vivo. E o leite padrão, de acordo com a Emater, comercializado na região, com o menor preço referência, em R$ 2,28 ao litro. Ana Lúcia Jacomini para a Tua Rádio.
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1: 11 horas e 20 minutos, 11:20. Chegamos agora aos 15 graus na sua supermanhã de quinta-feira, 28 de maio. 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
2: Olá, meus amigos e caros ouvintes. Nesta quinta-feira temos a presença do sol com variação de nebulosidade em praticamente todas as regiões do estado. Um pouquinho mais de nuvens lá nas áreas mais próximas ao litoral. Mas aqui na nossa região, então, o sol deve predominar, ainda que com variação de nuvens. Tem também, chama atenção, porque tem bastante umidade ainda presente na atmosfera, embora não tenha chuva, mas tem umidade. Então, isso também ajuda a manter a temperatura sem maiores oscilações, né? Nesta quinta-feira à tarde, as máximas por aqui variam entre 20 e 22 graus. Para sexta-feira, os prognósticos indicam que a umidade aumenta de novo um pouquinho, principalmente a partir da tarde. Então, a gente pode ter até algum chuvisco aí na sexta-feira à tarde, mas isso é bem isolado mesmo, alguns pontos assim da região e do estado. As temperaturas à tarde da sexta-feira não passam dos 20 graus. Tudo indica que no final de semana, o sábado deve ser um tempo um pouco mais fechado e não se descarta até alguma chuva por aqui. E no domingo o tempo deve voltar a ficar firme de novo. Chama atenção é que por enquanto não tem previsão daquele frio mais intenso. Com a previsão do tempo, Kátia Valente.
1: Obrigado, Kátia. Boa quinta-feira para ti. 11:23, 15 graus.
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8: Agora 25 para o meio-dia, 25 para o meio-dia, Amaral, temperatura de 15 graus. 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Hoje é quinta-feira, hoje tem...
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8: Aline, outra vez, bom dia, bem-vinda.
11: Hoje o nosso tema é quando a gente é pego de surpresa com uma notícia de algum diagnóstico de alguma doença que nos pega de surpresa mesmo. Para conversar sobre isso, hoje eu convidei novamente a colega Gisele Dallalana, que é psicóloga, psicanalista em formação pelo projeto. Gisele é especialista em psicologia hospitalar e da saúde. Sabe, Gisele, eu fico pensando aqui, né, e a gente escuta muitas vezes as pessoas nas nossas conversas de dia a dia, ou até mesmo no consultório, as pessoas chegam e dizem, né, minha vida estava andando super bem. E agora é isso, fui pega de surpresa com o diagnóstico de uma doença grave. Se nós já não vivemos isso, quem sabe possamos nos colocar hoje no lugar de alguém que recebe uma notícia como essa.
12: Estava te escutando, né, Aline? E é por aí mesmo. A gente só percebe o valor da nossa saúde quando a gente se depara com a sua ausência. A gente planeja o nosso dia, a semana, o mês, as férias, porque estamos bem e nos sentimos saudáveis. Então temos essa liberdade e autonomia de decidir o que fazer. Mas quando um diagnóstico invade a vida de uma pessoa, tem que lidar com diversas mudanças. Então vamos pensar que os próprios sintomas no corpo, como a dor, o desconforto, já vão modificar a forma como a pessoa se relaciona com os outros, com seu trabalho e com suas atividades habituais. E isso muitas vezes reduz a própria disponibilidade física e emocional de uma pessoa.
11: Sabe, Gisele, eu acredito que é importante que a gente possa pensar que a reação de cada pessoa, ela é única e singular. Por exemplo, algumas pessoas se deprimem, se entristecem, outras tratam essa notícia como se não fosse nada. E há aqueles que, apesar do sofrimento, que é inerente a todos, porque todos sofrem, tomam contato com a realidade e vão enfrentando a doença, realizando as ações necessárias para o cuidado. Então, a gente pode pensar que não existe um único modo de reagir. Todos são possíveis e são próprios de cada sujeito, de acordo com a sua história, com o momento que está vivendo.
12: Aline, podemos dizer assim que a subjetividade de uma pessoa, ela pode não ser determinante para um diagnóstico médico, mas ela é fundamental para a adesão do tratamento, para a pessoa fazer aquilo que ela precisa. Então, a forma como uma pessoa se relaciona com a sua doença e como ela vai aderir ao que é indicado pela equipe de saúde, reflete a maneira como ela está enfrentando a situação de adoecimento. Então, a gente também tem que pensar que se essa pessoa já passou por alguma situação de doença com algum familiar, com alguém próximo, esse momento vai despertar lembranças anteriores e preocupações dependendo de como que foi essa experiência e até do prognóstico que essa pessoa teve. Então, isso vai gerar reações diversas nas pessoas de acordo com o que elas já vivenciaram, com a sua própria história de vida. E tem uma outra questão que é bem importante a gente pensar, que dependendo da gravidade do adoecimento, ele também vai convocar a pensar sobre a finitude. Todos sabemos que um dia a gente vai morrer, isso é uma certeza da vida. Mas é diferente quando a pessoa pensa e sente que essa hora está se aproximando, que pode acontecer em breve. É diferente pensar que vamos morrer, né, assim, não tendo nada, nenhuma doença, e sentir que isso pode estar perto. Então, vamos pensar assim, como é que alguém dorme pensando se vai acordar? Como é que sai de casa pensando assim, será que eu vou conseguir retornar? Isso ocupa um espaço na cabeça de uma pessoa, rouba sua energia, gera angústia, preocupação, sofrimento, né? Então imaginem assim como não é pensar que a morte pode estar próxima.
11: Sem dúvida, né? Isso é difícil para quem vive o processo do adoecimento e também é muito difícil para quem está próximo. E também para os profissionais que acompanham esse paciente.
12: Para os psicólogos, esse momento também é desafiador. Por isso, quando se trabalha atendendo pessoas que estão vivendo uma situação de adoecimento, é muito importante se capacitar para que se possa ajudar as pessoas de verdade e não ficar mobilizado diante de um momento de tamanha dor e sofrimento do paciente e da sua família, né? Então, vamos pensar assim, que tanto para o paciente, para a família e para a equipe, o acompanhamento psicológico ele pode contribuir para ajudar a pensar nas alternativas do tratamento e também do que a pessoa deseja para si.
13: Sim, Gisele, para que as pessoas que estão em casa possam compreender um pouco do que a gente está falando, em espaços como hospitais, instituições de saúde, o trabalho do psicólogo pode ser desenvolvido tanto na assistência aos pacientes e familiares, quanto no suporte à instituição também, às equipes de saúde, contribuindo para que o cuidado seja integral de todos os envolvidos no processo de adoecimento do tratamento, né? Eu sei que esse é um tema que tu e a Cláudia vão estar trabalhando nesse seminário agora, que começa a semana que vem, né? Então, aos profissionais da saúde que tiverem interesse em estudar esse tema, fica o convite. E aos ouvintes que nos acompanharam hoje, Maculã, um abraço a todos e até a próxima quinta-feira.
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22: Agora 13 para o meio-dia, temperatura neste momento chegando aos 16 graus.
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22: 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E hoje tem música especial, música de reflexão aí.
24: 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O rapaz era casado, a mulher deu de implicar: você mande o velho embora se não quiser que eu vá. E o rapaz, coração duro, com o velhinho foi falar: para o senhor se mudar, meu pai, eu vim lhe pedir. Hoje aqui da minha casa o senhor tem que sair. Leve esse couro de boi que eu acabei de curtir, pra lhe servir de coberta aonde o senhor dormir.

0: E aí, meu parceiro? Chegou aqui cantando essa música hoje aí, de bem com a vida. Paz e bem, Santa Alegria.
1: Paz e bem, Santa Alegria. Não é que eu te vi aí com essa jaqueta de couro.
0: Ah.
1: É, essa
0: jaqueta. Você lembrou da música?
1: Me lembrei da música, porque essa música é educativa, né?
0: Cara do céu, que letra, que música, que melodia que faz a gente refletir profundamente,
1: muito,
0: cara.
1: Muito, muito, muito,
0: muito. Falou uma palavra aí, como é que é? Falou uma palavra aí bem interessante agora. Bom, deixa eu...
1: Educativa?
0: Educativa.
1: Educativa.
0: Gostei. É, hoje, né, a gente... Muitas vezes, né, a gente trata as pessoas como descartáveis, né?
1: Exatamente. É um... Na vida, tu tem que saber que tu tem um conjunto do todo, né? Tu tem todo um conjunto do todo. É um conjunto do todo, que eu digo, de família, enfim. Tu não pode descartar um para agradar outro, né? Então, acho que essa música retrata muito isso, né? É uma caminhada e um cuidado que tu vem fazendo no dia a dia, e precisa ter esse cuidado, né?
0: Ela retrata muito bem de que o que você faz aqui, mais adiante você paga.
1: Então, vai,
0: a lei do universo.
1: A semente colocada na terra hoje é a colheita do amanhã.
0: Do amanhã. Então, ainda bem. Ainda bem, né? Já pensou se você fizesse de tudo, aprontaria de tudo e nada acontecesse? Ao contrário, você não pagar por nada disso?
1: Exatamente. É dentro desse sentido que essa música retrata, né?
0: E no mais, tudo em paz, tranquilo contigo, e de camiseta vermelha hoje, hein?
1: É, hoje nós... Hoje,
0: tá amanhã bonita essa camisa, hein?
1: É que amanhã foi agitada, daí eu fui no roupeiro rápido desde manhã, porque desde manhã, se a gente tá aqui na rádio, tinha reunião aí na sala de reuniões, né? Nós da fraternidade nos reunimos aí hoje, tinha vários projetos para poder preparar aí. Nós estamos chegando já em agosto, e tem a eleição do novo Conselho Provincial, e com isso também a gente chama a Semana do Capítulo Provincial, onde é definido projetos, enfim, rumos para os próximos anos, né? Então hoje a gente se reuniu aí na uma das primeiras rodadas de avaliação e de preparação de projetos que todos os freis fazem e encaminham depois para ter aí a finalização do cronograma dos próximos 3 anos.
0: E você já tá em campanha ou não?
1: Não, não.
0: Mas de novo?
1: Não, não, não.
0: O ano passado te provoquei aqui, você falou, não, deixa quieto, deixa quieto. Que alguém assuma
1: quando,
0: aí.
1: Quando você faz campanha para alguém, depois a pessoa elege, tu tem que bancar depois a ajuda a essa pessoa, então é melhor ficar quieto. E já...
0: Não, mas eu te ajudo.
1: É?
0: Sim, eu te ajudo.
1: Não, mas depois tu faz campanha, o provincial se elege, ele vem aqui, ah, eu preciso de você lá em tal lugar. Se tu não faz campanha, para ele dizer, ah, não vou, não preciso. É melhor ficar quietinho para depois não ser cutucado. Vai lá, vota no silêncio.
0: A eleição é em agosto?
1: Final de agosto.
0: Pode ter reeleição?
1: Pode ter novos também.
0: Pode ser novos, né?
1: Pode ser novos também. É, não. Logo hoje a gente fez a votação já das prévias, então opa, logo sai a lista.
0: Agosto é a fumaça branca?
1: Logo sai a lista de quem tá na corrida eleitoral.
0: Ó!
1: Oh. Ai, ai, muito bem. Mas tem duas coisas importantes hoje. É uma de relevância da ressurreição, né? Que é, hoje nós temos aí o sepultamento da Rita Brocco às 17 horas, né? A ministra que por anos atuou aí no cemitério municipal, né? Então, 5 horas da tarde, convite para os nossos ministros todos que puderem, né? Nós vamos estar lá também para essa homenagem. A Rita foi na fidelidade e no amor. Ela trabalhou por anos aí no sepultamento Depois da encomendação ali no cemitério, ela que fazia os sepultamentos de todos os falecidos aí, não? Então, hoje, 5 horas, chegou a vez dela também, o momento dela, né? Chegará também para todos nós, né? Então, 5 horas da tarde. E também faleceu a mãe do nosso arcebispo, Dom Rodolfo, hoje. Será sepultada amanhã de manhã, nós vamos estar lá em Bom Princípio, né? Então, falecimento aí da mãe do nosso arcebispo Dom Rodolfo, amanhã de manhã, 9:30, lá em Bom Princípio, o sepultamento, vamos estar lá juntos para esse momento também com o nosso arcebispo, né? Então, essa parte da ressurreição da vida eterna. E depois, tu deixa na agulha ali, ó, uma bala na agulha dos parabéns, que depois vão mandar parabéns para aniversariantes no final aí da nossa programação.
0: Deixa para nós.
1: Muito bem, então hoje, quinta-feira, 28 de maio, o Evangelho de Marcos, no capítulo 10. Chegaram a Jericó, quando Jesus saía de Jericó com seus discípulos e considerável multidão, Bartimeu, filho de Timeu, um mendigo cego, estava sentado à beira do caminho. Ao ouvir que era Jesus de Nazaré, começou a gritar: Jesus, filho de Davi, tem piedade de mim. E muitos o repreendiam para que se calasse, mas ele gritava ainda mais forte: Filho de Davi, tem piedade de mim. Jesus parou e disse: Vão chamá-lo. E chamaram o cego, dizendo-lhe: Coragem, levanta-se, ele está chamando você. Jogando fora o manto, ele deu um pulo e foi até Jesus. E lhe perguntou: O que deseja que eu faça por você? O cego respondeu: Mestre, que eu possa ver novamente. Jesus lhe disse: Vá, sua fé o salvou. E imediatamente ele voltou a enxergar e seguia Jesus no caminho. Palavra da salvação. Glória a vós, Senhor. Meus queridos, é significativo que a última cura realizada por Jesus, segundo o Evangelho de Marcos, tenha sido se realizado em Jericó, cidade bastante citada na Sagrada Escritura. Quem não se recorda do cerco de Jericó, com a queda das muralhas da cidade diante dos israelitas, liderados por Josué, ajudante e sucessor de Moisés? É em Jericó também que se encontra o Monte das Tentações, local onde Jesus teria sido tentado pelo diabo antes de iniciar sua vida pública. Enfim, é simbólico que seja neste pequeno povoado, próximo de Jerusalém, que Jesus faça um cego ver, sinal messiânico, segundo as profecias de Isaías, e deixe que o chamem de filho de Davi, outro sinal messiânico. Quem tem fé e é curado por Jesus não pode deixar de o seguir, como fez o cego Bartimeu. Lembramos nossa programação, então, para esta quinta-feira, logo mais às 14h30, nós teremos a missa em Nossa Senhora de Caravaggio, 19 horas missa na Matriz e 19 horas também Santa Teresinha. Sexta-feira, 16 horas, Missa da Saúde na Matriz. E no sábado, 18 horas, Missa na Matriz. E no domingo, 8 e 19 horas, Missa na Igreja Matriz Cristo Rei de Marau. Também no domingo, grande festa em honra ao Divino Espírito Santo aqui no bairro Planalto, subindo aí a Rua Irineu Ferlin. Logo depois do fórum, temos a Igreja Divino Espírito Santo, nossa comunidade, com festa. Então, domingo, 10h30, missa, meio-dia, almoço, e depois à tarde, continuações festivas, né? Nosso amigo Ademar Dalla Corte, que era festeiro de Cristo Rei até no mês de abril, com a Juliana, sua esposa, estão aí convidando como casais presidentes aí a participarem deste momento bonito aí da grande festa do Divino aí na comunidade, no bairro Planalto, no domingo. Também recordamos para os e as zeladoras de capelinha, sábado, 16 horas, tem o retiro no auditório. Então, a Rosa está pedindo que, se alguma comunidade, através dos seus coordenadores, não fizer as suas inscrições, comunique a ela para fazer a preparação aí do retiro no sábado dos zeladores de capelinha. E dia 13 de junho, aqui no Salão Paroquial, dia de Santo Antônio, nós teremos a pastelada de Santo Antônio. Às 18 horas na Igreja Matriz tem a Missa Solene de Santo Antônio. Logo em seguida, no Salão 19:30, pastelada de Santo Antônio, R$ 35,00 o ingresso. São ingressos limitados, enfim, nós temos que fazer um

0: Sábado, 14 horas, missa em Santa Terezinha, Palma. 15h30, Nossa Senhora das Graças, Palma. E 19 horas, na Matriz do Palma. E no domingo, 9 horas, na Matriz de Gentil. Santa Terezinha, de Nicolau Vergueiro, hoje, 14 horas, missa em Nossa Senhora de Fátima, Sítios Bastos, e 19h30, Nossa Senhora das Graças, no Itororó. Sexta-feira, 19 horas, missa na Matriz de Nicolau Vergueiro, e domingo, 9 horas, missa na Matriz de Nicolau Vergueiro. Santo Antônio de Camargo, sábado, 14 horas, missa em Bela Vista, 14 horas também Santo Antônio de Lisboa, com peregrinação de Santo Antônio, e 18 horas, missa com coroação de Nossa Senhora na Matriz de Camargo. No domingo, 9 horas, missa na Matriz de Camargo. Muito bem, esta é a nossa programação. Então, para este dia, nós vamos agora fazer os nossos agradecimentos. Tem alguém ali que tu estava ouvindo?
1: Não, é coisa assim de agenda jornalística.
0: Coisa de agenda, deixa eu ver que aqui o meu telefone estava tem aqui mandando, estavam mandando mensagem, tem aniversariante, Joyce Rissardo aí das Cruzinhas, então está de aniversário hoje, nosso abraço para aniversariante Joyce Rissardo aí de Cruzinhas. E também um abraço aí pro Tainã Antunes, que tá de aniversário hoje também, né? Grande menino, jogador de bola aí também, né? É. Tá de aniversário hoje, né? É. Quem mais?
1: Quem mais aqui? Não, tem algo, tem uma foto que depois tu vai ver aqui, ó. Ah. Bom dia, Maculã. Ontem aconteceu um caso inusitado. Fiquei muito feliz. Uma cabra deu à luz a 4 filhotinhos.
0: Eu vi essa foto.
1: 3 machos e uma fêmea.
0: Eu vi essa
1: Na
0: foto.
1: Na primeira gestação, ela veio com 1 filhote. Na segunda, com 2 filhotes. O ano passado, na terceira gestação, com 3 filhotes. E esse ano, com 4 gestações, com 4 filhotes. Ficamos felizes e muito surpresos, pois não tínhamos visto cabra com 4 filhotes, pois é raro. Para mim, foi uma bênção. Jaqueline Prestes, Viado Pardo Marau. Olha. Opa. Que maravilha aí.
0: Olha aí, olha.
1: Cada gestação.
0: Eu vi essa foto rapidamente aqui no.
1: Cada gestação tinha, ela foi aumentando um filhotinho.
0: Vai, né? Dar uma criação, né? Mas então vamos mandar os parabéns
1: pra
0: aí.
1: Quem?
0: Pra Josi, das Cruzinhas, que tá de aniversário hoje. E pro Tainã, que é lá do Viado Pardo, também tá de aniversário hoje, né?
1: É. E para cabritinha.
0: E para os cabritinhas. 4, né? Bárbara. Pensa, um cabrito já é um estrago, imagina 4.
1: Haja fralda.
0: Parabéns aos aniversariantes.
2: Parabéns, parabéns, parabéns para você.
0: Almoço, um bom dia,
1: paz e bem e santa alegria.
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2: Paze bem, meu irmão, paze bem.
0: Estimados irmãos e irmãs, é meio-dia e juntos vamos invocar a bênção de Deus sobre nós, o nosso alimento e os nossos trabalhos. Pai Santo, entro agora em sintonia contigo para que possas me preencher com a luz do seu amor e a energia positiva para continuar minhas atividades e funções diárias. Que as bênçãos provindas dos pedidos nas orações feitas por mim possam me dar forças para continuar até o fim deste dia. Fortaleça a minha fé na vida. Que a misericórdia de Maria, Senhora e Mãe amada,

0: de seu filho, torne inabalável a motivação e a disposição e a minha vontade de servir e trabalhar. Neste meio-dia de oração, Pai, me entrego a Ti para que seja fortalecido meu humor, virtudes e felicidade. Tire de mim o medo que às vezes me invade. Tire de mim a dúvida que às vezes me perturba. Esclareça o meu espírito abatido com a luz que iluminou o caminho do Teu Divino Filho Jesus aqui na Terra. Que eu sinta o Teu maravilhoso poder através da força, da oração, e com este poder a minha pessoa seja atingida pela Tua bênção que podes realizar a meu favor, suavizando assim os meus problemas, acalmando o meu espírito e aumentando a minha fé. Ave Maria, cheia de graça, o Senhor é convosco. Bendita sois vós entre as mulheres, e bendito é o fruto do vosso ventre, Jesus. Santa Maria, Mãe de Deus, rogai por nós, pecadores, agora e na hora de nossa morte. Amém. E por intercessão de Nossa Senhora, os santos e santas de nossas comunidades, que os anjos de Deus estejam à nossa frente para nos guiar, ao nosso lado para nos acompanhar, atrás de nós para nos proteger, acima de nós para nos iluminar e dentro dos nossos corações para abençoar. A bênção de Deus Todo-Poderoso sobre todos os ouvintes e sobre o alimento, em nome do Pai, do Filho e do Espírito Santo. Amém. Um bom almoço, um bom dia, paz e bem e santa alegria.
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0: ouvintes, boa tarde. Estamos iniciando mais um programa que tem o patrocínio da Agropecuária Irmãos Ruá, Oral Unique, Aliança Variza, Sebem Indústria e Comércio de Cereais, TRR Tradição e Gambato Ford. 28 de maio de 2026, quinta-feira.
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0: Vamos saber como fica o tempo em Marau e região. Meteorologista Kátia Valente.
2: Olá, meus amigos e caros ouvintes. Nesta quinta-feira temos a presença do sol com variação de nebulosidade em praticamente todas as regiões do estado. Um pouquinho mais de nuvens lá nas áreas mais próximas ao litoral. Mas aqui na nossa região, então, o sol deve predominar, ainda que com variação de nuvens. Tem também, chama atenção, porque tem bastante umidade ainda presente na atmosfera, embora não tenha chuva, mas tem umidade. Então, isso também ajuda a manter a temperatura sem maiores oscilações, né? Esta quinta-feira à tarde, as máximas por aqui variam entre 20 e 22 graus. Para sexta-feira, os prognósticos indicam que a umidade aumenta de novo um pouquinho, principalmente a partir da tarde. Então, a gente pode ter até algum chuvisco aí na sexta-feira à tarde, mas isso é bem isolado mesmo, alguns pontos assim da região e do estado. As temperaturas à tarde da sexta-feira não passam dos 20 graus. Tudo indica que no final de semana, o sábado deve ser um tempo um pouco mais fechado e não se descarta até alguma chuva por aqui. E no domingo o tempo deve voltar a ficar firme de novo. Chama atenção é que por enquanto não tem previsão daquele frio mais intenso. Com a previsão do tempo, Kátia Valente.
0: Muito obrigado, Kátia.
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0: A terceira fase do programa Irriga Mais RS, desenvolvido pela Secretaria da Agricultura, Pecuária, Produção Sustentável e Irrigação, a CEAP, já contabiliza 217 manifestações de interesse de produtores rurais. O documento é a primeira etapa necessária para adesão ao edital, lançado em março e com prazo aberto até 30 de outubro para recebimento de projetos. Conforme a CEAP, das manifestações registradas até segunda-feira, 25 de maio, 135 já foram transformadas em projetos completos e seguem em análise técnica e administrativa. Após a assinatura da manifestação de interesse pelo produtor e pelo responsável técnico, a documentação é encaminhada para a plataforma digital do programa. A atual etapa do Irriga Mais RS prevê subvenção equivalente a 20% do valor do projeto, limitado até R$150 mil por produtor rural. Segundo o governo estadual, a iniciativa busca ampliar a área irrigada, aumentar a produtividade agrícola e reduzir os impactos causados pelas estiagens recorrentes no Rio Grande do Sul. De acordo com o subsecretário de Irrigação da CEAP, Márcio Amaral, o programa tem como foco incentivar investimentos em sistemas de irrigação e ampliar a reserva de água nas propriedades, contribuindo para maior estabilidade na produção agropecuária e avanço na produção de grãos, especialmente o milho. Nas duas primeiras fases do programa, foram aprovados 1.297 projetos com potencial de subvenção de aproximadamente R$61 milhões. Conforme a Secretaria, os investimentos representam uma expansão estimada de cerca de 25 mil hectares irrigados no estado.
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0: Agora vamos acompanhar as informações do Mercado Agrícola.
3: E nós iniciamos com as cotações dos grãos que são comercializados em sacas de 60 quilos. A soja, R$ 114,00. O milho, R$ 58,00. E o trigo, R$ 66,00. Demais produtos: boi gordo, R$ 12,50 ao quilo vivo. Vaca gorda, R$ 10,50 ao quilo vivo. Suíno tipo carne, no preço integração, R$ 5,90 ao quilo vivo. Suíno tipo carne, no preço particular, R$ 5,74 ao quilo vivo. E o leite padrão, de acordo com a Emater, comercializado na região, com o menor preço referência, em R$ 2,28 ao litro. Ana Lúcia Jacomini para a tua rádio.
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0: O governo do Rio Grande do Sul e a Casa dos Raros anunciaram a ampliação da triagem neonatal realizada pelo Sistema Único de Saúde SUS no estado. A partir da nova etapa do programa, o teste do pezinho passará a incluir a investigação precoce de duas novas doenças raras: a atrofia muscular espinhal, AME, e as imunodeficiências primárias. Com a mudança, o número de doenças raras rastreadas pela rede pública gaúcha passa de 7 para 9, conforme o governo estadual. O programa contará com investimento superior a 36 milhões de reais ao longo de 48 meses e prevê a realização de cerca de 8 mil exames mensais em recém-nascidos atendidos pelo SUS. De acordo com as instituições envolvidas, a ampliação busca garantir diagnóstico precoce de doenças que muitas vezes não apresentam sintomas nos primeiros dias de vida, permitindo o início rápido do tratamento e reduzindo riscos de sequelas irreversíveis. A execução do programa contará com atuação conjunta do Hospital Materno Infantil Presidente Vargas, da Casa dos Raros e do Hospital de Clínicas de Porto Alegre. A previsão é de que os novos exames comecem a ser realizados ainda neste ano. A coleta do teste do pezinho continuará sendo feita entre o terceiro e o quinto dia de vida dos bebês nas maternidades e unidades de saúde da rede pública gaúcha.
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0: Estamos de volta, dando sequência às informações tradicionais do programa.
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0: O inverno costuma aumentar os casos de ressecamento, irritações e alergias na pele. As temperaturas mais baixas, a redução da umidade do ar, os banhos quentes e até o uso de roupas guardadas no armário favorecem o aparecimento de desconfortos como coceira, descamação e sensibilidade. Durante os dias frios, a pele perde hidratação com mais facilidade e a barreira natural de proteção do corpo acaba ficando mais fragilizada. Com isso, aumentam os casos de ressecamento e também o agravamento de problemas dermatológicos já existentes. Entre os cuidados recomendados para esta época do ano, estão a redução da temperatura da água no banho, o uso diário de hidratantes corporais e faciais e a ingestão adequada de água, mesmo quando a sensação de sede diminui. Outro ponto de atenção envolve roupas, cobertores, cachecóis e peças de lã armazenadas durante meses. Sem higienização adequada, esses materiais podem acumular ácaros, poeira e fungos, favorecendo alergias e irritações na pele, principalmente em regiões mais sensíveis do corpo. O uso do protetor solar também segue indicado durante o inverno. A radiação ultravioleta continua presente e pode causar manchas, envelhecimento precoce e outros danos à pele. Lábios e mãos estão entre as regiões mais afetadas durante o frio e exigem hidratação frequente ao longo do dia.
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0: O Conselho do Fundo de Desenvolvimento da Ovinocultura, Fundo Ovinos, realizou reunião durante a Fena Sul Expoleite em Esteio para discutir novos projetos e aplicação de recursos destinados ao fortalecimento da cadeia produtiva da ovinocultura no Rio Grande do Sul. Durante o encontro, os representantes das entidades ligadas ao setor aprovaram um aditivo de 1,9 milhão de reais ao termo firmado com a Associação Brasileira de Criadores de Ovinos, a ARCO. Conforme o governo do estado, os recursos serão utilizados na continuidade de ações voltadas ao desenvolvimento da atividade. De acordo com a legislação que regulamenta o Fundo Ovinos, os valores devem ser aplicados em iniciativas relacionadas à política estadual de incentivo à ovinocultura por meio de parcerias e projetos voltados ao fortalecimento da produção no estado. Segundo a Secretaria da Agricultura, a proposta prevê que entidades e segmentos da cadeia produtiva apresentem sugestões e demandas, cabendo à ARCO reunir as propostas e encaminhá-las para avaliação da gestão do fundo. Conforme o secretário estadual da Agricultura, Márcio Madalena, os recursos devem contribuir para projetos ligados à estruturação da ovinocultura gaúcha e à valorização da carne ovina produzida no Rio Grande do Sul. Já de acordo com a vice-presidente da ARCO, Elizabeth Amaral Lemos, a entidade será responsável por organizar as demandas que forem apresentadas pelos diferentes setores da atividade.
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0: 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A Hora do Agricultor volta amanhã, ao meio-dia. A todos, desejo de uma boa tarde.

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2: Oi, gente, boa tarde para todos. Está no ar a partir de agora o programa No Ponto, servindo notícias, servindo música, interatividade para você na tarde desta quinta-feira, 28 de maio de 2026. E para quem chega agora na programação aqui da emissora, boas-vindas. Quem está ligando o rádio na 107.7 FM, quem está pedindo para a Alexa tocar a tua rádio Alvorada, para quem está no carro, no caminhão, no ônibus, pelo site, pelo aplicativo, nossa gratidão. Que bom que é ter a tua companhia aqui na tua rádio Alvorada. Para quem já estava conosco, brigadão, hein, por seguir sintonizado. A partir de agora é o No Ponto que está no ar com muita informação e também com o destaque musical. 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
2: Convite. A Associação dos Suinocultores de Marau convida para o 45º Encontro de Suinocultores, agora no sábado, 30 de maio, na comunidade de Veado Pardo, com a seguinte programação: 10 horas recepção, 10h30 abertura com fala das autoridades, 11 horas palestra, cenários do agronegócio com o Roges Panhussati, meio-dia 30 o almoço com carne suína, linguiça, mandioca, pão e saladas diversas, valor de R$50. Às 14h, o sorteio da rifa da leitoada doada por Darose Lodi. Reservas até amanhã, ao meio-dia, pelo 99976-5856 ou 99431-1475. O convite para o Encontro de Suinocultores de Marau, que será pauta do programa. Daqui a pouquinho a gente traz detalhes desse evento.
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2: Agora 15 para uma. 17 graus, uma tarde linda de sol. Logo mais a gente acompanha o boletim do tempo da Kátia Valente. 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E com muito carinho, eu recebo no programa hoje o meu amigo Luiz Carlos Rodrigues de Lima. Agora há pouco ele esteve conosco na Hora do Agricultor e a gente segue falando do setor agro, né, Luiz? Porque nós temos agora no próximo sábado o Encontro de Suinocultores de Marau. Eu sei que tu tem todos os detalhes pra gente, tu conversou, né, com organizadores, pessoal da Suimar, a entidade que representa essa cadeia produtiva aqui no município, e a gente quer te receber junto com nossos convidados com muito carinho, Luiz.
15: Boa tarde, Ana.
2: Boa tarde.
15: Antes do No Ponto, nós vamos falar agora sobre um evento que está sendo programado com muito carinho pelas lideranças da comunidade de Veado Pardo, juntamente com a Associação dos Produtores de Suínos de Marau, a Asuimar. Está aqui comigo, na sala de redação, o senhor Sandro Orsato, que é o presidente da Asuimar, o Valsimar Stuck, que é o presidente da Capela de Veado Pardo, juntamente com o seu Agostinho Poleto, que é um criador de porco, um entusiasta também desta atividade. Começo conversando com o Sandro. Como é que está a Suimar, novo presidente? Boa tarde.
16: Boa tarde, Luiz. Boa tarde a todos os ouvintes da tua Rádio Alvorada. É uma satisfação, primeiramente, estarmos aqui para divulgarmos também o nosso evento. Desde já fazer o convite também, primeiramente, agradecer à Rádio Alvorada pelo espaço concedido e a todos os nossos associados e associadas do Asuimar.
15: Hoje a Asuimar está bem, como é que está o número de associados?
16: Atualmente dá para se dizer que está positivamente bem. Já teve mais defasada no passado, alguns anos atrás, antes da pandemia. Depois da pandemia nós tivemos, inclusive foi deixado um ano, se não me falha a memória, sem fazer o encontro, 2020, que não foi feito por causa da pandemia. E de lá para cá, o número de associados cresce a cada encontro.
15: Que bom isso, né? Então, todos os anos tem um encontro de suinocultores, de Marau. Esse ano é Veado Pardo.
16: O ano passado foi na comunidade da Taquari. E cada ano a gente faz numa comunidade do interior.
15: O motivo especial desse ano ser em Veado Pardo?
16: Geralmente é porque foi feito há anos atrás também. E o pessoal de lá sugeriu que gostaria que fizesse lá, né? Seria Veado Pardo e São Miguel. Nós estávamos numa concorrência. Como o Veado Pardo solicitou antes a presença lá, o ano passado, ainda lá no nosso encontro, através da pessoa, dá para solicitar aqui do seu Euclides Dalmoro, ele nos comunicou, diz: o ano que vem nós vamos fazer no Veado Pardo. Então, a gente concedeu a esse...
15: Esse ano no distrito de Veado Pardo, quem sabe no próximo ano seja no distrito de São Miguel, Sandro?
16: Provavelmente.
15: E como é que está o interesse por parte das pessoas de participarem? Porque é um encontro e também tem o almoço, ao meio-dia, tem a parte festiva.
16: Com certeza. A aceitação dos associados é grande, viu? Cada ano aumenta. Inclusive, o ano passado nós fugimos um pouco das regras. Geralmente é o encontro no mês de maio. E o ano passado, além do encontro, nós fizemos uma confraternização no mês de dezembro, onde reuniu todos os associados para um fechamento de ano, assim, digamos, uma prestação de contas. E uma confraternização, e todo mundo aderiu e achou muito bem.
15: Pois é, então nós estamos agora terminando o mês de maio, né? Quem sabe sobra um tempinho para uma festa no final do ano também, Sandro?
16: Isso, até nós estávamos comentando que lá no encontro sábado, a gente vai pedir a opinião, né, do pessoal. Se eles acharem por bem fazer, a gente faz de novo.
15: É importante. Quanto mais se unirem, mais... faz o pessoal, as lideranças também se movimentarem para a estrutura desse encontro, Valsimar.
17: Assim, eu acho que vai ser muito importante para nós trazer o evento para a comunidade. Para, acho que para a Sul-Imar você tem grande, tem bastante sócios lá na nossa comunidade. E é um prazer trazer de novo o evento para nossa comunidade.
15: A previsão é que venha gente não só de Marau, mas também de municípios próximos fazer parte aí, pelo menos da parte festiva, Valcimar.
17: Isso, principalmente de, acho que de Camargo, Vila Maria, uhum. Marau também, tem bastante pessoas, eu acho que do Nicolau também, municípios mais próximos aí. Vai ter, eu acho, uma participação grande, eu acho.
15: O evento será no salão da...
17: Vai ser no ginásio.
15: No ginásio, né?
17: Isso.
15: Espaço é o que não vai faltar.
17: Não, né? Espaço vai ter e sobra.
15: Há uma previsão, Sandro, de quantas pessoas poderão participar, tomando por base os ingressos que estão sendo comercializados?
16: Se a gente se referir mais ou menos pelo que deu o ano passado nós trabalhamos com uma porcentagem, claro, a gente trabalha sempre com... Já vem bastante lá na hora, né? Na hora o pessoal confirma...
15: Sábado,
16: no sábado, o pessoal sai do trabalho um pouco mais cedo, vamos almoçar lá. É, em torno de 200 a 250 pessoas. Né?
15: Isso certo, né? Mas sempre tem uma reserva técnica para aqueles que resolvem de última hora.
16: E esse ano nós temos também, inclusive nós estava comentando, o ano passado a gente não mandou convites para os municípios vizinhos, né? E daí nós tínhamos em torno de 250 pessoas lá no, no Taquari. Esse ano foi mandado os convites para Casca, Vila Maria, como o Valdemar falou, Camargo.
15: Sim.
16: Então, provavelmente, esses municípios vão marcar presença. A gente não sabe o número de pessoas, mas certamente eles estarão se fazendo presente.
15: É, e tem o encontro de sinocultores, não se resume só naquela parte festiva, tem também a parte de serviço. Qual será a programação?
16: Bom, a programação, ela sempre tem a palestra, né? A gente vai, sempre tem os participantes, juntamente também, nós aqui de Mará da Suimar, daí a gente foi constatado com o Poder Público, que o Poder Público sempre nos auxiliou, sempre esteve presente em todos os eventos, a Emater também, e daí a programação seria às 10 horas a recepção, às 10h30, as aberturas com as falas das autoridades. Às 11 horas a palestra técnica sobre o cenário do agronegócio, com o Roger Panhussati.
15: Pessoal altamente capacitado para esse tema.
16: E também nós vamos ter a presença confirmada do presidente da Associação de Criadores de Suínos do Rio Grande do Sul, o Valcir Folador.
15: Está certo, aquele não perde um encontro,
16: não,
15: né?
16: Ele sempre marca a presença.
15: É muito importante a presença dele também. Para quem deseja ingressos aí, como é que consegue? Eu acho que essa pergunta é para o Valcimar.
17: Vai ter, tem dois números, acho, telefones, né, disponíveis. Podemos passar os telefones?
15: Vamos ver aí, o interessado pode confirmar a presença pelos telefones. Quais seriam, Valcimar?
17: Seria 5499-97-65-856.
15: 65856.
17: Isso.
15: Vamos repetir aí. 9997. Claro, tem primeiro o primeiro 9, né?
17: Tem o 9, né?
15: Tá, o primeiro 9, depois tem 9997-65-85-856.
17: E daí tem outro telefone para contato.
15: Vamos lá.
17: Tá, teria o 9 primeiro. Uhum. 94-31-14-75.
15: Tá, e os interessados também podem procurar pessoalmente aí o Sandro, o Valcimar, lá no distrito, lá no ginásio, tem gente trabalhando lá, ou até mesmo o Agostinho também, é isso, né?
18: É isso aí, pode ser.
15: Olha,
18: é o primeiro número, é o meu.
15: Ah, o seu já foi adquirido. É. Tá bom. Sandro, algo mais a dizer sobre o encontro de suinocultores no próximo sábado, distrito de Viado Pardo?
16: Eu acho que nós teríamos só agradecer à Rádio Alvorada pelo espaço que nos concederam, a você, Luiz Carlos, ao Agostinho, ao Valcimar, que prontamente se prontificou para vir até aqui junto conosco. Ao Poder Público, enfim, a Emater, que sempre nos auxiliou, ao Hélio Rissardo, que deu uma força total, sempre nos ajuda nesse evento, a você, Luiz, e só dizer que acho que tá tudo quase 100%.
15: É, só tá faltando uma coisa, que a gente falou, mas eu gostaria de saber do cardápio, né, Valcimar? É a base de porco, né? A base de suíno. O que vai ter?
17: O cardápio vai ter carne suína, linguiçinha, mandioca, pão e saladas diversas.
15: Tomara que a temperatura esteja como hoje, uma temperatura um pouquinho fria. Até um vinhozinho cai bem.
17: Ah, o vinho vai ter.
15: Ah, e também não podemos deixar de lembrar que haverá um sorteio muito importante, Sandro.
16: É, como é tradicional, nós quase estava esquecendo. Todos os anos nós temos entre os associados e a gente tem uma rifa que está percorrendo por quase todos os lugares, até aqui na cidade. Inclusive, quase todos os bloquinhos já estão vendidos. Tem algum, ainda alguns números. E será sorteado, que será um brinde do Darose Lodge, da empresa Darose Lodge. Todos os anos participa junto com nós. Ela nos fornece o brinde, que é uma leitoa.
15: Uhum.
16: E essa
15: de raça.
16: Tem a leitoa de raça. E essa leitoa, esse ano, tanto se quem ganhar, o ganhador, não quiser receber o animal, pode receber em dinheiro.
15: Olha só.
16: Daí foi feito um pouquinho diferente.
15: Quem ganha vai ter lucro, né? Ou leva a leitoa ou leva com o dinheiro.
16: Com certeza.
15: Está
16: com
15: bem. Certeza. Muito bem, fico agradecido pela presença do Sandro Orsato, presidente da Açoimar, do Valcimar Stuck, que é o presidente da capela lá do distrito de Viado Pardo, a presença também agradável do seu Agostinho Poleto, sempre acompanhando as lideranças na área da suinocultura. Ana Lúcia, esta é a informação para o programa No Ponto. Um abraço.
2: Para ti também. Muito obrigada, Luiz Carlos, a todos os nossos convidados. E fica reforçado o convite, né? Encontro de suinocultores de Marau nesse sábado, dia 30. 4 para 1, 18 graus a temperatura. Eu tenho um outro convite aqui, é para o outro sábado, dia 6 de junho. É a comunidade lá de Santo Antônio dos Triquês que está convidando para a festa em honra ao padroeiro Santo Antônio. Na verdade, é o fim de semana todo, dias 6 e 7 de junho. No sábado, dia 6, o tradicional almoço servido nas mesas com a carne de gado, frango, ovelha e linguiça, maionese e saladas diversas. Depois, no domingo, 10h30, tem a missa, ao meio-dia, almoço com espeto padrão, copo e cozinha. E a partir das 14h, tem também a tarde dançante com o grupo Dalmagos. Então, é mais um convite que a gente traz aqui na programação da tua rádio Alvorada, sempre junto com as nossas comunidades. 3 para 1, 18 graus, repito, porque é a informação lá dos amigos da Casa do Colono. 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Já, saúde e bem-estar. Hoje a gente traz mais uma entrevista da nossa série que tem como tema a aposentadoria.
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21: Eis o pior dos pesadelos, o estresse, que não deixa você dormir e, com isso, você acorda mais cansado do que o dia anterior. Isso gera um círculo vicioso, resultando em uma ansiedade difícil de vencer. Por isso, o Bem Viver trouxe alguns planos para o dia e para a noite. para o dia. Se movimente bastante de manhã, o que diminui os níveis de cortisol, o hormônio do estresse. Veja a luz do sol. Tente se expor 30 minutos ao sol para sinalizar o cérebro que já amanheceu. Para a noite, ouça uma canção relax e verifique se o seu colchão está em dia. Outra dica, fique longe do celular, que acaba alterando o seu relógio biológico, que estava pronto para repousar. E para finalizar, sinta o cheiro da lavanda. Um estudo revelou que o cheiro do óleo essencial ajuda na diminuição da frequência cardíaca e da pressão arterial. Esse foi o Bem Viver de hoje e eu, Ana Paula Barros, quero te lembrar. Antes de dormir, nada de celular, tá? Bons sonhos, durma bem. Até a próxima.
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0: 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A gente reproduz todas as quintas-feiras à tarde, a entrevista da série sobre aposentadoria que está indo ao ar nesse período, no Temática, todas as terças às 10h30 da manhã. Essa parceria bacana aqui da nossa programação.
2: Saúde e Bem-Estar, que apresenta nesta supermanhã de terça-feira mais um episódio da série Como se preparar para a aposentadoria sem sofrer impactos em nossa vida emocional. No que a psicologia pode nos auxiliar ou contribuir para então vivermos um novo ciclo em nossas vidas. Tema desta terça-feira, novos projetos. Psicólogo Edelvan Girardi, que bom que você veio mais uma vez.
3: É sempre um prazer muito grande estar aqui na rádio, trazendo assuntos importantes e desta vez um tema um pouquinho mais preocupante, que muitas vezes as pessoas não falam, né? Sobre a aposentadoria.
2: Exato. E o tema de hoje, Edelvan, novos projetos. O que a gente pode tecer sobre esse assunto hoje, então?
3: Então, Macula, novos projetos. Muitas vezes as pessoas têm aquela ideia de que quando eu estou perto da aposentadoria ou eu estou perto daquele momento de finalizar um ciclo na vida, eu não terei mais nenhum projeto. E é aí que se inicia uma nova trajetória, uma nova caminhada de entender aquilo que eu posso, de fato, estar contribuindo e fazendo para que eu não fique com tempos ociosos, que é o que a maioria das pessoas tem receio, medo e insegurança. De não ter uma rotina no seu dia a dia, não ter uma função, de certo modo, mas as pessoas esquecem que elas podem reorganizar a sua vida com projetos.
2: Bom, falamos muito em projetos de vida. Quando se fala em projetos de vida, tem a ver com o profissional ou somente com o nosso projeto de vida mesmo, hein? Ou caminham juntos os mesmos?
3: Eles caminham juntos.
2: Caminham juntos.
3: Caminham juntos. O que eu preciso entender é qual que é a finalidade do meu projeto laboral e do meu projeto após eu não ter aquela questão laboral. De estar todo dia dentro de uma empresa, dentro de um trabalho, vendo os meus colegas. Então, eu preciso entender de qual projeto que eu estou fazendo parte a partir do momento que a aposentadoria chegar. Eu preciso entender que eu não preciso me afastar dos outros projetos que eu tenho. Talvez alguns projetos que eles estão mais parados, que eu não dei tanta significância no tempo em que eu estava trabalhando, talvez seja o momento de colocar eles em prática.
2: E é o momento certo agora.
3: É o momento certo, aonde eu vou conseguir otimizar o meu tempo com aquilo que eu vinha construindo, vinha batalhando e do nada eu parei por outras questões da vida. Talvez esse seja o momento de você se reinventar, de ver que outros projetos vão fazer parte da sua vida e não é porque você não está mais no mercado de trabalho ou naquela empresa que você já estava acostumado há mais de 25, 30 anos que você não vai ter um novo projeto aí para dar sequência na sua vida com o fato da aposentadoria.
2: Sabe, Delvan, que já ouvi várias pessoas comentando o seguinte: bom, quando eu tiver no clima de aposentado, já

0: mais tranquilo. O meu projeto vai ser sobre área social. Olha que ideia bacana também.
1: Exato. Muitas pessoas vêm atuando muito em projetos sociais, aí para auxiliar a comunidade. Projetos que fazem parte e que todo ser humano deveria fazer parte, de certo modo. E aí acaba que muitas pessoas participam desses projetos como voluntários. Ou também participam de projetos da terceira e melhor idade, que a gente sempre fala, das questões de centros de convivência para idosos, que também é importante, entre outros centros que tem hoje e projetos que são importantes. Por que que eu digo que é importante participar desses projetos? Porque você faz novas amizades, novos vínculos, e aí que começa, de fato, outras relações para você conseguir dar conta e entender que você não está sozinho nesse processo. Que muitas pessoas que chegaram à aposentadoria têm passado por esse mesmo momento, muitas vezes, de ter um vazio existencial e de entender que não precisa ter isso, que ele pode ser preenchido de outras maneiras.
0: Bom, o ouvinte coloca o seguinte aqui, Devan, não seria interessante dar um tempo, tipo, bom, hoje foi meu último dia de trabalho, agora então curti a aposentadoria, dá um tempo para o novo projeto de vida.
1: Sim, é importante, eu só preciso entender como que essa pessoa está lidando com a situação de hoje foi meu último dia e quando que eu vou iniciar um novo projeto. Eu preciso entender como que ela está preparada para hoje ser o último dia e amanhã ela não ter mais aquela função. Porque as pessoas muitas vezes compreendem também esse momento da aposentadoria como um período de férias. Porém, férias normalmente são 30 dias. E após esse período, como que vai ficar as questões emocionais dessa pessoa? Então, eu sempre comento que a gente precisa trabalhar, sim, as questões e novos projetos. Não de iniciar um dia após a aposentadoria, mas que ela comece a ver outras oportunidades para dar sequência aí no seu dia a dia, no momento em que ela entender que é necessário.
0: Tipo, bom, me aposentei, agora vou dar um tempo de uns 2 meses, vou viajar, vou curtir, né? Aquilo que não fiz antes e depois sim na volta e pegar para valer no novo projeto de vida.
1: Exatamente, a pessoa precisa se sentir preparada a estar nesse novo projeto. Ela precisa entender que sim, ela tem o direito total de descansar, de viajar, de fazer outras coisas que talvez antes não conseguia fazer. E no momento em que ela se sentir preparada, que ela se sentir que ela pode contribuir com o outro, ou com projetos novos, ou participando de algum projeto já existente na comunidade, ela deve começar a participar sim, deve começar a pensar de outras maneiras também.
0: Bom, já ouvi algumas situações, eu falo o seguinte, bom, o cara se aposentou, então ele pode ajudar em tudo na comunidade. Também não é assim. Não é mesmo?
1: Exatamente.
0: O cara se aposentou, tá numa boa, tá livre para tudo. Não. Eu acho que para tudo não.
1: Exato, a pessoa tem que entender que ela não precisa mais se sobrecarregar.
0: Exatamente.
1: Porque sobrecarga de trabalho, de projetos e tudo isso acaba prejudicando o psicológico dela. Ela precisa entender que neste momento ela é uma pessoa que se aposentou, que ela vai ter o seu direito assegurado para descansar, para curtir mais a vida, para curtir mais a família, os amigos, enfim. Pode auxiliar sim a comunidade se ela se sentir bem com isso. Porém, ela não precisa fazer isso todos os dias como se fosse uma rotina de trabalho.
0: Porque quem convida ainda está na atividade, né?
1: Exatamente. Então, a gente precisa entender esse fato também, que a sobrecarga emocional acaba ocasionando muitos prejuízos aí na vida psíquica da pessoa.
0: É importante, e a sua recomendação é que seja, no caso assim, bom, eu falto um ano para me aposentar, então já vai encaminhando um projeto novo. Ou de, bom, depois de me aposentar, eu penso no novo projeto. Qual é a ideia tua, hein?
1: Na verdade, a questão da aposentadoria e de novos projetos para a vida é uma construção. Sempre é comentado pela psicologia que é importante a gente ir construindo ideias para o futuro. Então, quando faltar 1, 2 anos, talvez, antes até, de eu começar a ir pensando no que eu vou fazer após a aposentadoria. Para que, de fato, quando ocorra isso, não ocasione um sofrimento para a pessoa. Que ela possa entender que ela já vai construindo aquilo devagar, esperando por aquele momento que é a aposentadoria. Eu preciso ir entendendo que esse processo é lento para a pessoa aceitar a questão da aposentadoria. Nem sempre as pessoas estão preparadas para esse momento.
0: Bom, tem pessoas que conseguem, até pela sua atividade, uma aposentadoria mais cedo, outros mais tarde. Então, tem que ver muito bem essa questão, né? Bom, eu tenho tanto tempo pela frente de vida ainda, né?
1: Exatamente. Olha, Emaculã, eu conheço pessoas que com 53 anos se aposentaram.
0: Pô, 50 anos hoje é piá, né?
1: Exatamente. E aí fica aquela pergunta, tá, e agora eu vou fazer o quê? Então, eu sempre recomendo que essas pessoas que vão se aposentar, mais jovens, que procurem o auxílio antes. Por quê? Para elas entenderem que esse processo, porque daí elas se sentem incapazes, muitas vezes, de desenvolver uma função com 55 anos. E não é isso. A gente tem como construir novos caminhos, novas frentes de atuação, enfim, para a pessoa se reestruturar. Para aquelas pessoas que vão se aposentar acima dos 60, 65 anos, apesar de jovens, também devem pensar, bom, primeiramente eu vou descansar, vou focar num projeto, obviamente, vou fazendo essa construção sempre antes da aposentadoria de fato chegar, que é importante para a pessoa entender que ela vai descansar por um período e aí após isso ela vai ter um novo projeto aí para dar sequência na sua vida. Até porque a nossa expectativa de vida no Brasil vem mudando cada vez mais pela qualidade da vida e tudo mais. E a gente precisa pensar nessas pessoas, né? Para que elas não fiquem, ah, me aposentei, agora vou ficar somente em casa, no celular ou vendo televisão, e isso é muito prejudicial à saúde. Então as pessoas precisam entender que elas precisam manter uma rotina saudável de alimentação, de exercícios físicos, cuidar do psicológico, manter boas relações saudáveis com a família, com amigos, com a comunidade.
0: Muito bem, saúde e bem-estar com a série Como se preparar para a aposentadoria sem sofrer impactos em nossa vida emocional. Com a gente, psicólogo Edilvan Girardi. Bom dia e até a próxima terça-feira, se Deus quiser.
1: Aculã, muito obrigado e até a próxima terça-feira.
2: Lembrando que a gente reproduz nas quintas da tarde, aqui no Ponto, a entrevista sobre aposentadoria na próxima terça, inédita. Então, depois com o reprise aqui no Ponto, na quinta. 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E a comunidade marauense se despede da Rita Lourdes Broco nesta quinta-feira, 28 de maio. Ela faleceu ontem, quarta-feira, dia 27, aos 76 anos de idade. Rita era conhecida pela grande fé e pelos trabalhos desenvolvidos junto à Igreja Matriz Cristo Rei, sendo por anos e anos e anos ministra da Eucaristia da Paróquia Cristo Rei de Marau. Ela deixa irmão, irmã e sobrinhos. O corpo está sendo velado na Capela B do Cemitério Municipal de Marau e a celebração de despedida será às 5 horas da tarde de hoje, seguida do sepultamento no Cemitério Municipal de Marau. Somos solidários à família e a toda a comunidade marauense que se despede hoje da Rita Lourdes Broco, anos e anos de dedicação aos trabalhos da igreja aqui de Marau, ministra da Eucaristia da Paróquia Cristo Rei. 13:17, 1:17 agora, 18 graus de temperatura. 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
1: 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E olha, gente, o município de Casca realiza nesse sábado, 30 de maio, a Feira da Saúde. Esse evento vai acontecer no Ginásio Municipal Tranquilo Pinzeta, em frente ao INSS, das 9h até as 16h, sem fechar ao meio-dia. A programação vai contar com atendimentos gratuitos e diversas ações voltadas à promoção da saúde e do bem-estar da comunidade. Entre os serviços que serão oferecidos estão testes rápidos, avaliação da saúde bucal, orientações em saúde, teste de visão, além de práticas como acupuntura, auriculoterapia e reiki. A feira também conta com atrações para a família, com brinquedos infláveis, pintura no rosto, pipoca, lanche, troca de figurinhas da Copa e sorteio de brindes ao longo do dia. É a Feira da Saúde do município de Casca, que acontece no sábado, dia 30 de maio.
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1: Hora da Kátia Valente conversar conosco. Ela fala a respeito das tendências do tempo, do clima, para as próximas horas aqui na nossa região.
2: Olá, meus amigos e caros ouvintes. Nesta quinta-feira, temos a presença do sol com variação de nebulosidade em praticamente todas as regiões do estado. Um pouquinho mais de nuvens lá nas áreas mais próximas ao litoral. Mas aqui na nossa região, então, o sol deve predominar, ainda que com variação de nuvens. Tem também, chama atenção, porque tem bastante umidade ainda presente na atmosfera, embora não tenha chuva, mas tem umidade. Então, isso também ajuda a manter a temperatura sem maiores oscilações, né? Nesta quinta-feira à tarde, as máximas por aqui variam entre 20 e 22 graus. Para sexta-feira, os prognósticos indicam que a umidade aumenta de novo um pouquinho, principalmente a partir da tarde. Então, a gente pode ter até algum chuvisco aí na sexta-feira à tarde, mas isso é bem isolado mesmo, alguns pontos assim da região e do estado. As temperaturas à tarde da sexta-feira não passam dos 20 graus. Tudo indica que no final de semana, o sábado deve ser um tempo um pouco mais fechado e não se descarta até alguma chuva por aqui. E no domingo o tempo deve voltar a ficar firme de novo. Chama atenção é que por enquanto não tem previsão daquele frio mais intenso. Com a previsão do tempo, Kátia Valente.
1: Valeu, Kátia, muito obrigada, tá? Pelas tuas informações. E um caso raro chamou a atenção aqui no interior de Marau. Lá na comunidade do Veado Pardo, uma cabra deu à luz a 4 filhotes. 3 machos e uma fêmea. A proprietária do animal, a Jaqueline Prestes, contou aqui pra gente que ficou surpresa e muito feliz com o nascimento dos cabritinhos. Segundo ela, a cabra já vinha aumentando o número de filhotes a cada gestação. Na primeira teve 1, na segunda 2 e na terceira gestação, que ocorreu no ano passado, nasceram 3 filhotes. A Jaqueline destacou que nunca havia visto um caso semelhante e considera o nascimento dos 4 filhotinhos na 4ª gestação do animal uma bênção. Situações como essa são consideradas raras na criação dos caprinos. E as imagens de mamãe e dos filhotes você pode verificar lá nas nossas redes sociais. A Jaqueline Prestes mandou pra gente foto e vídeo e tá lá no Instagram e no Facebook da tua Rádio Alvorada. Obrigada, tá? Pela parceria e também por estarem sempre acompanhando aqui a nossa programação Família Prestes lá de Veado Pardo.

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4: Participação de luto. 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O corpo está sendo velado na Capela B do Cemitério Municipal de Marau. 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Comunicamos o falecimento de Rita Lourdes Broco, ocorrido ontem, aos 76 anos.
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4: 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Vinte e dois para as duas, 18 graus.
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4: Já já com os nossos convidados, mas ouvindo também o Vinícius Gaieschi, repórter esportivo da emissora, leituras da dupla Grenal e todo o clima de Copa do Mundo, né, Vini?
13: Uma excelente quinta-feira para você que se liga na tua Rádio Alvorada. Vamos chegando com os esportes por aqui. Estamos nos encaminhando para o final da última semana de futebol, antes da pausa para a Copa do Mundo. E o Inter tem decisões a tomar para o jogo do fim de semana diante do Bragantino. O técnico do Inter, Paulo Pezzolano, não vai poder contar com o Bernabé. E ele tem algumas possibilidades para opção no ataque do Inter, já que o Bernabé não é mais lateral esquerdo, já virou praticamente um meia pela esquerda, quase um ponta na equipe colorada. Lembrando que o argentino foi expulso contra o Vitória após receber dois cartões amarelos e, sendo assim, está de fora do último compromisso do Inter antes da pausa da Copa do Mundo lá em Bragança Paulista. Principal candidato é ele, Carbonero, volta de suspensão, é, junto com o Bernabé, o melhor jogador do Inter nesse momento e a tendência natural dele retomar essa titularidade. Havia bastante expectativa que ele fosse convocado para a Copa do Mundo e o deixaria de fora dessa partida contra o Bragantino, mas ele não foi chamado pelo técnico Néstor Lorenzo, então vai ficar à disposição do técnico Paulo Pezzolano e deve ser o titular contra o time do Bragantino. A outra opção do Pezzolano para o setor é o jovem Alex. Na última partida ele entrou durante o jogo contra o Vitória no lugar do próprio Borré, e ele vem recebendo boas oportunidades. Talvez seja o jovem com maior potencial nesse grupo do Inter, porque vem recebendo boas oportunidades e vem correspondendo. Ele está aproveitando bastante os minutos que o Paulo Pezzolano está dando para ele e está fazendo por merecer. Existe também a possibilidade de Alex e Carbonero começarem o jogo, tendo em vista que o próprio Rafael Borré pode ser sacado do time, já que não deu muito certo a estratégia da utilização de Alejandro e Borré no comando de ataque. Então, pode ser que Borré volte para o banco de reservas e Carbonero e Alex sejam os titulares do Internacional. Uma outra novidade para o Colorado é o do volante Paulinho. Ele deve ficar à disposição já do técnico do Inter para esse jogo contra o Bragantino. Ele que se recuperou de uma lesão muscular, participou normalmente das atividades durante a semana. Pode ser que pinte, não sei se na equipe titular, porque a dupla de volante do Inter está bem estabelecida, mas pode ser opção no banco de reservas e aí retomar uma confiança para o segundo semestre nessa pausa para a Copa do Mundo, onde o Inter vai ter bastante tempo para treinar e aprimorar a parte física dos seus atletas. O Grêmio, que também tem seu último compromisso no fim de semana antes da pausa para a Copa do Mundo, vai ter desfalques para a partida derradeira contra o Corinthians. Pavon está machucado, o zagueiro Luiz Eduardo também virou desfalque para o técnico Luiz Castro. Ambos os jogadores estão fora da partida contra a equipe paulista, só voltam depois da pausa para a Copa do Mundo. O tricolor informou na tarde de quarta-feira que o Pavon foi diagnosticado com uma lesão de grau 2 no músculo posterior da coxa e o prazo é de 3 a 4 semanas para recuperação total, então cerca de um mês para o Pavon voltar a atuar com a camisa do Grêmio, então não joga mais antes da pausa para a Copa do Mundo. Notícia ruim, porque o Grêmio não tem lateral direito de ofício fora o Pavon, o Marcos Rocha é insuficiente e o João Pedro, desde que se machucou, não consegue voltar de lesão, então é uma bronca grande para o técnico Luiz Castro resolver para esse jogo contra o Corinthians. A outra lesão do Luiz Eduardo, que também saiu na última partida machucado, preocupa menos, porque o Grêmio tem algumas opções ainda na zaga. Wagner Leonardo deve ser promovido a titular, enquanto o jovem se recupera dessa lesão, a não ser que Gustavo Martins, que também está machucado, se recupere e jogue contra o Corinthians, o que não é a tendência nesse momento. Então o Grêmio está sofrendo um surto de lesões justamente nessa reta final de primeiro semestre do Campeonato Brasileiro. E a seleção brasileira já realizou, na última quarta-feira, o primeiro treinamento com os convocados para a Copa do Mundo de 2026. Somente Gabriel Magalhães, Gabriel Martinelli e Marquinhos não estão na Granja Comari, porque os três disputam a final da Liga dos Campeões no próximo sábado, lá na Hungria. A atividade aconteceu lá na Granja Comari, no Teresópolis, sem acesso da imprensa, torcedores e convidados. Então, um trabalho interno do técnico Carlo Ancelotti para se familiarizar com os atletas que ele mesmo convocou para a Copa do Mundo. O trabalho não contou com a presença de Neymar, que se recupera de um edema na panturrilha, foi encaminhado inclusive para uma clínica particular lá na Serra Carioca para realizar exames de imagem. Em nota, a CBF confirmou a ausência do Neymar e a realização de avaliações físicas, mas informou que nenhuma outra informação será divulgada até o fim das avaliações por parte da equipe médica da seleção brasileira. Outro jogador que também não foi a campo foi o lateral Danilo do Flamengo. Ele atuou toda a partida contra o Cusco na última terça-feira no Maracanã e, por estar com esse desgaste, não participou dos trabalhos e ficou fazendo somente um trabalho regenerativo. A seleção ainda faz 3 treinamentos lá na Granja Comari antes do amistoso contra o Panamá no domingo, às 18h30, lá no Maracanã. Inclusive, para essa partida, os três, Gabriel Magalhães, Gabriel Martinelli e Marquinhos, já são desfalques certos, porque não há tempo hábil para eles voarem da Hungria até o Rio de Janeiro e participarem desse amistoso contra o Panamá. Neymar, inclusive, é dúvida para esse amistoso, ele é dúvida também para o jogo contra o Egito, amistoso também preparatório para a Copa do Mundo. Mas a tendência é que para o dia 13 de junho, na estreia do Brasil diante do Marrocos, todos os 26 jogadores estejam aptos à partida. 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
4: Com toda certeza. Obrigada, Tavini. Também para o esporte, vou recebendo o colega Eduardo Serri. A gente tem convidada, a gente tem conteúdo do esporte local também. Bem-vindo, boa tarde.
14: Boa tarde, Ana. Toda a nossa audiência aqui do No Ponto. É verdade, hoje o nosso assunto é novamente o Karatê, mas de uma forma diferente. Não é uma competição, não é um evento, e sim um lançamento de um livro chamado Karatê do Legado, que é um livro coescrito pelo nosso querido amigo Sensei Juarez, da Shobukan, e juntamente, né, com o apoio da FAB, e representando a FAB hoje aqui, a gente tá com a prof. Raquel Ferlin. Logo mais o Sensei Juarez vai chegar, ele tá procurando estacionamento, né, a gente tava falando por aqui. Então eu vou começar dando as boas-vindas pra Raquel. Prazer, Raquel, bem-vinda aqui a nossos estúdios mais uma vez.
15: Boa tarde, muito obrigada à audiência da Rádio Alvorada. Sempre bom estar com vocês.
14: Raquel, então pode começar explicando um pouco para a gente sobre esse livro. Qual foi a parte da FAB? Como é que surgiu esse livro? Foram vocês que procuraram o sensei que procurou vocês? Como é que funcionou a criação desse livro?
15: Bem, na verdade, então vamos voltar lá no tempo, né? O professor Juarez, ele fez parte de um dos nossos cursos de pós-graduação. A graduação em psicomotricidade, se eu não me engano, há um bom tempo atrás. E como trabalho de conclusão de curso, ele fez esse artigo muito interessante que trata da importância do karatê no desenvolvimento infantil. Uhum. Então, este artigo teve muitos desdobramentos, né? Eu sei que ele apresentou em outros locais e agora faz parte deste livro aí que compõe este livro aí que está sendo lançado, né? Eu acredito que seja uma obra com diversos temas interessantes, né? E que vem aí contribuir para todo esse estudo, né, de desenvolvimento infantil.
4: Para a faculdade, prof, o que que significa, né, trazer lá da sala de aula, do curso, da pós-graduação, essa obra física agora que todo mundo vai poder se inspirar também?
15: É muito interessante, Ana, até para ver o desenvolvimento, né, do nosso aluno. No caso, o professor Juarez, que ele é professor, mas na ocasião ele era aluno,
4: sim,
15: né?
4: Sim, sim.
15: Então, provavelmente, além dele já trabalhar com o karatê, mas provavelmente ele, em alguma aula, algum professor, algum colega, pode ter também dado, digamos assim, um start na ideia, né, dele escrever, bah, vou escrever sobre este assunto. Claro, ao longo do curso, ao longo da sua experiência, ele foi se desenvolvendo, né, para a escrita, porque é bem interessante isso, Ana, quando a gente vai escrever sobre um tema, como é importante você viver este tema.
4: Sim, sim, facilita muito, né?
15: Exatamente. Então, a gente precisa, quando você escreve sobre o teu dia a dia, sobre as suas práticas, né, faz toda a diferença, porque você também tem o olhar de dentro, como eu falo, né? É difícil, por exemplo, vou colocar a prof. Raquel falar sobre jogo de futebol. Eu não vivo jogo de futebol, eu não sei como acontece. Você pode escrever de uma maneira superficial, né? Mas quem joga, sabe, tudo que está nas entrelinhas, né? Então, eu acho muito, muito, muito importante você, além da sua teoria, digamos assim, você ter a experiência prática. Eu acredito nisto.
4: E até pegando esse gancho, e aqui, né, a importância do karatê na educação infantil escolar. O esporte no dia a dia da atividade da escola, a gente sabe que existem as disciplinas, óbvio, né, de educação física, mas a gente sabe que a Rede Safa, o próprio Colégio Gabriel Taborim, introduz outros esportes na sua grade. A gente vem falando muito do tênis de mesa, né? Uhum. Essa linha que se forma, prof. Raquel, entre a pedagogia, o aprender e o esporte. Fala um pouquinho pra gente.
15: Esta linha é fundamental. Eu diria que ela é um alicerce, inclusive, né? Nós estamos vivendo uma era de tecnologia que não vai mais voltar. E é ótima, né? Indiscutivelmente, hoje nos possibilita muitas coisas ao lado do lado positivo, né? Eu sou fã número um da tecnologia. Mas também nos causou alguns probleminhas, né? Digamos assim, as crianças, eu observo, muito apegadas a telefone celular, desde cedo as famílias já entregam um aparelho, então crianças que gostavam de brincar fora de casa não brincam mais, tem dificuldade às vezes de um esporte, porque preferem ficar jogando, né? No telefone ou nos próprios aparelhos aí de jogos, né? Enfim, então eu acho que o esporte incentivado desde cedo é fundamental para o desenvolvimento de uma criança. E esse esporte, não é só a ação do esporte, mas tudo que o envolve, né? A disciplina que envolve, o saber competir, o dividir, o perder, o ganhar, o estar numa equipe nem sempre com as pessoas que eu mais gosto, né? Então eu acho que o esporte possibilita a formar integralmente e positivamente uma criança, né? E sem falar que o karatê é, digamos, é um esporte que se destaca muito nesse sentido por causa da questão da disciplina, do respeito, da educação, eu diria assim, né? Porque quando eu vejo as apresentações, sempre as crianças são muito educadas, né? Cumprimentam a todos. Tem todo aquele início, né, de apresentação a qual eles se expressam desta forma. Então, é muito importante.
14: Com certeza. Agora, professora Raquel, desse trabalho, um TCC, né? Praticamente assim, para se tornar um livro. Como é que foi esse passo? E também pedi para ti sobre esse espaço lá na FAB mesmo. É algo que é comum, é recorrente? É algo que, se alguém tem vontade, pode fazer acontecer novamente, além do sensei?
15: Exatamente. Então, todos os TCCs, desde que aprovados e estejam aí de acordo com normas, não sejam plágios, enfim, não sejam frutos do GPT, como eu falo, do Gemini. Todos eles têm condições de ser e de se transformar num livro, né? Numa obra. Eu, particularmente, acho muito interessante, porque é algo também que eterniza e também você disponibiliza um conhecimento para as pessoas de uma sociedade, né? Claro que os TCCs são públicos, né? Então, eles estão disponíveis nos repositórios das instituições. E qualquer pessoa pode acessar, mas dificilmente você entra numa instituição de ensino e acessa um TCC. Então, a obra física ou virtual, os e-books, eles estão disponíveis aí, tem um acesso mais fácil para as pessoas. E lá na FAB, nós temos todos os anos a mostra científica, né, que acontece no mês de outubro. Nesta mostra científica são publicados diversos artigos na área da administração, na área do direito, da pedagogia, dos cursos de gestão. E ali saem trabalhos muito interessantes. E muitos trabalhos interessantes da FAB já se tornaram cases de sucesso. Então, eu acho que começa sempre ali, na graduação, na pós-graduação. Às vezes, a primeira sementinha está ali e depois ela só floresce, né?
4: Bom, e no caso, então, do livro que traz o karatê aqui de Marau para essa temática, né, também da pedagogia. Como que as pessoas podem ter acesso a ele? A gente tem, né, também o próprio Sensei Juarez com o seu contato de WhatsApp que o Eduardo está pegando aqui para deixar para a gente, para que as pessoas também que queiram, né, buscar, adquirir, possam então fazer esse contato, Dudu.
14: Isso aí, eu acho que através das redes sociais da Shogun
4: também,
14: né?
4: Ótimo, imagino mais que fácil ainda.
14: Mas o contato do Sensei, será que ele não vai ficar bravo se eu passar, né?
4: Acho que passa então o Instagram.
14: Vamos passar então. Bom, o pessoal pode encontrar no @shobukanmaral, né? Inclusive aqui, logo tu rola um pouquinho ali, já vai encontrar o post do livro e manda uma DM no Insta da Shobukan para garantir esse exemplar aí do livro. Professora Raquel, esse livro já foi lançado? Eu vi que ele estava em pré-lançamento.
15: Ele está no pré-lançamento. Acredito que nos próximos dias, né?
4: Então, olha aí, fica já para nossa pauta. Voltar aqui o assunto para que a gente possa falar do lançamento, né? E a gente fica super feliz de trazer esses assuntos aqui para nossa programação.
14: Isso mesmo. E agradecer a prof. Raquel, que com certeza tem bastante coisa para fazer lá na FAB. Tá em época de vestibular, tem muita coisa para acontecer. E ela tirou um tempinho para vir conversar aqui com a gente, né, Ana? Muito obrigado, prof. Raquel.
15: Eu que agradeço, é muito bom conversar com vocês e esse assunto é muito interessante. Eu acredito que a gente tenha muitos desdobramentos aí para falar dos TCCs e de muitos trabalhos aí que poderiam ser publicados, pesquisas que fazem a diferença, né? Estamos na época de vestibular. Entra lá no site da FAB Marau e dá uma espiadinha nos nossos cursos de graduação e pós-graduação.
4: Muito obrigada, um prazer te rever e até a próxima.
15: Obrigada.
4: A gente fecha, então, o Na Torcida de hoje, o espaço de divulgação esportiva aqui do nosso programa.
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4: Fechamos o No Ponto de hoje. Gratidão a todos pelo carinho da audiência. O programa volta amanhã a partir do 12:30. Daqui a pouquinho tem o Fifo Cassiano Tomasi com o Em Alto, Te Aproxega, o Encontro Certo e o Johnny Francio a partir das 19h com o Tua Noite. Um abraço carinhoso a todos. Paz e bem.
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5: 2 horas. 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O Inter entregou um requerimento ao presidente da CBF, Samir Schaud, na última terça-feira, pedindo o reconhecimento institucional do título brasileiro de 2005. Os documentos passarão por análise jurídica e pelos departamentos de compliance e governança da CBF. Os representantes colorados estiveram reunidos com integrantes do departamento jurídico e outros dirigentes que compõem a estrutura da entidade por aproximadamente 1 hora. Um grande volume de documentos com provas, entrevistas e links sobre o tema foi entregue pelo clube. Agora a decisão cabe exclusivamente à alta cúpula da CBF, que analisará o tema antes de emitir um parecer. A Câmara aprovou na noite desta quarta-feira a proposta de emenda à Constituição que decreta o fim da escala 6x1. De acordo com a proposta, a implementação deve durar até 14 meses. Antes de ser promulgado, o texto ainda vai ser discutido no Senado. No entanto, o projeto deve encontrar resistências no Senado. Interlocutores do presidente da Casa, Davi Alcolumbre, apontam que, apesar do apelo social, a tramitação não será acelerada na Casa, mas que o texto deve ser aprovado antes das eleições deste ano. Segundo o texto aprovado pelos deputados, o fim da escala 6x1 passará a valer 60 dias após a promulgação da PEC, mas as empresas terão até 14 meses para se adaptarem às novas regras. Não coloque limites em seus sonhos, coloque fé. 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O primeiro-ministro israelense Benjamin Netanyahu declarou nesta quinta-feira que ordenou ao exército que assuma o controle de 70% da faixa de Gaza, o que significa desconsiderar efetivamente os termos do cessar-fogo com o movimento islamista Hamas, em vigor desde outubro. Minha ordem é avançar para 70%, declarou o primeiro-ministro em uma coletiva de imprensa na Cisjordânia ocupada, parte da qual foi transmitida pelo site Canal 12. O anúncio de Netanyahu ocorre em meio à violência da faixa de Gaza, onde o exército israelense continua sua campanha de bombardeios. 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

0: Canta mesmo?
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2: Boa tarde, meu amigo, minha amiga. Vamos chegando com o programa Em Alta na tua Rádio Alvorada desta quinta-feira, 28 de maio de 2026. 18 graus de temperatura, 4:06 da tarde. Faz bem para você. Muito obrigado pela tua audiência, companhia e sintonia. 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

0: 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Ó, musicão aqui, os atuais. Volta comigo. Depois tem Sensal com Marília Mendonça. Tem Se Eu Não Tivesse Bloqueado com Rogério Magrão e Banda Modelo. E ainda tem Bruno e Marrone, Doce Desejo. Boa tarde, quase bem. 2 e 8. Oh, aumentou aí, 19 graus de temperatura agora.
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1: 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Como é que fica o tempo, Cátia Valente? Bem, no dia da festa junina da Escola Gabriel Taborim, que é amanhã. Vamos saber aí.
2: Olá, meus amigos e caros ouvintes. Nesta quinta-feira temos a presença do sol com variação de nebulosidade em praticamente todas as regiões do estado. Um pouquinho mais de nuvens lá nas áreas mais próximas ao litoral. Mas aqui na nossa região, então, o sol deve predominar, ainda que com variação de nuvens. Tem também, chama atenção, porque tem bastante umidade ainda presente na atmosfera, embora não tenha chuva, mas tem umidade. Então, isso também ajuda a manter a temperatura sem maiores oscilações, né? Nesta quinta-feira à tarde, as máximas por aqui variam entre 20 e 22 graus. Para sexta-feira, os prognósticos indicam que a umidade aumenta de novo um pouquinho, principalmente a partir da tarde. Então, a gente pode ter até algum chuvisco aí na sexta-feira à tarde, mas isso é bem isolado mesmo, alguns pontos assim da região e do estado. As temperaturas à tarde da sexta-feira não passam dos 20 graus. Tudo indica que no final de semana, o sábado deve ser um tempo um pouco mais fechado e não se descarta até alguma chuva por aqui. E no domingo o tempo deve voltar a ficar firme de novo. Chama atenção é que por enquanto não tem previsão daquele frio mais intenso. Com a previsão do tempo, Kátia Valente.

0: E agora tem João Paulo e Daniel chegando para cantar com qual carícia? Boa tarde, 19 graus de temperatura, 2h23.
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5: 19 graus.
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0: Ó, musicão aí na primeira parte do Medo em Brasil, acima do sol com a Skank, 25 faltando para as 3, 19 graus de temperatura. 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Vamos lá então, Amar Não É Pecado com Luan Santana na segunda parte do Made in Brasil.
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4: 19 graus.
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0: Vamos embora então, que agora tem o dia de hoje na história para você ficar por dentro de tudo o que acontece.
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3: 28 de maio, Dia Nacional da Luta pela Saúde da Mulher. Os aniversariantes do dia. A cantora norte-americana Colby

0: os fatos do dia. Em 1937, foi fundada a Volkswagen, fabricante de automóveis alemã. Em 1954, nasceu o ex-recordista mundial de atletismo, na modalidade do salto triplo, João do Pulo, sendo medalhista olímpico e tetracampeão pan-americano no triplo e no salto em distância. Em 1999, após 21 anos de trabalhos de restauração, uma das pinturas mais famosas do mundo, A Última Ceia, de Leonardo da Vinci, voltou a ser exibida ao público em Milão, na Itália. 2015. Morreu o escritor e letrista Sérgio Napi. Gaúcho de Giroá, ficou conhecido por canções clássicas do regionalismo gaúcho como Canto Livre, composta com Fernando Cardoso e Jair Kobe, e Desgarrados, com Mário Barbará.
1: Tá aí, obrigado Mário Vivan, sempre trazendo aí o dia de hoje na história, e agora tem mais informação chegando por aqui, é um boletim lá do Mega, vamos acompanhar.
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1: Tá aí, obrigado, Dudu. 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Vem aí as notícias da hora.

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3: 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Uma operação da Polícia Civil no contexto da campanha Maio Laranja resultou na prisão em flagrante de um homem de 42 anos suspeito de armazenar arquivos de abuso sexual infantil em Porto Alegre. A ação ocorreu na manhã desta quinta no bairro Menino Deus. A prisão foi realizada por policiais do Núcleo de Operações Cibernéticas da Divisão Especial da Criança e do Adolescente. O investigado foi localizado durante o cumprimento de mandado de busca e apreensão. No local, os agentes identificaram a existência de arquivos contendo material de abuso sexual envolvendo crianças e adolescentes, caracterizando o crime. A Petrobras anunciou nesta quinta-feira um novo ajuste de 48 centavos nos preços da gasolina. Para distribuidoras. A empresa também informou que oferecerá um desconto de 44 centavos por litro, o que resulta em um aumento efetivo de 4 centavos por litro. O desconto oferecido pela Petrobras ocorre no âmbito do decreto assinado pelo presidente Luiz Inácio Lula da Silva na última segunda-feira, que estabeleceu um subsídio de 44 centavos por litro de gasolina. Na prática, isso significa que o governo bancará parte do preço do combustível. Quem cultiva gratidão é capaz de realizar sonhos que parecem inalcançáveis. 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Os Estados Unidos e o Irã chegaram a um acordo para ampliar o cessar-fogo por mais 60 dias, mas a medida ainda depende da aprovação do presidente Donald Trump. Mais cedo, o Irã atacou uma base aérea norte-americana nesta quinta-feira, em resposta ao bombardeio realizado pelos Estados Unidos na quarta-feira contra alvos iranianos. O Kuwait, que também abriga uma importante base militar dos Estados Unidos, condenou o ataque com drones e mísseis atribuído ao Irã. O governo norte-americano também criticou a ação. 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
3: Próxima edição, às 4 horas.

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2: Vamos embora então, muito boa tarde. Chegando para a segunda hora do programa em alta na tua Rádio Alvorada. 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
1: Comunidades. Na lista de festas das comunidades da região, no próximo domingo, dia 31 de maio, acontece a festa na comunidade do Divino Espírito Santo. A partir das 10h30, haverá missa, meio-dia, almoço com churrasco padrão de gado, suíno, saladas diversas e bebidas, e 14 horas, tarde dançante com Matheus Taborda e Dirley. Beneficente. De 25 a 29 de maio, ao longo de toda essa semana, acontece a campanha do Agasalho em Marau, com a arrecadação de roupas de inverno, roupas de cama e cobertores na Secretaria de Desenvolvimento Social, nos quartéis dos bombeiros, na sede da Brigada Mirim, no CT Zaparoli e no Balcão do Imigrante. Eventos. Para fechar a agenda da semana, na sexta, dia 29 de maio, acontece o Arraiá do Colégio Gabriel Taborim, com apresentações, brincadeiras e comidas típicas, das 9 da manhã até as 10 da noite. Rosana Costanaro para a tua Rádio Alvorada.
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7: 3 horas e 23 minutos. 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
1: 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Mais música chegando por aqui.

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3: Uma excelente quinta-feira para você que se liga na tua Rádio Alvorada. Vamos chegando com os esportes por aqui. Estamos nos encaminhando para o final da última semana de futebol antes da pausa para a Copa do Mundo. E o Inter tem decisões a tomar para o jogo do fim de semana diante do Bragantino. O técnico do Inter, Paulo Pezzolano, não vai poder contar com o Bernabé. E ele tem algumas possibilidades para opção no ataque do Inter, já que o Bernabé não é mais lateral esquerdo, já virou praticamente um meia pela esquerda, quase um ponta na equipe colorada. Lembrando que o argentino foi expulso contra o Vitória após receber dois cartões amarelos, e sendo assim está de fora do último compromisso do Inter antes da pausa da Copa do Mundo lá em Bragança Paulista. Principal candidato é ele, Carbonero, volta de suspensão, é junto com o Bernabé o melhor jogador do Inter nesse momento, e a tendência natural dele retomar essa titularidade. Havia bastante expectativa que ele fosse convocado para a Copa do Mundo e o deixaria de fora dessa partida contra o Bragantino, mas ele não foi chamado pelo técnico Néstor Lorenzo, então vai ficar à disposição do técnico Paulo Pezzolano e deve ser o titular contra o time do Bragantino. A outra opção do Pezzolano para o setor é o jovem Alex. Na última partida ele entrou durante o jogo contra o Vitória no lugar do próprio Borré e ele vem recebendo boas oportunidades. Talvez seja o jovem com maior potencial nesse grupo do Inter, porque vem recebendo boas oportunidades e vem correspondendo. Ele está aproveitando bastante os minutos que o Paulo Pezzolano está dando para ele e está fazendo por merecer. Existe também a possibilidade de Alex e Carbonero começarem o jogo, tendo em vista que o próprio Rafael Borré pode ser sacado do time, já que não deu muito certo a estratégia da utilização de Alejandro e Borré no comando de ataque. Então, pode ser que Borré volte para o banco de reservas e Carbonero e Alex sejam os titulares do Internacional. Uma outra novidade para o Colorado é o do volante Paulinho. Ele deve ficar à disposição já do técnico do Inter para esse jogo contra o Bragantino. Ele que se recuperou de uma lesão muscular, participou normalmente das atividades durante a semana. Pode ser que pinte, não sei se na equipe titular, porque a dupla de volante do Inter está bem estabelecida, mas pode ser opção no banco de reservas e aí retomar uma confiança para o segundo semestre nessa pausa para a Copa do Mundo, onde o Inter vai ter bastante tempo para treinar e aprimorar a parte física dos seus atletas. O Grêmio, que também tem seu último compromisso no fim de semana antes da pausa para a Copa do Mundo, vai ter desfalques para a partida derradeira contra o Corinthians. Pavon está machucado, o zagueiro Luiz Eduardo também virou desfalque para o técnico Luiz Castro. Ambos os jogadores estão fora da partida contra a equipe paulista, só voltam depois da pausa para a Copa do Mundo. O tricolor informou na tarde de quarta-feira que o Pavon foi diagnosticado com uma lesão de grau 2 no músculo posterior da coxa e o prazo é de 3 a 4 semanas para recuperação total, então cerca de um mês para o Pavon voltar a atuar com a camisa do Grêmio, então não joga mais antes da pausa para a Copa do Mundo. Notícia ruim, porque o Grêmio não tem lateral direito de ofício fora o Pavon, o Marcos Rocha é insuficiente e o João Pedro, desde que se machucou, não consegue voltar de lesão. Então é uma bronca grande para o técnico Luiz Castro resolver para esse jogo contra o Corinthians. A outra lesão do Luiz Eduardo, que também saiu na última partida machucado, preocupa menos, porque o Grêmio tem algumas opções ainda na zaga. Wagner Leonardo deve ser promovido a titular, enquanto o jovem se recupera dessa lesão, a não ser que Gustavo Martins, que também está machucado, se recupere e jogue contra o Corinthians, o que não é a tendência nesse momento. Então o Grêmio está sofrendo um surto de lesões justamente nessa reta final de primeiro semestre do Campeonato Brasileiro. E a seleção brasileira já realizou na última quarta-feira o primeiro treinamento com os convocados para a Copa do Mundo de 2026. Somente Gabriel Magalhães, Gabriel Martinelli e Marquinhos não estão na Granja Comari, porque os três disputam a final da Liga dos Campeões no próximo sábado, lá na Hungria. A atividade aconteceu lá na Granja Comari, no Teresópolis, sem acesso da imprensa, torcedores e convidados. Então, um trabalho interno do técnico Carlo Ancelotti para se familiarizar com os atletas que ele mesmo convocou para a Copa do Mundo. O trabalho não contou com a presença de Neymar, que se recupera de um edema na panturrilha, foi encaminhado inclusive para uma clínica particular lá na Serra Carioca para realizar exames de imagem. Em nota, a CBF confirmou a ausência do Neymar e a realização de avaliações físicas, mas informou que nenhuma outra informação será divulgada até o fim das avaliações por parte da equipe médica da seleção brasileira. Outro jogador que também não foi a campo foi o lateral Danilo, do Flamengo. Ele atuou toda a partida contra o Cusco na última terça-feira no Maracanã e, por estar com esse desgaste, não participou dos trabalhos e ficou fazendo somente um trabalho regenerativo. A seleção ainda faz 3 treinamentos lá na Granja Comari antes do amistoso contra o Panamá no domingo, às 18h30, lá no Maracanã. Inclusive, para essa partida, os três, Gabriel Magalhães, Gabriel Martinelli e Marquinhos, já são desfalques certos, porque não há tempo hábil para eles voarem da Hungria até o Rio de Janeiro e participarem desse amistoso contra o Panamá. Neymar, inclusive, é dúvida para esse amistoso, ele é dúvida também para o jogo contra o Egito, amistoso também preparatório para a Copa do Mundo. Mas a tendência é que para o dia 13 de junho, na estreia do Brasil diante do Marrocos, todos os 26 jogadores estejam aptos à partida. 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
6: 3 horas 48 minutos. 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
5: Vai ficando por aqui o programa Em Alta. 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Vem aí o programa Te Aprochega na tua Rádio Alvorada, comigo mesmo. Até mais, paz e bem.

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4: 4 horas. 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Com o programa SUS Gaúcho, lançado em setembro do ano passado para destinar recursos extras para diversas áreas da saúde, a previsão do governo do estado é de que até julho deste ano haja redução de 54,2% da fila de especialidades eletivas, com oferta de 57.889 atendimentos para diferentes especialidades. O programa foi lançado em setembro como uma expansão do financiamento da saúde pública no estado, a partir da revisão metodológica do cálculo da aplicação mínima de 12% na saúde. O balanço do programa foi apresentado nesta quinta em coletiva de imprensa no Palácio Piratini. Para 2026, estão presentes novas especialidades na estratégia de redução de filas, como ortopedia geral, urologia, dermatologia, otorrinolaringologia, cirurgia geral, urologia adulto e urologia vasectomia, com foco em critérios de maior fila. As vendas das editoras tiveram resultado positivo no ano de 2025, segundo a pesquisa Produção e Vendas do Setor Editorial Brasileiro, coordenada pela Câmara Brasileira do Livro e pelo Sindicato Nacional dos Editores de Livros, com apuração da Nielsen Book Data. Divulgado nesta quinta, o levantamento mostra que foram vendidos ao mercado 185 milhões de exemplares físicos, aumento de 6,5% em relação a 2024, resultando em um faturamento de mais de 4 bilhões de reais. Esse número representa um crescimento nominal de 7,7% e de 3,3% em termos reais. Não coloque limites em seus sonhos, coloque fé. 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Um ataque de Israel à cidade de Tiro, no sul do Líbano, matou 11 pessoas nesta quinta-feira, segundo o Ministério da Saúde do país, no momento em que Tel Aviv intensifica suas ações militares no norte. Um prédio do subúrbio de Beirute também foi alvo de bombardeio nesta quinta, o primeiro em semanas nos arredores da capital libanesa. Ao menos outros 2 ataques foram registrados no país. Israel afirmou ter realizado um ataque preciso em Beirute, mas não forneceu detalhes adicionais. 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
4: Próxima edição, às 5 horas.
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2: Buenas tardes, gauchada de Marau e região. Vamos chegando para o Te Aproxega. 4:08 da tarde, 20 graus de temperatura. Paz e bem para você. Muito obrigado pela tua audiência, companhia e sintonia. 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Vamos lá, se quiser descer lá pro Parque Lauro Risseri Bortolon, tem o Chimarródromo instaladito no MAS, distribuindo água quente à vontade todos os dias do ano. Botei pra cantar Garotos de Ouro, Batendo Água, depois Gildo de Freitas, o Baile dos Cabeludos e o Pedro Taça, o Timbre de Galo.

0: obrigado, garotos de ouro, por esta maravilhosa oportunidade e pelo carinho de vocês.
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0: Ô, musicão aí do Teixeirinha, com a participação do Serranos, o Tordilho Negro, 4h25 agora, 19 graus de temperatura. 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Ó o musicão aqui, ó, tanto mais ou menos, tá louco de bom com os Monarcas. 4h28, 19 graus de temperatura, faz bem.
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2: Ó o musicão chegando, Grupo Rodeio, Gritos de Liberdade. Boa tarde, paz e bem. 25 faltando para 5, 19 graus de temperatura.

Vamos embora então, vamos embora. 22, faltando para 5, 19 graus de temperatura, tem porca véia para cantar. A saudade é uma estrada longa, e não é? A Janete, né, acompanhando a nossa programação. Alô, Janete, um abraço, muito obrigado pela audiência, companhia e sintonia. Paz e bem. 19 graus é o que marca a temperatura. Tá baixando, né? Vai baixando o sol, vai baixando também a temperatura aqui na área central do município do Marau.

Daí o Porca Véia, pedido da Janete, a saudade é uma estrada longa, 28 de maio de 2026, 17, apenas 17, já mudou agora, hein? Já mudou agora, 16 faltando para 5, 19 graus de temperatura. As primeiras máquinas da empresa responsável pela execução das obras na RS-437 entre Vila Flores e Antônio Prado já estão no município e iniciaram serviços preliminares para o asfaltamento do trecho. Com isso, motoristas que utilizam a rodovia devem redobrar a atenção durante o deslocamento pelo trecho. A empresa responsável atuará inicialmente em duas frentes de trabalho. Uma no início da rodovia, próximo à localidade de Barro Preto, e a outra logo após o Capitel, na comunidade de Nossa Senhora do Caravaggio. A Prefeitura de Vila Flores e a Secretaria de Obras do município acompanham de perto o andamento dos serviços e orientam que os caminhões e veículos de carga evitem utilizar a estrada em dias de chuva e também durante o período de execução das obras. Que boa notícia, hein? Eu acompanhei desde o início aí, dos primeiros pedidos da mobilização para o asfaltamento da RS-437 entre Vila Flores e Antônio Prado. A parte de lá já está quase toda concluída, não faz muito que passei por ali. E agora então vamos ter entre Vila Flores e Antônio Prado totalmente, né? Tem asfalto, tem calçamento, mas tá ficando show de bola, né? Para encurtar aí as distâncias entre Marau e a cidade mais italiana do Brasil, onde nós temos grandes amigos, onde nós temos grande audiência, e Marau também tem várias pessoas lá de Antônio Prado, naturais de Antônio Prado, a cidade mais italiana do Brasil, que residem aqui na cidade de Marau. Então, um grande abraço a todos os Antônio Pradenses que residem aqui no município de Marau. Tá saindo asfalto! Opa, que vai ficar bom de ir na Cesta de Capela para aqueles lados, né? 15 faltando para 5, 19 graus de temperatura. César Passarinho, Cantaguri.

0: Ô, musicão do José Mendes, roubei a fazendeira. 7, faltando para 5, 18 graus de temperatura. 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É só chamar. 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Fui e deixei cantando Porca Véia. Ginete de Fronteira. Vem aí as notícias da hora.
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6: 5 horas, notícias da hora. Vamos às informações da Central de Conteúdo da tua rádio.
7: Aqui na região, destaque para o município de Passo Fundo, onde o Conceleite divulgou nova projeção para o valor de referência do leite no estado. O índice para maio foi estimado em 2,44, representando queda de 3,38% em relação ao valor projetado no mês anterior. Segundo o colegiado, a retração acompanha o movimento do mercado nacional e ocorre em meio ao aumento das importações do leite em pó e dos queijos da Argentina e do Uruguai. Os dados do Conceleite são elaborados sempre pela Universidade de Passo Fundo, com base em informações fornecidas pela indústria de laticínios de todo o estado. Da tua Rádio Alvorada de Marau, Ana Lúcia Giacomini.
8: A NR1 já está em vigor desde ontem, 26 de maio. A avaliação, reconhecimento e gerenciamento dos riscos psicossociais no ambiente de trabalho. Essa norma já existia e tratava da gestão de riscos físicos, químicos, biológicos, acidentes e ergonômicos, mas passou por uma revisão em 2024 e a partir de maio desse ano começou então a incluir as questões relacionadas à saúde mental. Na prática, as empresas devem identificar fatores como sobrecarga de trabalho, metas excessivas, jornadas prolongadas, assédio moral, falta de clareza nas funções, entre conflitos, conflitos entre equipes, ausências de suporte da chefia, insegurança profissional, violência e pouca autonomia nas atividades. Da tua Rádio Cacique de Lagoa Vermelha, Daniel Carvalho.
9: Faltando menos de 2 dias para o prazo final da entrega da declaração do Imposto de Renda 2026, a microrregião de Veranópolis apresenta índices elevados no envio, mas ainda registra contribuintes pendentes. O prazo encerra nesta sexta-feira, amanhã, dia 29. Em Veranópolis, aproximadamente 85% das 6.869 declarações esperadas já foram entregues à Receita Federal. O município acompanha a média regional, que também demonstra avanço significativo nos demais municípios da microrregião. De acordo com a Receita Federal, a maioria dos contribuintes está optando pelo modelo simplificado da declaração. Quem perder o prazo estará sujeito à multa mínima de R$ 165,74, podendo chegar a 20% do valor do imposto devido. Da tua Rádio Veranense de Veranópolis, Alessandra Bernardi.
10: O Parque de Exposições Nicanor Kramer da Luz está recebendo uma série de melhorias visando oferecer mais estrutura, conforto e qualidade para os eventos realizados no local. As obras incluem reforma completa do antigo mercado, troca de telhado dos pavilhões, melhorias nas mangueiras, encanamentos e a construção de um novo pavilhão com 700 metros quadrados. Segundo o presidente da Associação do Sindicato Rural de Vacaria, Luiz Alfredo Horn Jr., todas as ações fazem parte para a preparação da próxima Expovac, que promete ser uma das maiores já realizadas. Da tua Rádio Fátima de Vacaria, Júlia Rodrigues.
11: A Prefeitura de Caxias do Sul informa que 3 empresas participaram do leilão nesta quarta-feira, visando a permissão de uso onerosa de vias e espaços públicos destinados à instalação, manutenção e operação de 5 pontos com infraestrutura de recarga de veículos elétricos no município. Foi declarada vencedora do certame a empresa MS Indústria de Sistemas de Energia Solar, de São Marcos, com a oferta de 16% sobre o faturamento bruto mensal proveniente das operações dos carregadores elétricos. O prazo para os recursos está aberto até a próxima segunda-feira, dia 1º de junho. Ao todo, serão disponibilizadas 10 vagas, com capacidade para recarregamento simultâneo de veículos, ampliando a oferta de serviços voltados à mobilidade limpa. Da tua Rádio São Francisco de Caxias do Sul, Luan Varela.
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2: Para sexta-feira, os prognósticos indicam que a umidade aumenta de novo um pouquinho, principalmente a partir da tarde. Então, a gente pode ter até algum chuvisco aí na sexta-feira à tarde, mas isso é bem isolado mesmo, alguns pontos assim da região e do estado. As temperaturas à tarde da sexta-feira não passam dos 20 graus. Tudo indica que no final de semana, o sábado deve ser um tempo um pouco mais fechado e não se descarta até alguma chuva por aqui. E no domingo o tempo deve voltar a ficar firme de novo. Chama atenção é que por enquanto não tem previsão daquele frio mais intenso. Com a previsão do tempo, Kátia Valente.
1: Tá aí, obrigado, Kátia.
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5: Eis o pior dos pesadelos, o estresse, que não deixa você dormir e, com isso, você acorda mais cansado do que o dia anterior. Isso gera um círculo vicioso, resultando em uma ansiedade difícil de vencer. Por isso, o Bem Viver trouxe alguns planos para o dia e para a noite. Para o dia, se movimente bastante de manhã, o que diminui os níveis de cortisol, o hormônio do estresse. Veja a luz do sol. Tente se expor 30 minutos ao sol para sinalizar o cérebro que já amanheceu. Para a noite, ouça uma canção relax e verifique se o seu colchão está em dia. Outra dica, fique longe do celular, que acaba alterando o seu relógio biológico, que estava pronto para repousar. E para finalizar, sinta o cheiro da lavanda. Um estudo revelou que o cheiro do óleo essencial ajuda na diminuição da frequência cardíaca e da pressão arterial. Esse foi o Bem Viver de hoje e eu, Ana Paula Barros, quero te lembrar. Antes de dormir, nada de celular, tá? Bons sonhos, durma bem. Até a próxima.
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0: Ô, musicão do Porca Véia, Fazenda da Viúva. 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Canta Teixeirinha, Gauchinha Hospitaleira. 29 faltando para 6, 17 graus de temperatura. Passe bem.
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2: Ó, o Nenitz Arturi chegando para cantar o Esquilador. 23 faltando para 6, 17 graus de temperatura, vai anoitecendo lentamente em Marau.

Ó, o Nenê de Sarturi cantando o Esquilador, mandar um abraço aqui pro marido do Bisolo, o pessoal já tá preparando aí o Filó do Gramadinho, claro que nós vamos estar ali ao vivo em cores, né, meu amigo Amarildo, pessoal do Filó do Gramadinho, que abre os festejos da 37ª Festa Italiana do município do Manaus. Guarati, se não antes não dê, mas estaremos lá vivo e a colores, seguramente que sim. Um abraço aí, meu amigo Amarildo Bisolo, tá em Novo Hamburgo, é o presidente aí da comunidade. Grande abraço, nós vamos estar lá prestigiando mais um Filó do Gramadinho, com certeza que sim. 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Cantam os monarcas, o vento! Faze bem, 16 faltando pra 6, 17 graus de temperatura.

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Ó, o musicão aí, Mulher Chorona com Zaldir e Carlos Magrão pra fechar com chave de ouro. Tô meio atrasadito hoje, né? 8, faltando pra 6, 17 graus de temperatura, mas dá pra aproveitar ainda a grande promoção do Fecha Mês, comemorando também os 10 anos do Supermercado Imperial. 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Vamos embora então. 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Deixei cantando Mulher Chorona com os Aldir e Carlos Magrão. Vem aí o programa Encontro Certo, teu dia em evidência com... comigo mesmo. Até mais. Faz bem.

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8: Olá, meu amigo ouvinte, estamos juntos mais uma vez para este momento de oração no fim de tarde. Eu sou o Padre Ezequiel e quero convidar você agora a sintonizar com Deus, sintonizar com a vida. Deus está sempre a nos olhar e Ele quer nos abençoar, quer nos dar a sua graça. O pensamento do dia é este: tenha cuidado em não magoar ninguém com suas ações nem com suas palavras. Aprenda a dizer não de tal forma que não melindre, não seja ríspido nem demonstre intolerância. Domine a sua irritabilidade. Meditemos a canção.

0: Rezemos juntos. O anjo do Senhor anunciou a Maria, e ela concebeu do Espírito Santo. Ave Maria, cheia de graça, o Senhor é convosco, bendita sois vós entre as mulheres, e bendito é o fruto do vosso ventre, Jesus. Santa Maria, Mãe de Deus, rogai por nós, pecadores, agora e na hora da nossa morte. Amém. Eis aqui a serva do Senhor, faça-se em mim segundo a vossa palavra. Ave Maria, cheia de graça, o Senhor é convosco, bendita sois vós entre as mulheres, e bendito é o fruto do vosso ventre, Jesus. Santa Maria, Mãe de Deus, rogai por nós, pecadores, agora e na hora de nossa morte. Amém. E o Verbo se fez carne e habitou entre nós. Ave Maria, cheia de graça, o Senhor é convosco, bendita sois vós entre as mulheres, e bendito é o fruto do vosso ventre, Jesus. Santa Maria, Mãe de Deus, rogai por nós, pecadores, agora e na hora de nossa morte. Amém. Rogai por nós, Santa Mãe de Deus, para que sejamos dignos das promessas de Cristo. Oremos. Derramai, ó Deus, a vossa graça em nossos corações, para que, conhecendo pela mensagem do anjo a encarnação do vosso Filho, cheguemos por sua paixão e cruz à glória da ressurreição. Por Cristo nosso Senhor. Amém. Por intercessão de Nossa Senhora, o Deus da vida, o Deus que nos cumula de bênçãos e de graças, que está sempre olhando para o nosso bem e para a nossa felicidade. Ele te abençoe e te guarde. Abençoe a tua família, os teus amigos, o teu trabalho e te dê a paz. Deus te abençoe em nome do Pai, do Filho e do Espírito Santo. Amém.
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2: Vamos indo então, boa noite. 6:07, 17 graus de temperatura, é quinta-feira, 28 de maio de 2026. Paz e bem para você. Já está no ar o Encontro Certo, teu dia em evidência. A produção da central de conteúdo da tua Rádio Alvorada, coordenação Ana Lúcia Jacomini, gerência Mauro Matesco, direção Frei Renor Pegorar. 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A primeira informação que sempre chega vem da área do tempo. Às 6:08, vamos acionar para atualizar a previsão do tempo com ela, a Kátia Valente.
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2: 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Kátia Valente, como é que fica o tempo?
3: Para sexta-feira, os prognósticos indicam que a umidade aumenta de novo um pouquinho, principalmente a partir da tarde. Então, a gente pode ter até algum chuvisco aí na sexta-feira à tarde, mas isso é bem isolado mesmo, alguns pontos assim da região e do estado. As temperaturas à tarde da sexta-feira não passam dos 20 graus. Tudo indica que no final de semana, o sábado deve ser um tempo um pouco mais fechado e não se descarta até alguma chuva por aqui. E no domingo o tempo deve voltar a ficar firme de novo. Chama atenção é que por enquanto não tem previsão daquele frio mais intenso. Com a previsão do tempo, Kátia Valente.
2: Obrigado, Kátia. Agora 6:09, 17 graus de temperatura, tem mais informação chegando por aqui.
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2: 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Vitor Hugo Ultramari, qual é o assunto de hoje?
4: Olha, meus amigos, tenho duas coisas bem rapidinhas para destacar hoje. A importância para a região toda da Assunção pela iniciativa privada do aeroporto de Passo Fundo. Essa foi uma novela de anos. Chove, tem vento, com serração e os aviões ou não sobem ou não descem. E aí fica a gente sem saber o que fazer dos seus compromissos nos destinos dos voos programados. O empresário Erasmo Batistella assume essa também. E estava mesmo na hora. Passo Fundo, dentre as cidades grandes do estado, olha, desponta como a bola da vez. E a região é forte e numerosa a população.

0: negócios depende para quem vai ou chega do aeroporto. Então a notícia é muito bem-vinda. Mas, respeitadas as proporções, para nós do sul de Passo Fundo, é importante também o asfaltamento até a BR-285, que nesta semana consolidou mais 5 quilômetros de asfalto. Quem nos ouve aqui sabe das vezes que falei da importância desta obra, não só para Marau, mas fazendo Marau corredor para acesso à 285 e por ela ao Brasil. Prefeitura abrindo licitação para execução da obra. Dia 11 de junho já vai ser anunciada a empresa vencedora. E a obra começa logo, completando os primeiros 10 quilômetros. O deputado Vilmar Zanquim conseguiu trazer o repasse do governo do estado, previsto em 7 milhões, cabendo ao município de Marau mais outros 2 milhões e pouco. Então, meus amigos, são duas grandes obras que merecem o destaque que faço, porque importantes para toda a nossa região. Até amanhã, se Deus quiser.
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1: Vamos lá então, 6:16, 17 graus de temperatura. Vou botar para girar nossa unidade móvel. Colega Luiz Carlos Rodrigues de Lima falando sobre Corpus Christi aqui na paróquia Cristo Rei. Vamos acompanhar.
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3: Vou conversar com o vigário, o Frei Marcelo, a respeito da programação de Corpus Christi, que estamos próximos. Frei Marcelo, todos bem acomodados aqui na Nova Fraternidade, no edifício Paz e Bem?
4: Paz e bem, Luiz Carlos, paz e bem aos nossos ouvintes. Sim, todos já tivemos a presença a semana passada do arcebispo, com a bênção da nossa casa, que é agora... É a casa paroquial, pertence à paróquia agora, não tem mais nada a ver com os capuchinhos, né? Nós apenas moramos aqui como pertencentes aí ao trabalho paroquial, então a casa hoje ela é da paróquia, já abençoada, já terminada, enfim, é um belo lugar aqui de nossa residência.
3: Que bom. Frei, fale-nos sobre os preparativos, como é que estão os ânimos das pessoas que estão preparando o Corpus Christi. Me refiro principalmente à decoração das ruas da cidade.
4: Muito bem. Então, as comunidades pastorais, movimentos, famílias, algumas lojas estão empenhadas aí na confecção dos tapetes para Corpus Christi. A gente vê o processo, o andamento de todo o trabalho de organização, porque tu pega um tempo, né, para tu organizar com todo o material, enfim, tudo aquilo que vai ser colocado aí em torno da Praça Doutor Elpidio Fialho para a confecção dos tapetes de Corpus Christi.
3: Existe uma conexão, um entendimento, uma conversação entre os freios da paróquia e as pessoas que estão elaborando, por exemplo, uma temática.
4: Sim, esse ano a gente ofereceu a temática sobre os 800 anos da morte de São Francisco. Em cima dessa temática, as pessoas preparam seus tapetes, mas sempre, claro, na liberdade de que cada uma possa, da sua forma, do seu jeito, colocar ali, mostrar então a sua criatividade. Então, às vezes, as comunidades pedem, mas o que que nós botamos? Bom, bota lá soja, milho, trigo, a ração de animal, porque nós somos uma região aqui onde tem muita produção de ave, suíno, gado leiteiro, gado de corte. Então, tudo ali dentro dessa linha pode ser usado, que se volte para a questão religiosa. Então, as comunidades aí podem fazer, inclusive, a figura do seu padroeiro, dentro desse formato.
3: E dentro desta sua colocação, essas pessoas que assumiram a responsabilidade de decorar uma parte da decoração da rua, e eles vão se reunindo, vão discutindo, vão escolhendo o material para que tudo fique bonito no dia.
4: Exatamente. Então, numa das reuniões do CPP, a gente lança o projeto ali para que as comunidades assumam, comunidades, pastorais, movimentos, entidades, escolas aqui de Marau também, vão entrando nesse engajamento e aí eles preparam, se organizam como é da melhor forma deles poderem demonstrar aí a sua criatividade.
3: A confecção dos tapetes, qual será o trajeto e será iniciada a decoração somente no dia?
4: Sim, começa na quinta-feira de manhã, a gente está sempre acompanhando a previsão do tempo, né? A princípio, no início, marcava chuva, depois a chuva já se desfez, então estamos aí sempre nessa torcida. A gente começa a marcação das ruas às 6 horas da manhã e o pessoal já começa logo em seguida a chegar ali, faz toda a preparação. A equipe do Conselho Administrativo da paróquia faz a marcação dos 99 quadros na rua e a escadaria, que compõe aí o 100º quadro, né, que a gente faz. Então, faz todo o contorno, toda a praça Doutor Elpidio Fialho pela rua.
3: 99 quadros, presumo que são centenas de pessoas que estarão trabalhando.
4: Se tu colocar ali uma média de 10 pessoas por quadro são 1.000 pessoas, mas tem quadros que são mais, porque tu pega a catequese e vem muitas catequistas, sim, com as crianças. Tu pega as escolas, tem algumas escolas que vão fazer, vem com os seus alunos. Então, passa aí mais de 1.000 pessoas na confecção.
3: É que bonito isso, e acontece também a integração entre os cristãos da nossa comunidade. Frei, e a programação religiosa, a celebração?
4: Então, quinta-feira, 6 horas da manhã, inicia aí a marcação, a confecção. 3 horas da tarde, a missa campal. Depois, a procissão com o Santíssimo Sacramento sob o tapete. E depois, toda esta manifestação artística que nós chamamos de rua, porque isso tem que ter muitos artistas que colocam a sua mão ali, fica até às 20h para a visitação. Então, o pessoal que não pôde vir durante o dia, tem que tirar, sabe que tem que tirar aquela vaquinha de leite no final da tarde, depois pode, quer vir visitar, aproveita até às 20h.
3: É uma pena que é só um dia, né? Mas são as situações que foram colocadas e serão cumpridas.
4: Exatamente, até porque nossa cidade, ela só tem o dia do feriado. Então, na sexta-feira, a cidade volta a funcionar normalmente. E aí, com a dificuldade de deslocamento na cidade, a gente precisa deixar as ruas livres, né, para a circulação de ida e vinda. Por isso que nós optamos por um dia só.
3: Aqui da Fraternidade dos Capuchinhos, repórter Luiz Carlos para a programação da emissora.
1: Tá aí, obrigado, colega Luiz Carlos Rodrigues de Lima.
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1: Já já tem mais informação chegando por aqui, né? Vamos colocar para girar aqui o programa da Produção Rural em sua primeira parte.
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1: Chegando Ana Lúcia Jacomini com as cotações de mercado.
6: E nós iniciamos com as cotações dos grãos que são comercializados em sacas de 60 quilos. A soja, R$ 114,00. O milho, R$ 58,00. E o trigo, R$ 66,00. Demais produtos: boi gordo, R$ 12,50 ao quilo vivo. Vaca gorda, R$ 10,50 ao quilo vivo. Suíno tipo carne, no preço integração, R$ 5,90 ao quilo vivo. Suíno tipo carne, no preço particular, R$ 5,74 ao quilo vivo. E o leite padrão, de acordo com a Emater, comercializado na região, com o menor preço referência, em R$ 2,28 ao litro. Ana Lúcia Jacomini para a tua rádio.
1: Obrigado, Ana Lúcia Jacomini. 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Tem mais uma parte aqui da Produção Rural para você ficar muito bem informado hoje. Roger Spagnunzato falando dos temas do encontro de suinocultores de Marau.
7: Tendência de mudança de consumo da população brasileira, que era do carboidrato, agora passando então a consumir mais proteína. o que, que a gente precisa para se tornar competitivo, para chegar ali na frente com uma oferta maior, é que os preços se equalizem, ou seja, o produtor consiga produzir de uma forma equilibrada o grão, a indústria consiga processar, devolver em farelo e o grande produtor de proteínas também consiga acessar esse farelo num custo que seja compatível para transformar isso em carne, leite, queijo, ovos, salame, enfim, e lá na frente o consumidor também, por sua vez, tenha acesso a essas proteínas, que é o mais fundamental. Ou seja, a cadeia é uma engrenagem. Da lavoura ao balcão do supermercado, ela tem que se conversar e se equalizar para que todos, então, consigam sobreviver com o meio. Portanto, o avanço desta cadeia funciona como uma verdadeira âncora de segurança para que a pecuária, a suinocultura, a população tenha mais oportunidade. Enfim, todos esses assuntos, mais entre outros, a securitização que está em votação, vai ou não vai, aprova ou não aprova, vamos discutir no próximo sábado, no 45º Encontro dos Suinocultores, lá na comunidade de Veado Pardo, aqui no interior do Marau, onde teremos oportunidade, então, de conversar, trocar ideias, escutar bastante a cadeia produtiva, no qual a gente aprende muito. Então, espero que todos possam se fazer presente, principalmente os suinocultores, que é um convite da Associação dos Suinocultores de Marau, para este encontro, no próximo sábado, na comunidade de Veado Pardo, onde nos encontraremos para discutirmos, trocarmos ideias e, com certeza, sair de lá muito melhores do que fomos, com o conhecimento que cada um passa para o outro.
1: Tá aí, obrigado, Rogers Pagnussato. E agora vamos ouvir aqui uma sonora do Sandro Orsato, presidente da Suimar, então sobre as expectativas e a programação do encontro de suinocultores, que será sábado, depois de amanhã.
8: Se a gente se referir mais ou menos pelo que deu o ano passado nós trabalhamos com uma porcentagem, claro, a gente trabalha sempre com, já vem bastante lá na hora, né? Na hora o pessoal confirma, o pessoal sai do trabalho um pouco mais cedo, ah, vamos almoçar lá. É em torno de 200 a 250 pessoas, né? O ano passado a gente não mandou convites para os municípios vizinhos, né? E daí nós tinha em torno de 250 pessoas lá no Taquari. Esse ano foi mandado os convites para Casca, Vila Maria, Camargo.
9: Sim.
8: Então, provavelmente, esses municípios vão marcar presença. Bom, a programação, ela é... Sempre tem a palestra, né? A gente vai... Sempre tem os participantes. Juntamente também, nós aqui de Mará, da Suimar, daí a gente foi constatado com o poder público, que o poder público sempre nos auxiliou, sempre esteve presente em todos os eventos, a Emater também. E daí a programação seria às 10 horas a recepção, às 10h30 as aberturas com as falas das autoridades, às 11 horas a palestra técnica sobre o cenário do agronegócio com o Roger Pagnussato. E também nós vamos ter a presença confirmada do presidente da Associação de Criadores de Suínos do Rio Grande do Sul, o Valcir Folador.
1: Tá, então, muito obrigado, Sandro Orsato, presidente da Asuimar. 6h30 da tarde, por aqui a informação não para.
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1: 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Colega José Maculan, qual é o assunto para hoje?
10: Que tal o assunto da sua quinta-feira? Corrimento vaginal. Hoje com a gente, a doutora Ana Carolina Broco, que comenta inicialmente se isso é normal ou não na mulher.
11: Sim, é normal. Essa é uma dúvida muito frequente, né? Acho que é uma das principais queixas do dia a dia do ginecologista, que é o corrimento vaginal. E é importante que a gente entenda que sim, é normal a gente ter corrimento vaginal, desde que ele siga algumas características que a gente já vai conversar um pouquinho, mas que sim, é normal, né? Não é sempre um motivo de alarme. Às vezes a gente fica pensando, ah, mas a minha mãe não tem, por que que eu tenho? Né? Então é muito individual, muito de cada um. Né? É importante a gente entender, começar desde lá o começo, né? O que é o corrimento? O corrimento é uma secreção que a nossa vagina produz. Eu sempre costumo comparar ela com a nossa boca. O tecido na nossa boca, ele é um tecido que precisa ser úmido, ele precisa ter uma umidade, né? A gente tem a saliva para isso. E a nossa vagina é igual. Só que, claro, não é saliva, isso se sai em forma de corrimento, né? Então, cada mulher vai ter o seu, cada mulher vai ter uma intensidade diferente, cada mulher vai ter uma coloração, né? Um padrão diferente de corrimento. Esse corrimento, ele pode variar ao longo do mês, desde que, claro, sempre seguindo as normas, né, os critérios para que seja um corrimento normal, não é motivo de preocupação.
9: O que seria o normal, então?
11: O que é o normal, então? O normal do corrimento é ele ser branquinho ou incolor, né? Não pode ter coloração verde, cinza, amarela, né? Ele ou é branquinho ou é incolor. Ele não tem cheiro, ele não coça, ele não dói. Só suja a calcinha, né? A calcinha pode ficar suja ao longo do dia. Isso é uma preocupação, às vezes, também, né? Ai, minha calcinha, no final do dia, ela fica mais sujinha de corrimento, né? Nem sempre é uma preocupação, né? Nem sempre é algo que nos chama atenção. Então, prestar atenção nisso, né? Coloração, então, mais branquinho para incolor. Não é uma coisa que te incomoda, né? No sentido de que te dói, te coça, te arde, não dá nenhum outro sintoma. Não tem cheiro, né? Não tem um cheiro forte, não tem um cheiro desagradável, né? Sempre que fugir disso é algo que merece investigação.
9: Você fala da importância de ficar olhando algumas características dessa situação. O que seriam essas características aí?
11: Isso, eu acho que é sempre bem importante que a gente conheça o nosso corpo, né? Eu sempre falo isso para as mulheres, ninguém mais conhece o nosso corpo do que a gente mesmo, né? Então a gente já sabe o que é o nosso normal, o que foge do nosso normal, né? Então, sempre que a gente acha que tá diferente do que é a rotina do dia a dia, né? Agora ele tá mais amarelo, tá com um odor mais forte, tá com um desconfortinho ali na região. O ideal sempre é avaliar pra gente descartar que não tem alguma outra coisa, né? É importante que as mulheres saibam que esse corrimento, ele é fruto de produção ali de bactérias, de fungos, né? Não é uma água que sai, não. É uma secreção mesmo. Então, esses fungos e bactérias, eles precisam viver em harmonia. E quando a gente tem um descontrole, algum fator ali que cause uma irregularidade ou nas bactérias ou nos fungos, a gente pode ter um corrimento patológico, daí sim que precisa de um tratamento.
9: Ele é permanente? Ele é momentâneo?
11: Aí vai depender muito de cada mulher. Que nem eu disse, né? Às vezes, não sente nada na calcinha. A mulher tem 70 anos, nunca teve nada, né? Nunca notou um corrimento na calcinha, a calcinha tá sempre limpa. Ao passo que, às vezes, uma mulher da mesma idade sempre tem um corrimentinho na calcinha, né? O corrimento, ele costuma variar muito com a fase do ciclo menstrual. Então, para mulheres que não usam anticoncepcional, notam mais essa diferença por causa da oscilação hormonal. Então, costuma notar mais essa variação em quantidade, em textura, né? Mas, realmente, sempre é isso. Não pode ter cheiro, né? Não pode ter um cheiro mais forte, não pode coçar, não pode ter outras cores, né? Que aí vai nos abrir o olho para candidíase, vaginose, tricomonias e outras doenças que podem cursar daí sim com corrimento patológico, algo que a gente precisa tratar.
10: Corrimento vaginal. Amanhã tem muito mais sobre o assunto por aqui. José Maculã, para a tua Rádio Alvorada.
1: Tá aí, obrigado, colega José Maculã. 26, faltando para 7, 16 graus de temperatura. Agora tem informação aqui para quem tá precisando, querendo, mas acima de tudo interessado.
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1: É a colega Júlia Berguete Xavier chegando com as informações.
12: Se você está em busca de empregos, o Cine de Marau oferece vagas na indústria metalúrgica como alimentador de linha de produção, operador de máquina serra, auxiliar de montagem externa e montador externo, além de motorista, operador manque e cozinheira. Na indústria frigorífica, para auxiliar de linha de produção, Magarefe, operador de produção 1 e inspetor de qualidade. E no comércio, para vendedor, auxiliar de loja e atendente de farmácia. Nos supermercados, as vagas são para operador de caixa, fiscal de caixa, atendente de padaria, açougueiro e vigia. E na indústria em geral, para operador de máquina para papelaria, soldador, trabalhador para indústria de laticínios, auxiliar de pintura, auxiliar de operador de guindaste, operador de máquina e auxiliar de costura. Em serviços para vigilante, projetista em eletricidade, eletricista auxiliar, controlador de pragas, casal para morar em granja de inseminação, armador, carpinteiro, motorista categoria E, motorista categoria D e coordenador de equipe de motorista. Eletricista auxiliar de manutenção, auxiliar mecânico de manutenção, camareira e auxiliar de cozinha para fazer viandas. Lembrando que para se candidatar a alguma dessas vagas, você deve ir até o Cine, como o seu documento pessoal, fazer o seu cadastro então para ser encaminhado para as entrevistas. Lembrando que o Cine fica na rua Irineu Ferlin, junto à Prefeitura Municipal de Marau. Júlia Berghetti Xavier para a tua Rádio Alvorada.
1: Tá aí, obrigado, Júlia Berghetti Xavier. Agora vamos acompanhar uma sonora da secretária Adriela Tonin, falando na reta final da campanha do agasalho, que também é muito importante aqui para quem está precisando.
13: Então, a nossa campanha do agasalho iniciou no sábado, no bairro São Pelegrino, durante a atividade do Prefeitura no bairro. E ela se estenderá até o dia 29. Esta é um formato um pouco diferente dos outros anos que nós havíamos realizado a campanha do agasalho. O dia D, então, foi no dia 23. E durante esta semana, acontece, então, a arrecadação em algumas entidades parceiras da Secretaria, que é o Corpo de Bombeiros, a Brigada Mirim, o CT Zaparoli, a MPD, bem como o Balcão do Imigrante, que é um órgão da Secretaria de Desenvolvimento Social de atendimento aos imigrantes, fica localizado ao lado da Pastoral do Imigrante, e as pessoas podem ir lá de segunda a sexta-feira, no turno das 7h30 às 11h30, e das 13 às 17 e levar a sua doação. E também aqui na Secretaria de Desenvolvimento Social, se ficar melhor para a comunidade. Então, nós estamos aqui para reforçar este convite e convidar a comunidade a fazer a sua doação e fazer a diferença na vida das pessoas que precisam. Nosso inverno sempre é muito rigoroso, então nós pedimos que as pessoas priorizem por roupas de homens, roupas de criança e de mulher, então casacos, blusas, calças de inverno e também cobertas, que é o maior pedido que a gente tem.
1: Tá aí, obrigado então, Adriela, a secretária Adriela Tonin, falando aí sobre a reta final da campanha do agasalho. Quem puder, vai ajudando aí que ainda tem tempo. Intervalo comercial, depois tem mais informação por aqui.
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1: É, por aqui a informação não para. Vamos dando sequência então, 17, apenas 17, faltando para 7, 16 graus de temperatura. Tem mais uma parte do Produção Rural para você acompanhar, falando sobre carnes.
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6: As exportações brasileiras de carne bovina seguem em alta em 2026, impulsionadas principalmente pelo aumento dos preços internacionais e pela demanda de mercados asiáticos. Dados divulgados pela Associação Brasileira de Frigoríficos mostram que o setor registrou em abril faturamento recorde para o ano, com receitas de até 1,743 bilhão de dólares. No acumulado do primeiro quadrimestre, o Brasil exportou mais de 1,1 milhão de toneladas de carne e derivados bovinos, com crescimento tanto em volume quanto em receita, na comparação com o mesmo período do ano passado. De acordo com o levantamento, a carne bovina in natura representa cerca de 91% das exportações do setor. O avanço nas receitas ocorre em ritmo superior ao crescimento físico dos embarques, reflexo da valorização da arroba do boi gordo e também do cenário cambial. A China segue como o principal destino da carne bovina brasileira. Entre janeiro e abril, os chineses responderam por mais de 44% da receita total das exportações do setor. O país ampliou as compras em volume e faturamento, consolidando ainda mais a liderança entre os importadores. O levantamento também aponta a preocupação do setor em relação ao limite de exportações brasileiras dentro da quota estabelecida pelo governo chinês. A estimativa é de que cerca de 70% do volume permitido já tenha sido comercializado até abril. Os Estados Unidos aparecem como o segundo principal mercado para a carne brasileira, seguido dos países como Chile, Rússia, Egito e Emirados Árabes. Outro país de destaque foi o crescimento das exportações para Países Baixos e Indonésia. Segundo os dados, 112 países ampliaram as compras da proteína bovina brasileira nesse início de ano, reforçando a presença do produto nacional no mercado internacional.
1: Tá aí, obrigado, Ana Lúcia Giacomini, trazendo as informações da produção rural, falando sobre carnes. 15 agora, apenas 15, faltando para 7, 16 graus de temperatura. Faz bem para você, muito obrigado pela tua audiência, companhia e sintonia. Por aqui a informação não para. Agora tem notícia que vem do esporte.
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1: Quem chega é o Vini Gaieschi, nosso comentarista de todos os dias, para falar de esportes. Vamos acompanhar.
20: Uma excelente quinta-feira para você que se liga na tua Rádio Alvorada. Vamos chegando com os esportes por aqui. Estamos nos encaminhando para o final da última semana de futebol antes da pausa para a Copa do Mundo, e o Inter tem decisões a tomar para o jogo do fim de semana diante do Bragantino. O técnico do Inter, Paulo Pezzolano, não vai poder contar com o Bernabé, e ele tem algumas possibilidades para opção no ataque do Inter, já que o Bernabé não é mais lateral esquerdo, já virou praticamente um meia pela esquerda, quase um ponta na equipe colorada. Lembrando que o argentino foi expulso contra o Vitória após receber dois cartões amarelos e, sendo assim, está de fora do último compromisso do Inter antes da pausa da Copa do Mundo lá em Bragança Paulista. Principal candidato é ele, Carbonero, volta de suspensão, é, junto com o Bernabé, o melhor jogador do Inter nesse momento. E a tendência natural dele retomar essa titularidade. Havia bastante expectativa que ele fosse convocado para a Copa do Mundo e o deixaria de fora dessa partida contra o Bragantino, mas ele não foi chamado pelo técnico Néstor Lorenzo, então vai ficar à disposição do técnico Paulo Pezzolano e deve ser o titular contra o time do Bragantino. A outra opção do Pezzolano para o setor é o jovem Alex. Na última partida ele entrou durante o jogo contra o Vitória no lugar do próprio Borré, e ele vem recebendo boas oportunidades. Talvez seja o jovem com maior potencial nesse grupo do Inter, porque vem recebendo boas oportunidades e vem correspondendo. Ele está aproveitando bastante os minutos que o Paulo Pezzolano está dando para ele e está fazendo por merecer. Existe também a possibilidade de Alex e Carbonero começarem o jogo, tendo em vista que o próprio Rafael Borré pode ser sacado do time, já que não deu muito certo a estratégia da utilização de Alejandro e Borré no comando de ataque. Então, pode ser que Borré volte para o banco de reservas e Carbonero e Alex sejam os titulares do Internacional. Uma outra novidade para o Colorado é o do volante Paulinho. Ele deve ficar à disposição já do técnico do Inter para esse jogo contra o Bragantino. Ele que se recuperou de uma lesão muscular, participou normalmente das atividades durante a semana. Pode ser que pinte, não sei se na equipe titular, porque a dupla de volante do Inter está bem estabelecida, mas pode ser opção no banco de reservas e aí retomar uma confiança para o segundo semestre nessa pausa para a Copa do Mundo, onde o Inter vai ter bastante tempo para treinar e aprimorar a parte física dos seus atletas. O Grêmio, que também tem seu último compromisso no fim de semana antes da pausa para a Copa do Mundo, vai ter desfalques para a partida derradeira contra o Corinthians. Pavon está machucado, o zagueiro Luiz Eduardo também virou desfalque para o técnico Luiz Castro. Ambos os jogadores estão fora da partida contra a equipe paulista, só voltam depois da pausa para a Copa do Mundo. O tricolor informou na tarde de quarta-feira que o Pavon foi diagnosticado com uma lesão de grau 2 no músculo posterior da coxa e o prazo é de 3 a 4 semanas para recuperação total, então cerca de um mês para o Pavon voltar a atuar com a camisa do Grêmio, então não joga mais antes da pausa para a Copa do Mundo. Notícia ruim, porque o Grêmio não tem lateral direito de ofício fora o Pavon, o Marcos Rocha é insuficiente e o João Pedro, desde que se machucou, não consegue voltar de lesão, então é uma bronca grande para o técnico Luiz Castro resolver para esse jogo contra o Corinthians. A outra lesão do Luiz Eduardo, que também saiu na última partida machucado, preocupa menos, porque o Grêmio tem algumas opções ainda na zaga. Wagner Leonardo deve ser promovido a titular, enquanto o jovem se recupera dessa lesão, a não ser que Gustavo Martins, que também está machucado, se recupere e jogue contra o Corinthians, o que não é a tendência nesse momento. Então o Grêmio está sofrendo um surto de lesões justamente nessa reta final de primeiro semestre do Campeonato Brasileiro. E a seleção brasileira já realizou na última quarta-feira o primeiro treinamento com os convocados para a Copa do Mundo de 2026. Somente Gabriel Magalhães, Gabriel Martinelli e Marquinhos não estão na Granja Comari, porque os três disputam a final da Liga dos Campeões no próximo sábado lá na Hungria. A atividade aconteceu lá na Granja Comari, no Teresópolis, sem acesso da imprensa, torcedores e convidados. Então, um trabalho interno do técnico Carlo Ancelotti para se familiarizar com os atletas que ele mesmo convocou para a Copa do Mundo. O trabalho não contou com a presença de Neymar, que se recupera de um edema na panturrilha, foi encaminhado inclusive para uma clínica particular lá na Serra Carioca para realizar exames de imagem. Em nota, a CBF confirmou a ausência do Neymar e a realização de avaliações físicas, mas informou que nenhuma outra informação será divulgada até o fim das avaliações por parte da equipe médica da seleção brasileira. Outro jogador que também não foi a campo foi o lateral Danilo do Flamengo. Ele atuou toda a partida contra o Cusco na última terça-feira no Maracanã e, por estar com esse desgaste, não participou dos trabalhos e ficou fazendo somente um trabalho regenerativo. A seleção ainda faz 3 treinamentos lá na Granja Comari antes do amistoso contra o Panamá no domingo, às 18h30, lá no Maracanã. Inclusive, para essa partida, os 3, Gabriel Magalhães, Gabriel Martinelli e Marquinhos, já são desfalques certos, porque não há tempo hábil para eles voarem da Hungria até o Rio de Janeiro e participarem desse amistoso contra o Panamá. Neymar, inclusive, é dúvida para esse amistoso. Ele é dúvida também para o jogo contra o Egito, amistoso também preparatório para a Copa do Mundo. Mas a tendência é que para o dia 13 de junho, na estreia do Brasil diante do Marrocos, todos os 26 jogadores estejam aptos à partida. 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
1: Tá aí, obrigado, Vini Gajewski.
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1: 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Para fechar com chave de ouro o programa Encontro Certo de hoje, o teu dia em evidência, trago a agenda com a colega Rosana Costenaro para você ficar informado de tudo que acontece aqui na nossa região, as festas, né? Nas capelas, no interior e na cidade também.
23: Agenda.
24: Comunidades. Na lista de festas das comunidades da região, no próximo domingo, dia 31 de maio, acontece a festa na comunidade do Divino Espírito Santo. A partir das 10h30, haverá missa, meio-dia, almoço com churrasco padrão de gado, suíno, saladas diversas e bebidas, e 14 horas, tarde dançante com Matheus Taborda e Dirley. beneficente. De 25 a 29 de maio, ao longo de toda essa semana, acontece a campanha do Agasalho em Marau, com a arrecadação de roupas de inverno, roupas de cama e cobertores na Secretaria de Desenvolvimento Social, nos quartéis dos bombeiros, na sede da Brigada Mirim, no CT Zaparoli e no Balcão do Imigrante. Eventos! Para fechar a agenda da semana, na sexta, dia 29 de maio, acontece o Arraiá do Colégio Gabriel Taborim, com apresentações, brincadeiras e comidas típicas, das 9 da manhã até as 10 da noite. Rosana Costanaro, para a tua Rádio Alvorada.
1: Tá aí, obrigado, colega Rosana Costanaro. Faltando 4 apenas para 7, 16 graus de temperatura, fica por aqui o programa Encontro Certo desta quinta-feira, 28 de maio de 2026. Eu volto amanhã, das 2 às 4, das 4 às 6 e das 6 às 7. Vem aí Johnny Franço e o programa Tua Noite. Passe bem!
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1: Vamos lá, minha gente, pontualmente 7 horas, 19 horas na pinta. Saudações e um abraço ao nosso colega Cassiano Tomás e o Fifo, depois de uma jornada intensa de trabalho, ele que já agora vai para o seu merecido descanso. Um abraço, Fifo. Um abraço também a todos os nossos colegas que começam desde as primeiras horas no clarear do dia, pessoal que faz a programação acontecer aqui na tua Rádio Alvorada. Vamos chegando devagar e bonitinho, né, no compasso da emoção, no embalo das melhores lembranças, começando agora aí o programa que toca o coração do Rio Grande e do Brasil e mundão afora. O sertanejo apaixonado, bandas gaúchas que fazem história, só um gaúcho, sucessos que marcaram gerações e as músicas que mexem com a nossa emoção, com a tua, minha, nossa emoção. Prepara então o teu coração, aumenta o volume e venha viver momentos inesquecíveis. Tá no ar aí o Tua Noite, aqui na tua rádio, programa musical melhor do sertanejo, som contagiante das bandas gaúchas, a emoção que toca mais alto, né? Então vamos lá, saudando aqui os nossos patrocinadores já nessa primeira hora. 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Vamos seguir com a viagem musical? Lembrando que você pode participar, interagir conosco, pedir o teu som. Quando passam dois minutinhos aí das 7 horas, 7 e 2, tá combinado? Até as 21, você fica comigo, fica com a gente aqui, fica na tua rádio, que é muito mais você.
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2: Olha aí, vamos aproveitar já aqui com corpo e alma. Mandar um abraço pro pessoal do Rei do Bailão. Pessoal do Rei do Bailão que tem...
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2: Festa, né? Tem festa no final de semana? Vamos ter que fazer um anúncio aí desse Rei do Bailão aí. Vamos ter que botar na programação aí pra galera subir em cima da mesa e dançar. Todo vapor, né? Segura aí, tchê. Abraço aí, Raimundo. Obrigado aí pela parceria, obrigado pela audiência. Vamos fazer bombar esse Rei do Bailão aí. Vamos fazer a parceria junto conosco aí na programação. E a dança é mais ou menos desse jeito pra quem gosta de fazer um pezinho aí. Tá faltando beijo, corpo e alma. Boa viagem, parceiro. Levando a gente de carona aí. Nosso parceiro Raimundo.
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1: Segura trem que pula. Olha aí. É, o rei do bailão, a galera ligada com a gente. Muito obrigado aí pela sintonia, obrigado pela audiência. 7:10, 7:10, chamando um abraço aqui pro Wilson Malfac. Alô, Wilson, tá no centro aqui, ali no edifício Idalino. Vamos abafar o caso. E a gatinha, tá ele e a gatinha dele lá, a Bela, né? É, parceiro. Vai dançar essa aí com a gatinha, aperta ela bem e dança essa junto aí com a gente. Vamos começar. É o quinta-feira, quintou, Wilson.

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2: Segura, trem, abafucaço, Alexandre Pires com Bruno Marrone, cantando às 7h14, 7h14. Essa é a tua rádio aqui, é a tua rádio Alvorada. Vamos lá, gente. Chegando aqui, previsão do tempo. É, previsão do tempo com Kátia Valente. Boa noite, Johnny. Vamos escutar música com terceira dimensão, na cor dos olhos seus. Muito bem, minha amiga Nilva. Tudo bem, minha amiga Nilva. Quanto tempo, mas que prazer em receber a mensagem. A Nilva, a Nilza e a outra é Neiva, né? Acho que é Neiva. A Neiva, a Nilva e a Nilza. Minhas queridíssimas amigas, tudo tranquilo, tudo bem. Já vamos botar em terceira dimensão. Boa noite, quero uma do Porca Véia, Luz do Meu Rancho. Obrigado, José Fernandes. Também deixa eu mandar mais um. José Fernandes, tá com um mate bem topetudo aqui na foto. Erva mate Bernardon, né? Erva mate Bernardon, teu melhor chimarrão. Abraço, Zé. Obrigado aí pela sintonia. Zé Fernandes. Minha amiga Nilva, um beijo no coração. Vamos ver quem mais aqui. Áudio. Áudio tá chegando.
3: Tony, como é que tá, meu querido?
2: Bem.
3: Boa noite.
2: Boa noite.
3: Aqui é o Zalo.
2: Toma e aí,
3: uma
2: Zalo?
3: Música pra eu e pra minha mãe Marília aí.
2: Que
3: e a mãe quer ouvir um Amadão.
2: Amado
3: a velha também tá apaixonada.
2: Claro.
3: Tamo junto, um abraço, meu querido.
2: Tamo junto, Zalo. Obrigado aí. Abraço aí a da Marília e também o Zalo. Valeu, parceiro. Gostei, ó. Fala bem, hein? Fala bem.
3: Fala meu bem. Amigo Johnny.
2: Ali, como é... garoto. Tamo junto. Valeu, vamos rodar a previsão do tempo, já tem mais áudio chegando, a galera participando aqui, todo mundo aí, todo mundo tá. Aí a gente vai então com a previsão do tempo.
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2: 7h15, 7h15, Kátia Valente, fala pra nós como fica o tempo para os próximos dias, as próximas horas, aqui na região do Planalto Gaúcho. 7h15.
5: Para sexta-feira, os prognósticos indicam que a umidade aumenta de novo um pouquinho, principalmente a partir da tarde. Então, a gente pode ter até algum chuvisco aí na sexta-feira à tarde, mas isso é bem isolado mesmo, alguns pontos, assim, da região e do estado. As temperaturas à tarde da sexta-feira não passam dos 20 graus. Tudo indica que no final de semana, o sábado deve ser um tempo um pouco mais fechado e não se descarta até alguma chuva por aqui. E no domingo o tempo deve voltar a ficar firme de novo. Chama atenção é que, por enquanto, não tem previsão daquele frio mais intenso. Com a previsão do tempo, Kátia Valente.
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2: Alô, trem apaixonado. Vamos seguir desse jeito, coração bandido. Maiara e Maraísa, Marília Mendonça, aqui na tua rádio. A rádio do teu tempo, tua rádio Alvorada. Obrigado a você que tá chegando agora na sintonia. Tudo de bom.

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0: Olha aí, terceira dimensão aqui na tua rádio. Agora às 7h23. A gente vai para o intervalo comercial e já volta na sequência com o quadro Te Aproxiga. Aquele abraço, boa noite.
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1: 7:26, 7:26. Tua Noite, muito boa noite. Você que sintoniza a gente agora, você que está nos aplicativos, aonde você estiver, com quem estiver, no campo, na cidade, na rodovia. Vamos lá, boa viagem para quem está nos levando de carona, amigo motorista. 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Vamos trazendo aqui mais música no quadro Te Aproxega. Enquanto isso, eu aproveito para rodar aqui as minhas ouvintes. Ah, que legal, né? Que bacana. A gente fica feliz aqui, a criançada. Tem essa aqui, essa eu acho que é a Emily, né? E tem essa menininha que fala, se expressa muito bem aqui. E tem a outra, a Evelyn também, que faz dias que não manda áudio. Não sei se está ouvindo ali. Que é da família Mistura. Obrigado aí pela companhia. E tá aqui essa queridaça que vem dar o seu boa noite.
2: Oi, boa noite, Johnny. Sou eu de novo, a Emily Quimento. Eu tô aqui ao redor do fogo com a minha mãe, escutando o programa de vocês. E eu queria pedir uma música. E o nome da música é Todo Mundo Menos Eu. E daí... Eu queria te dar uma boa noite pra todo mundo.
1: Boa noite, muito obrigado. Obrigado pelo carinho, tá bom, queridinha? Olha só que legal, né? Que bom essa nova geração aí junto conosco no rádio. As famílias, um abraço a todas as famílias. Você que tá ligado aí com a sua família, sinta-se abraçado aí com esse áudio dessa menina querida que tá sempre acompanhando o programa, é fã. Uma hora ela tem que vir aqui, né? Tem que vir conhecer a gente aqui, dar um abraço. É muito legal. Um abração para todos os familiares também. Né? A gente fica feliz aí. O incentivo da família a valorizar o rádio. Primeiro tem o Sul dos Mates com João Luiz Correia. Atenção, os milongueiros. Atenção, quem gosta de uma milonga. Hã? Alô, Pili. Pessoal que gosta de uma milonga, um abraço lá também pro Forqueta. Nosso parceiro Davi. João Luiz Correia, o Sul dos Mates e na sequência, Todo Mundo Menos Eu. Hugo Guilherme com participação especial, Ana Castela. Pedido aqui da nossa queridíssima ouvinte. 7:30.
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0: Olha aí, já vamos marcar na agenda esse som muito bacana aí, Todo Mundo Menos Eu, Ana Castela com Hugo e Guilherme na programação da tua noite. 25 minutos faltando, 24 faltando para as 8, 24 para as 8. Tem recado de longe aqui para você, viu, Emily?
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0: Acho que a Emily, né? Tem a Emily e a Evelyn. Acho a Emily, isso, tem recado de longe pra você aqui, queridaça. Tá bom? Obrigado pela sintonia. Vamos lá, então. Quem é que chega pra cantar? É o som de bandas.
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0: Agora vamos rodar essa aqui, também é bonitinha, né? João Bosco e Vinícius, depois tem Os Atuais.

0: Que bacana, hein? Que bacana, que tranquinho bacana de ouvir aqui com o som dos atuais na programação da tua Rádio Alvorada. 19, faltando pras 8. Muito obrigado pela sua audiência, obrigado pela companhia Amaral Região. A um breve intervalo comercial, voarei, ouvimos os atuais.
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0: Muito bem, vamos lá então agora, 17 minutos faltando para as 8, 17, ou melhor, 16 para as 8, você tá ligado aqui na tua rádio, a rádio do teu tempo, tua rádio Alvorada, vamos lá, atendendo aqui os pedidos, né? Boa noite, a música Vestido Azul, estamos ligadinho aqui no bairro Borges, abraço aqui pro Dilonei, obrigado Dilonei, família Cadarim, obrigado aí pela sintonia. Também um abraço pro Wilson Malfaque. Mandei um alô pra ele aqui. Quem mais aqui também tá ligado? Juliana Basso. Obrigado, Juliana. Obrigado pela sintonia. Já vamos ouvir o áudio aqui. Chegando pra nós aqui a mais áudios, né? Mais participações da nossa audiência. Muito obrigado pelo carinho de vocês aí. Obrigado por todas as participações. Zalo, não esqueci o teu pedido, hein, Zalo? Já vamos rodar Amado Batista. Fica aí, meu querido.
1: Aí, gostaria de pedir uma música da Casa da Vovó.
0: Casa da
1: do
0: Vovó.
1: Sítio do Guilherme Basso.
0: Sítio do Guilherme, do Guilherme Basso. Valeu, parceiro. Valeu, um abração aí. Esse aqui foi quem mandou. O pessoal deve estar lá na campanha, né? A Juliana Basso. Obrigado, Juliana. Vamos ver quem mais aqui. É Casarim. Casarim. Dá uma olhada no teu perfil ali, parceiro. Obrigado aí, Casarim. Obrigado. Valeu, Dilonei. Obrigado aí pela sintonia. Certo, meu parceiro? Já vamos rodar aí. Vestido Azul. Recado chegando aqui. Essa menina que ela mandou o áudio pra gente. Mandou boa noite pra todo mundo que tá ouvindo a rádio, né?
2: Oi, boa noite, Johnny. Sou eu de novo, a Emily Quimento.
0: A Emily. E aí veio um outro recado pra você. Veio uma resposta e de longe, viu, Emily? De longe veio a resposta. Aí, e pessoal que tá ouvindo, além fronteiras, do outro lado do oceano.
3: Oi, Emily. Eu moro aqui bem longe. Bem longe, aqui do outro lado do oceano. E eu adoro ouvir teus pedidos, porque você tem uma voz tão linda, tão doce. E eu queria desejar uma boa noite para você também. Um beijo, querida.
0: Esse recado aqui é da família Bressan, Sirley Bressan, Maidenhead, na Inglaterra, capital Londres. Tá ouvindo aí você, ouviu teu recado, Emily? Então tá aqui um recado muito bacana aí. Obrigado, Sirley, pelo prestígio. Vamos ver quem mais aqui tá ouvindo.
4: Ô, Pia, velho, tranquilo, ó. Como é que você tamo aí? Beleza? Bom programa pra ti ali, Pia, velho. Assim, ó, eu queria que tu mandasse pra mim ali o último julgamento, ó. Pode ser, meu gurizinho.
0: Milionários é rico, né?
4: Bom trabalho pra ti. Tô
0: valeu,
4: curtindo
0: parceiro.
4: Aqui a sua audiência ali. Tá, beleza, gurizinho. Valeu, aquele abração.
0: Valeu. Valeu, valeu. Chico. O Jarbas Tomasi. Obrigado, Jarbas. Obrigado aí pela sintonia. Obrigado pela audiência aí, meu parceiro. Tudo de bom pra vocês. Um abraço também pra Sirley respondendo aqui a Emily. Que bacana, hein? Essa interatividade, né? Interligando. Conheça o Rio Grande no quadro Te Aproxega.
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1: Ok, faltando 3 para as 8, tivemos aí, começamos com o quadro Te Aproxega, Conheça o Rio Grande, Tia Garotos, Romance no Deserto, com Amado Batista. 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Um faltando para as 8. A gente roda mais uma, Te Amo Pai, com Rick Renner. Cantando aqui na programação para todos os pais que estão acompanhando aí o programa. Por falar em pai, deixa eu só ver aqui a parceira aqui que tá levando.
2: De madrugada, tia, meia-noite. Tem que levar as meninas, minhas trigêmeas, jogar vôlei.
1: Trigêmeas.
2: Vou levá-las para Carazinho, depois de Carazinho elas pegam e vão para Canoas. Jogar vôlei, minhas princesas.
1: Olha aí.
2: André, Andressa e Vitória.
1: Que legal, boa sorte aí para as meninas que vão representar o Marau no voleibol. Te amo, pai. Aproveitar e mandar um abraço pro meu pai, né? Meu velho pai. Saudoso pai, seu Valdomiro. Rick Renner.
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0: Aí nesse bloco, Lauana Prado, Rainha Musical, tem também Eduardo Costa, Rogério Magrão e Banda, já tá programado aqui, tem o Último Julgamento ainda nesse bloco. 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Vamos trazer um pouco de informações. Falando de educação e vestibular, a Faculdade FAB de Marau está com inscrições abertas para o vestibular de inverno 2026, com ingresso para o segundo semestre letivo. A seleção ocorre por meio de redação online, facilitando o acesso dos candidatos interessados em iniciar a graduação. Então, nessa edição, a instituição oferece vagas para os cursos de administração, direito, pedagogia, gestão comercial e gestão de recursos humanos. Com a campanha Desbloqueie Novas Possibilidades, a FAB reforça o convite para quem deseja investir na formação profissional e ampliar oportunidades no mercado de trabalho. As inscrições e demais informações estão disponíveis no site fabmarau.edu.br. Os interessados também podem entrar em contato pelo fone 984460057. 984460057. Campanha de doação de sangue. Uma campanha para doação de sangue será realizada no dia 8, pessoal, no Hemocentro Regional de Passo Fundo, o Hemopasso. A iniciativa conta com transporte gratuito para os doadores, com saída das 7 da manhã de Marau, passando pela Praça Municipal, Belenziere e Ametasa. A mobilização é promovida pelo Hospital Cristo Redentor, em parceria com a Associação Comercial Industrial de Marau e a ONG Parceiros Voluntários. Os interessados em doar podem fazer confirmações até o dia 2 pelo telefone WhatsApp 99717767. 99917767. Um ônibus com 40 lugares estará disponível para os participantes da campanha. A iniciativa busca aí reforçar os estoques do Hemopasso, responsável pelo abastecimento de hospitais da região norte do Rio Grande do Sul, inclusive do Hospital Cristo Redentor de Marau. E um pouquinho a gente fala de estradas, também cursos, faculdade, gasolina, novo ajuste, 48 centavos, barbaridade. É daqui a pouco mais. Vamos ver quem está ligado aqui. Quem manda a mensagem? Vou largar direto o áudio.
1: Boa noite, Johnny. Tudo bom? Aqui é a Cleonice São Pedro Jacuí. Só não fala meu nome.
0: Opa, agora já botei o áudio. Perdão, me desculpe, viu, querido?

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1: Muito bem, ouvimos, fechou o bloco musical aqui com Rogério Magrão e banda. Gimbar no caminho, Eduardo Costa, também a rainha musical, Lauana Prado. 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Um abraço aí pro João Bageston. Um abraço, parceiro. Tudo de bom para você, sempre atendendo, provavelmente a esta hora, atendendo aí a população em geral. 996-20-80-32. 96-20-80-32. Vamos ver se chegou a minha outra ouvinte aqui, ó. Deixa eu ver se é o recadinho dela. Olha que beleza, que linda essa menina, rapaz.
2: Tava no salão de beleza da Karine.
1: Mas que tal essa menina, hein? Tava onde?
2: Tava no salão de beleza da Karine.
1: Essa daqui é a Emily.
3: Que pode até faltar dinheiro, mas...
1: Que linda garota, que tal, hein? Evelyn. Evelyn, isto, Evelyn. Beijo no coração, Evelyn. Que tal juntar todas essas meninas aqui e fazer um programa, hein? Ah, que loucura, hein? Que bacana. Um beijo no coração dessa juventude maravilhosa. Ela tava no salão de beleza e tá, ficou muito bonita, ficou linda demais. Não é fácil, não é fácil. É isso aí. Parabéns aí, mistura pro pai. Não, mas... Depois o retorno vem, viu, mistura?
4: Para sexta-feira, os prognósticos indicam que a umidade aumenta de novo um pouquinho, principalmente a partir da tarde. Então, a gente pode ter até algum chuvisco aí na sexta-feira à tarde, mas isso é bem isolado mesmo, alguns pontos assim da região e do estado. As temperaturas à tarde da sexta-feira não passam dos 20 graus. Tudo indica que no final de semana, o sábado deve ser um tempo um pouco mais fechado e não se descarta até alguma chuva por aqui. E no domingo, o tempo deve voltar a ficar firme de novo. Chama a atenção é que por enquanto, não tem previsão daquele frio mais intenso. Com a previsão do tempo, Kátia Valente.
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0: Vamos lá então, agora 26 minutos faltando aí para as 9. Já, né? Passa muito rápido. 26 para as 9. Obrigado aí pela audiência. Obrigado pela sintonia, o pessoal que tá com a gente aqui. Ah, olha aqui, ó. Vamos ver aqui o que ela diz.
1: Obrigado. Amanhã eu peço música. Se tiver uma boa para tocar, toca.
0: Ah, a gente roda sim. A gente roda. Evelyn. Vamos ver aqui. Olá, pessoal. Por gentileza, me passa o número para doar sangue. Eu não consegui pegar. Deixa eu ver aqui se eu consigo repassar aqui o número para doação de sangue. A gente falou na campanha. Atenção que eu vou mandar o número aí para quem quer fazer a doação de sangue. A confirmação até o dia 2, pessoal. Faça um gesto amigo, um gesto aí que faz a diferença, né? 99971-7767. 99971-7767. A gente falou agora aqui da campanha de doação de sangue. Então tá aí o recado, recado dado aqui na programação. Se caso não pegou, manda mais um toque que a gente repassa pelo nosso fone WhatsApp, tá certo? 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
1: 15 minutos faltando para as 9 horas, 15 para as 9. Muito boa noite, muito boa noite. Você que está sintonizado com a gente, obrigado aí pela companhia. Algumas músicas aqui eu não estou encontrando, faz parte, né? Faz parte aqui da lida. Ah, deixa eu ver aqui. Um abraço, Salete. Obrigado, Salete. Alô, Jaime, pessoal no Bar Marve. Muito obrigado pela sintonia, um abração pra vocês. Tá lá também, pessoal ficando um carreteiro aqui, né, tio? Carreteiro gaúcho. Que tal? Pra quem não sabe... Quem não sabe como que faz um carreteiro gaúcho...

0: O Erlon Pericles vem dar uma aula aqui, através da música, que é o Carreteiro Gaúcho, dele mesmo. Chegando aí, mais um quadro que aproxega. Um abraço, Silvio Cabeleireiro. Obrigado aí, parceiro. Obrigado pela sintonia. Forte abraço, profissional. De mão cheia. Ah, pessoal que... pessoal que tá sempre sintonizado aí. E... comendo aquela comida bem campeira. Fogão de chapa. E um carreteiro gaúcho aqui. A gaúchada aproveita, né? Sobra de churrasco. E o gosto do carreteiro é diferenciado, né? Pois com a sobra de churrasco. Aproveitar para mandar um alô também aqui a Janice Molossi. Molossi. Janice, um abraço, queridaça. Pediu Barbarella. Barbarella. Quem mais aqui? Um abraço também para Viviane. Deu certo aqui. Ah, obrigado aí pela disponibilidade, Viviane. Viviane. Pessoal que quer doar sangue. E se alguém for com dúvida e precisar do número, a gente repassa aqui através do nosso fone WhatsApp, tá bom, pessoal? Vamos ouvir o Carreteiro Gaúcho no quadro Te Aproxega e depois a gente volta aí para encerrar a programação no dia de hoje. O parceiro Jaime, o companheiro Silvio, também a Salete. Um abraço também pro pessoal da Funerária Martelo, nosso parceiro Martelo. É o Chá da Buena. Tamo junto.
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2: É isso aí, meus amigos. Vou ensinar uma receita.

0: Vamos lá então, agora 7 faltando para as 9. 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Mandar um abraço aqui também o nosso amigo Antônio Popular Montanha, sempre com um bom gosto musical aí. Obrigado, Montanha, pela companhia. Juscemar Zanin, pessoal aí da parceria. Ainda nosso parceiro Juca. 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Muitas vezes a vida não está nos punindo, ela está apenas nos mostrando repetidamente aquilo que ainda precisamos enxergar dentro de nós. Padrões repetitivos aparecem em relacionamentos, emoções, escolhas, medos, inseguranças e até nos caminhos que insistimos em seguir, mesmo sabendo que nos machucam. E por mais desconfortável que isso seja, existe um convite escondido em cada repetição. O convite para despertar. As mudanças que desejamos quase sempre estão escondidas nas atitudes que evitamos tomar, porque não existe transformação verdadeira sem movimento interno. Não se colhe aquilo que não foi plantado. Não se vive uma nova realidade mantendo os mesmos pensamentos, os mesmos hábitos e as mesmas decisões de sempre. A vida continuará nos levando para situações parecidas até que a gente tenha coragem de interromper o automático e olhar para dentro com honestidade. Porque ciclos repetitivos não são castigos, são espelhos. Eles revelam crenças silenciosas, feridas não curadas, medos antigos e padrões emocionais que ainda controlam nossos passos sem percebermos. E a quebra desse ciclo começa no instante em que você decide não aceitar mais viver no mesmo lugar emocional de sempre. Mudar dói, mas permanecer preso em padrões que roubam sua paz dói ainda mais. Toda transformação verdadeira nasce de dentro para fora. E quando você muda sua consciência, suas escolhas começam a mudar também. Aos poucos, aquilo que parecia destino começa a perder a força. Novos caminhos aparecem, novas possibilidades surgem e uma nova versão sua começa a nascer. Porque quando você muda, tudo muda. Nada muda se eu não mudar. Muito obrigado, gente, pelo carinho, agradecendo sempre a Deus que nos oportuniza, nos dá saúde em poder estar aqui comunicando através desta potência que é a tua Rádio Alvorada. 107.7, pessoal nos aplicativos também. Eu sou local para quase, chega quase 100 municípios aí na volta, né? Tá bom o sinal. Sinal aí com limpo, né? E pessoal que acompanha através das plataformas, através dos nossos aplicativos. Hoje muita opção para você ouvir. Pessoal que nos acompanhou em casa, no trabalho, onde você estiver, aqui em Marau, região, cidades arredores, municípios arredores, todo mundo aí, então, obrigado. Vai um abraço aqui especial também para nosso ouvinte, Nilceia.
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0: Obrigado, Nilceia, pela audiência. Alguns pedidos a gente ficou devendo hoje, mas amanhã tem mais. Tua noite aqui na tua Rádio Alvorada. Fica bem. Uma ótima noite e uma sexta-feira cheia de luz, paz, amor.

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1: Está no ar a Voz do Brasil. As notícias do governo federal que movimentaram o país no dia de hoje.
2: Boa noite.
3: Boa noite para você que nos acompanha em todo o país.
2: Quinta-feira, 28 de maio de 2026.
3: Vamos ao destaque do dia. Emprego.
2: Brasil tem o menor desemprego para o trimestre encerrado em abril desde 2012.
3: Em abril foram geradas mais de 85 mil novas vagas de trabalho formais. Luana Karen.
4: O Brasil encerrou abril com mais de 47 milhões e 800 mil empregos com carteira assinada.
2: E ainda, presidente Lula sanciona projeto que cria a Universidade Federal Indígena.
3: Será a primeira instituição de ensino superior do país voltada aos povos originários.
5: Aos poucos a gente vai ensinando o mundo a compreender que é possível, de forma civilizada, a gente garantindo a todos aqueles que habitam o planeta a ter os seus direitos.
2: Você vai ouvir também, combate ao crime organizado.
3: Nova operação avança na asfixia financeira e no fim das fraudes no setor de combustíveis.
2: Ação também impede que gasolina adulterada seja repassada aos consumidores.
3: Na apresentação da Voz do Brasil, hoje, Mariana Jungmann e Luciano Seixas.
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